0: 21:06.
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4: 21 horas e 19 minutos.

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0: 21 horas e 26 minutos.

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2: 21 horas e 38 minutos.

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1: 21 horas e 46 minutos.
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E agora, eu vou mandar pra vocês a música que não tem limite, que não tem hora. Ela que foi o início de tudo. Graças a Deus e a todos vocês. Eu quero.

0: 22h24.
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0: 22:31.
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4: 22 horas e 43 minutos.

0: 22:51.
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1: Vinte e duas horas e 59 minutos.

0: 23:28.
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1: 23 horas e 35 minutos.
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3: 0:04.

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1: 0 hora e 13 minutos. 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

0: 0:24.
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2: 0 hora e 28 minutos.

0: Obrigado, Júlio, César e Rafael. Essa dupla que tá destruindo com tudo aí. Grande sensação do sertanejo universitário. Valeu, galera!
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2: 0 hora e 41 minutos.

prazer muito grande para a dupla Fernando Sorocaba ter todos vocês. Obrigado pela presença de cada um de vocês. Bem-vindos ao nosso show. Música nova de

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1: 0:55.
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1: 1:08.
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1: 1 hora e 14 minutos.
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1: Uma hora e 52 minutos.

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1: 2 horas e 12 minutos.

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1: 2 horas e 51 minutos.

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1: 2:57.

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1: 3 horas e 17 minutos.

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1: 3 horas e 36 minutos.

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3: 3:48.
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1: 3 horas e 56 minutos.
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1: 4:02.
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0: 4:08.
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0: 4:15.
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2: Quatro horas e 41 minutos.

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0: 5:04.
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1: 5 horas e 16 minutos.
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3: Falcão, vamos recordar agora.

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1: 5 horas e 29 minutos.
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1: 5 horas e 36 minutos.

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0: 6:08.
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1: Seis horas e 18 minutos.
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1: Muito bom dia, domingão chegou, domingo 20 de setembro de 2026, olha, 21 graus marcando hoje os termômetros aqui na nossa querida Mineiros, aqui no alto do setor Cruvinel. É pra você aí, um abraço pra você, obrigado pela sintonia, pela audiência, 7 horas e 3 minutos, 7 e 3, comunicando com você aqui do estúdio Helena Paniago. Olha, pra você que tá nas fazendas, no sítio, na chácara, nos assentamentos, ainda não terminou de tirar o leite, se já terminou, puxa o banquinho, vamos ouvir aqui o Manhã Sertaneja. Um abraço aí pra mim, também pra quem está passando aqui pela Mineiros, né? A nossa querida Mineiros, nosso Geoscre, inclusive o nosso município, pela BR-364. Um abraço aqui do Luiz Caslique do Manhã Sertaneja, pra você que vai em paz e segurança até o seu destino, levando aí o nosso programa, o nosso programa de todos os domingos, Manhã Sertaneja aí de carona no seu rádio. Olha, pra você que tá no aplicativo aí da 91,9, você sabe que a Eldorado está onde você quiser. Isso mesmo, para toda a nossa querida Mineiro, cidade, circo, vizinha, aquele abraço do Manhã Sertaneja. Hoje é domingo, e hoje tem Mecão, hein, rapaz, hoje tem Mecão, Mecão tem que sair dessa zona de rebaixamento, hein, tá, é a zona do conflito, ainda não tá um acima, né, o Mineiros hoje é o oitavo colocado, mas Mec é mais daqui a pouco, lá é pra mais tarde. Então agora vamos com a mensagem do dia. Bom dia, meus irmãos. Talvez você tenha acordado pensando nos seus erros, mas Deus olha para você com graça e misericórdia. Não carregue para hoje o peso daquilo que Deus já decidiu perdoar. Receba este novo dia como um presente e siga em frente com Deus. Esta é a mensagem do Luiz Caslique do Manhã Sertaneja.

0: domingo. Sintoniza e vem, vem curtir aqui o programa Manhã Sertaneja aqui comigo, Luiz Carlos Lico. Olha, a gente vai até ao meio-dia aí, levando a boa música aí até você. Um abraço aí pra você que tá sempre ligadinho aqui no Manhã Sertaneja. Olha, ó, rapaz, o passarinho que não deve nada a ninguém tá com os pezinhos molhados, né? Vamos que vamos, mas hoje é domingo, né? Mas tem muita gente trabalhando hoje, né? Queria mandar um abraço pra quem tá agarrado aí no batente. É, rapaz, o mundo não para, rapaz. A gente tá, uns descansa, os outros trabalham e assim os segue o mundo, né? Um abração pra você aí que tá sempre ligadinho, pra você, ouvinte, nosso querido ouvinte, nossa querida ouvinte. Mandar um abraço agora pro Fião, né? Ariovaldo Fernandes, será que ele já acordou? Eita, nós, gosta muito aí dessa música, Prato do Dia, Daniel e Teodoro Sampaio. Vamos começando a festa. Bom dia, bom dia.
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2: Agora 7:13. Queria mandar um abraço agora pro Fabrício Baianinho, tá dizendo: bom dia, com alegria que você e sua família tenham um domingo de bênção. Amém, amém. Fabrício Baianinho, um abraço para você, obrigado pela sintonia, pela audiência, tenha um ótimo domingo. Agora eu vou falar com Catarino. Bom dia, Catarino. E aí, como é que tá as coisas? Fala comigo.
3: Bom dia, Lincos. Bom
2: dia.
3: Tudo bem?
2: Joia.
3: Lincos, roda uma música aí pra nós aí, Belmonte Amaraí, saudade da minha terra, mandar ela aí pra todos, tá na escuta do programa, todos feirantes, né, que tá eu de madrugada no trabalho, e pra quem gostar da música e pra vocês aí, falou, um bom dia e um bom domingo, fique com Deus.
2: Ótimo domingo para você também, Catarino. Fica com Deus também. Um abraço, obrigado pela sua sintonia, pela sua audiência. Mandar um abraço também para essa galera toda que acorda de manhãzinha, né? De madrugada, é o Soeirantes, né? Um abraço aí para todos lá da Feira Municipal. Um abraço aí para você também. E quem vai comprar também, rapaz. Rapaz, hoje lá é uma muvuca danada, né? Um abraço aí para essa galera toda. Um domingo abençoado. Agorinha chega para você, Catarino. Agora vamos falar com Edmilson. Mas falar Edmilson, ninguém vai saber. É o conhecido Bocarra. Bom dia, meu irmão. Como é que você tá? Fala comigo.
4: Bom dia, Lico, meu irmão. Como é que você tá, meu irmão?
2: Batuta.
4: Na paz, Lico?
2: Na paz.
4: Lico, passa um modão pra nós aí, do milionário Zé Rico. Milagre da Flecha. Oferece meu amigo Marildinho lá no Rancho Sonho Meu, meu amigo Borola, meu amigo Zé Rubo, pra toda a minha família. E vamos que vamos, meu irmão.
2: Vamos que hoje vamos.
4: Tem que ganhar.
2: Isso.
4: De qualquer jeito, no braço. Hoje o pau vai pegar lá.
2: Isso.
4: Um abraço, meu irmão. Fica com Deus. Tchau, tchau.
2: Um abraço pra você também, Bocarro. Obrigado pela sintonia. Um abraço pra Dom Sebastião, pra sua família Tedra aí, pro Bilei. Ô, Bilei, um abraço aí pra você, pra Mariudim, pro Borolo, pro Zé Rubens. Pois é, Bocarro, hoje é o dia, né? O Mineiros ontem, rapaz, infelizmente, as duas equipes que estavam abaixo do Mineiros ganharam, né? Então o Mineiros hoje, ali se perder hoje, assim, eu acho que não perde não. O Mineiros tem que partir pra cima, porque o Mineiros é mais tímido que a equipe do Grêmio Anápolis. Mas futebol é jogado e o lambari é pescado, já dizia o meu avô, né? Então um abraço aí, Bocarro, obrigado pela sua sintonia, pela audiência. Vamos de música, né? Saudade da minha terra, Belmonte Amaraí, lá pro Catarino, lá pro Bocarra, Milagre da Flecha, milionário José Rio.

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2: É só aqui no Manhã Sertaneja da sua 91,9, a melhor rádio no seu rádio, 7:35, 7:35. Agora vamos falar com o Fabrício Baianinho, rapaz, tá indo pra roça agora, é Fabrício? Boa noite, fala. Ô, rapaz, boa noite, não é? Bom dia, rapaz, tá começando o dia, já tô querendo dormir. Ai, Fabrício, bom dia.
3: Bom dia com alegria. Que todos tenham um domingo de bênção, de paz, saúde, alegria e muita fé. Manda uma moda pra nós aí, meu mestre Jace Jace, oferece aí pra essa coisa linda que vos fala, eu, Fabrício Baianinho, Maria Aurora, Luciana, Joaquim Costa, Queta, Jim, Diego Creus, Arthur, Miguel, Tioff, Cristóvão Colombo, Dona Ivonete, e a especial aí, a essa rádio que é a melhor do Brasil, e a todos os flamenguistas, e um domingão pra todo mundo aí, bora, bora, partiu roça, manda essa moda aí pra nós.
2: Bora, bora, partiu roça, ô Fabrício Baianinho, um abraço, obrigado aí pela rádio, né, muito bom, né, pioneira da cidade, deu de 79, né, rapaz, um abraço aí pra você, obrigado pela sintonia, um abraço pra essa galera toda que você falou aí, um abraço aqui do Manhã Sertaneja. Olha, queria mandar um abraço também pra dona Lindaura, bom dia, dona Lindaura, obrigado pela sintonia, tá bom? Obrigado pelo carinho, tá bom? Vamos, Fabrício, vamos já dizer, Jadson, meu mestre.
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2: 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E um abraço aqui do Luiz Carlos Leite, do Manhã Sertaneja. Agora 7:50, 7:50, aqui na Pioneira. Vamos de música. Olha aqui, a festa continua com Chitãozinho e Chororó, Coração Sertanejo.
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2: É só alegria aqui no Manhã Sertaneja, 8 horas e 1 minutos. 8:01 aqui na Pioneira, domingo é 20 de setembro. Olha, vamos que vamos, a música que não para. João Mineiro e Mariano, meu amor sertanejo.

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1: 8 horas e 10 minutos, 8 e 10, é 8 e 10 aqui na Pioneira, domingo 20 de setembro. É pra você que tá sempre ligadinho aqui no programa Manhã Sertaneja, um domingo abençoado aí pra você, tá bom? Abraço e obrigado pela sua sintonia. César e Paulinho, outra vez.
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5: Agora 8 horas e 24 minutos. 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
3: Agora 8:43, 8:43 aqui no Manhã Sertaneja. Olha, queria mandar um abraço e um bom dia, quero pro Valdir Moraes. Bom dia, Valdir Moraes Alves, lá da Borracharia Setor Leontino. Ô, Valdizão, um abraço pra você, obrigado pela sintonia, pela audiência, tá bom, meu querido? Agora vamos falar com a Carmen Silva. É, não é a cantora, rapaz, mas é a Carmen Silva. Bom dia, Lico, é, sou Maria do Carmo, é, por Parque São José, gostaria de ganhar o Gá, rapaz, aqui... Ô, Carmen, é o seguinte, hoje a gente não tem brindes, né? No programa Manhã Sertaneja, a gente vai ter os brindes aí no, na transmissão do jogo entre Mineiros e Grêmio Anápolis. A partir das 15 horas, você já pode estar mandando seu nome completo, seu telefone, não precisa de CPF. Aqui na 91,9 não precisa de CPF, tá bom? Basta você colocar... o seu nome completo e o seu telefone e o bairro, né? Aí fica legal aqui pra gente, a partir das 15 horas, pra você já tá concorrendo aí. Tá? Hoje tem um brinde surpresa lá do Bidão Celulares e também tem uma pizza média lá de Rocha Fatias e Delivery. Olha aí, ela tá querendo ouvir a música, é Choram as Rosas. Agorinha chega aí pra você, tá bom? Carmen Silva, obrigado pela sintonia, seja bem-vinda no programa aqui, é Manhã Sertaneja. O Wagner, Wagner também tem querendo participar. O Wagner, é o seguinte, hoje quem ganha é o presente é a 91,9 de ter vocês aí como ouvintes, né? Também o Antônio Carlos quer participar, a Lucirene, do mesmo jeito, um abraço. A partir das 15 horas, você já pode estar mandando aí o seu nome completo, o seu telefone, para você estar concorrendo a brindes aqui da 91,9. 9:45, Choram as Rosas, Bruno e Marrone. Essa vai lá para Carmen Silva e lá pro Valdir da Borracharia, Leandro e Leonardo. Aqueles olhos.

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1: Agora 8:53, 8:53 aqui no Manhã Sertaneja. Ô Fátima lá do Novo Horizonte, bom dia Fátima, obrigado. Bom dia Lico, ótimo domingo pra você também, obrigado pela sintonia, pela audiência. Mandar um abraço aí pro Benoni, né? Lá pro seu irmão, Luz Tropeiro, pra essa galera toda. Maria de Fátima, olha lá, Pranto Escondido, Chico Rei, Paraná, tá bom? Bom dia, bom dia.
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2: É no Manhã Sertaneja agora, 9 horas em ponta aqui no Manhã Sertaneja. Ô Farofa, bom dia, e aí, como é que você tá, meu filho? Fala comigo aí, como é que tá as coisas por aí hoje?
3: Ô Lico, bom dia, meu irmão, como é que tá aí, tudo bem?
2: Batuta.
3: O programa hoje tá... As musiquinhas tocam um modão daqueles chonados pra nós aí. Bom demais, bom dia. Prazer ter você aí no rádio pra atender os ouvintes. Bom demais o programa. Passa um modão pra nós aí. Cavalinho, meu cavalinho. Belmonte, acho que é Belmonte e Amaraí que canta. Milionários é rico também, canta essa música, mas qualquer um deles aí que você passar. Cavalinho, meu cavalinho. Cavalo de pau. Belmonte e Amaraí. Valeu, Lico.
2: Valeu.
3: Fazer para todos que estiver ouvindo o programa, especialmente para minha esposa Maria Catarina e a todos aqui da Fazenda Invernada e nossa região, que Deus derrama a bênção sobre todos nós. Valeu, Lico. Um abração, fica com Deus. Até mais.
2: Até mais. Ô, Farofa, um abraço para você, meu querido. Um abraço para dona Maria Catarina, para toda a região aí da Fazenda Invernada e todos aí. Um abraço aqui do Manhã Sertaneja. Ô, Farofa, obrigado pela sintonia, meu filho. Obrigado pela sintonia, pela sua audiência. Olha, vou pegar essa música aqui, vou colocar, mas antes, né? Vou mandar a música João Paulo e Daniel. Hoje eu sei, para essa galera toda lá da. E lá até o Zé Wellington, né? Lá na Perobeiras, Jardim das Perobeiras, tá ouvindo lá. Um abraço para ele. Então, hoje eu sei, João Paulo e Daniel. Depois vim aí. Cavalo de pau aí com Belmonte e Amaraí lá pro João Farofa. João, um abraço. Tenha um domingo abençoado aí pra você e todos da Fazenda Invernada.

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2: Domingo na Pioneira, é aqui comigo Luiz Carlos Lico, aqui com Manhã Sertaneja, agora 9:17, 9:17, vamos de música, é tocando em frente, Luiz Goiano e Girceu Davi.

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1: Agora 9 horas e 23 minutos. Desvaldo, bom dia, meu filho. Como é que tá? Garrado ou não? Ê, Desvaldo, e aí? Vou passar aqui. Fala comigo aí. O que foi? Que seu rádio estragou? Tá no carro aí? Fala comigo.
2: Ô, esse áudio que eu te mandei, você vai rodar aí. E aí, como é que é? Acabei de conectar aqui na. Eu do rádio no som do carro. Tá tocando aí, ó. João Mineiro. Deixa eu ver aqui quem que é. João Mineiro, Marciano. João Mineiro, Marciano. Não, não. João Mineiro, Marciano, não, você. Chico Rei Paraná.
1: É isso. Tá tocando aí, ó. Tá certo.
2: Você vai tocar a moda que eu pedi. Você vai pôr esse áudio aí que eu te mandei? Como é que
1: já
2: é?
1: Tá.
2: Falar com o rádio estragou?
1: Já ou tá.
2: Não? Já você tá. Pô, já coloca aí que nós estamos conectados aqui. Já estamos escutando.
1: Tá bom. Você tá em QAP então. Ô, Desvaldo, um abraço aí pra você, meu querido. Sorriso. Eita lá, disco voador. É isso? Um abração pra você aí. Garrado no domingo, né? Igual eu também, né, rapaz? Uns descansam, outros trabalham, mas é assim mesmo. O mundo não para, né? E a música aqui também no Manhã Sertaneja não para. Então, pra você aí, meu querido, Palmeira e Biá, disco voador. Bom dia, bom dia.

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1: Ai, por nós, pecadores, agora e na hora de nossa morte. Amém. Glória ao Pai, ao Filho e ao Espírito Santo, como era no princípio, agora e sempre. Amém. Ó meu bom Jesus, perdoai-nos, livrai-nos do fogo do inferno, levai as almas todas para o céu e socorrei principalmente aquelas que mais precisarem da vossa infinita misericórdia. Ó Maria concebida sem pecado, rogai por nós que recorremos a vós. Jesus manso e humilde de coração, fazei dos nossos corações semelhante ao vosso. Em nome do Pai, do Filho e do Espírito Santo. Amém. Podem sentar, por favor.

Louvado seja nosso Senhor Jesus Cristo. Um bom dia mais uma vez a todos os presentes aqui na Igreja Matriz, o Divino Espírito Santo. Um bom dia também a todos que nos acompanham pelas redes sociais da Paróquia Divino Espírito Santo e também aos que nos ouvem pela Rádio Eldorado de Mineiros. Sejam todos muito bem-vindos à celebração da Santa Missa do 25º Domingo do Tempo Comum, que será presidida pelo Padre Breno. Iniciemos com alegria cantando.

0: A salvação do povo sou eu, diz o Senhor. De qualquer tribulação em que clamarem por mim, eu os ouvirei e serei seu Deus para sempre. Em nome do Pai, e do Filho, e do Espírito Santo.
1: Amém.
0: A graça de nosso Senhor Jesus Cristo, o amor do Pai e a comunhão do Espírito Santo estejam convosco.
1: Bendito seja Deus que nos reuniu no amor de Cristo.
0: Bom dia, meus irmãos e irmãs.
1: Bom dia.
0: Que bom que nós nos reunimos no dia do Senhor, na casa de Deus, ao redor do altar, mesa na casa do Pai, de nós como família. Família de Deus, igreja, família de Deus, nos colocamos diante dele para render o perfeito e agradável culto ao Pai do céu, que é a Eucaristia, a oferta de nosso Senhor Jesus Cristo pela nossa salvação. Nos coloquemos então diante do Senhor, reconhecendo que nós somos pecadores, e somos necessitados do seu perdão, para nós participarmos mais dignamente dos santos mistérios da nossa salvação, cantando.

0: Deus Todo-Poderoso, tenha compaixão de nós, perdoe os nossos pecados e nos conduza à vida eterna.
1: Amém.

Ó Deus, que resumistes toda a sagrada lei no amor a vós e ao próximo, concedei-nos que, observando os vossos mandamentos, mereçamos chegar à vida eterna. Por nosso Senhor Jesus Cristo, vosso Filho, que é Deus, e convosco vive e reina na unidade do Espírito Santo.

0: Leitura do livro do profeta Isaías. Buscai o Senhor enquanto pode ser achado. Invocai-o enquanto ele está perto. Abandone o ímpio seu caminho e o homem injusto suas maquinações. Volte para o Senhor, que terá piedade dele. Volte para nosso Deus, que é generoso no perdão. Meus pensamentos não são como os vossos pensamentos, e vossos caminhos não são como os meus caminhos, diz o Senhor. Estão meus caminhos tão acima dos vossos caminhos, e meus pensamentos acima dos vossos pensamentos, quanto está o céu acima da terra. Palavra do Senhor.
1: Graças a Deus.

0: Leitura da carta de São Paulo aos Filipenses. Irmãos, Cristo vai ser glorificado no meu corpo, seja pela minha vida, seja pela minha morte. Pois, para mim, o viver é Cristo e o morrer é lucro. Entretanto, se o viver na carne significa que meu trabalho será frutuoso, neste caso, não sei o que escolher. Sinto-me atraído para os dois lados. Tenho o desejo de partir para estar com Cristo e o que para mim seria de longe o melhor, mas para vós é o mais necessário, que eu continue minha vida neste mundo. Só uma coisa importa. Vivei à altura do Evangelho de Cristo. Palavra do Senhor.
1: Graças a Deus.

Naquele tempo, Jesus contou esta parábola a seus discípulos. O reino dos céus é como a história do patrão que saiu de madrugada para contratar trabalhadores para sua vinha. Combinou com os trabalhadores uma moeda de prata por dia e os mandou para a vinha. Às 9 horas da manhã, o patrão saiu de novo, viu outros que estavam na praça desocupados e lhes disse: ide também vós para a minha vinha, e eu vos pagarei o que for justo. E eles foram. O patrão saiu de novo ao meio-dia e às 3 horas da tarde e fez a mesma coisa. Saindo outra vez pelas 5 horas da tarde, encontrou outros que estavam na praça e lhes disse: por que estáis aí o dia inteiro desocupados? Eles responderam: porque ninguém nos contratou. O patrão lhes disse: ide vós também para a minha vinha. Quando chegou a tarde, o patrão disse ao administrador: chama os trabalhadores, paga-lhes uma diária a todos, começando pelos últimos até os primeiros. Vieram os que tinham sido contratados às 5 da tarde, e cada um recebeu uma moeda de prata. Em seguida vieram os que foram contratados primeiro e pensavam que iam receber mais. Porém, cada um deles também recebeu uma moeda de prata. Ao receberem o pagamento, começaram a resmungar contra o patrão. Estes últimos trabalharam 1 hora só, e tu os igualaste a nós, que suportamos o cansaço e o calor o dia inteiro. Então o patrão disse a um deles: amigo, eu não fui injusto contigo. Não combinamos uma moeda de prata? Toma o que é teu e volta para casa. Eu quero dar a este que foi contratado por último o mesmo que dei a ti. Por acaso não tenho o direito de fazer o que quero com aquilo que me pertence? Ou estás com inveja, porque estou sendo bom? Assim os últimos serão os primeiros, e os primeiros serão os últimos.

0: Meus irmãos e minhas irmãs, a liturgia da palavra de hoje nos mostra que nosso Senhor não nos quer ver desocupados. Fica bem claro para nós que não é a vontade de Deus que nós sejamos pessoas acomodadas, desocupados, preguiçosos, que Deus nos quer trabalhando. E em primeiro lugar, trabalhando pela nossa salvação. A primeira leitura de hoje nos diz assim: buscai o Senhor, invocai-o, buscai-o enquanto ele pode ser achado. Invocai o Senhor enquanto ele está perto. Que o ímpio... Quem é o ímpio? O pecador. Às vezes fala o ímpio, a pessoa não sabe o que é. É o pecador. Que o pecador abandone o seu caminho de pecado. Que o homem que é injusto abandone as suas maquinações de injustiça, de corrupção, e volte para o caminho certo, de busca pelo Senhor, de busca pela salvação. Volte para o Senhor, porque se voltardes para o Senhor, ele é generoso no perdão. Está escrito isso. Essa passagem aqui resume para nós uma outra passagem em que Deus diz assim: eu não quero a morte do pecador. Eu quero que o pecador se arrependa para que tenha vida, para que seja salvo. Aí, meus irmãos, nós já vamos começar agora a pensar um pouquinho que conversão de vida, que mudança de vida, que abandonar o pecado e procurar o caminho de Deus sempre, isso é exigente. Quem se acomoda, quem cruza os braços, não é? Diante de si, diante da vida, não emprega esforço, não se converte, não. Se nós quisermos perder a nossa salvação, é só não fazer nada. Porque nós já estamos marcados do pecado original, a concupiscência do pecado original. No princípio da criação, nós fomos criados bons. Mas depois que o pecado entrou no mundo, nós ficamos marcados. E ao invés de nós nos inclinarmos para aquilo que é bom, nós não nos inclinamos para o que é bom. Quando nós percebemos, nós já estamos nos inclinando para aquilo que nos afasta de Deus. É por isso mesmo que quando a gente se esforça para fazer a vontade de Deus, a gente vê que não é fácil. Tem que ter uma dedicação, um esforço. Imagina, padre vai dar um exemplo, mas só que poderia ser vários, não é? Cada um é que vai avaliar o seu interior para saber onde é que eu preciso daquela conversão, aquela mudança de vida. Imagina se você é uma pessoa impaciente, que lá na sua casa ou no seu trabalho você grita, você xinga, quando você vê você já maltratou alguém, porque você não tem paciência. E aí você que percebe que precisa de se converter, quando você perceber isso e falar assim: não, eu tenho que mudar, você vai ver o trabalhão que você vai ter para você parar com isso. É exigente, tem que ter o esforço. Agora, já que a palavra de Deus falou hoje, né, dos desocupados, então o padre vai dar outro exemplo. Sabe aquela preguiça que não te deixa fazer aquilo que você precisa fazer? Aquilo que você precisa fazer pelo seu bem, pelo bem das pessoas que estão perto de você, pela sua família, pela sua casa, aquela preguiça que você precisa vencer, que tem que se converter. Quando você começar a perceber e dizer, não, não posso viver a vida nessa preguiça, desocupado desse jeito. Eu tenho que fazer o bem, eu tenho que fazer o que eu preciso fazer. Você vai ver o esforço e o trabalho que você vai ter todos os dias para vencer isso. Hoje também, na palavra de Deus, apareceu ali algo de que nós precisamos também nos converter. Quando Jesus contou essa parábola, ele falou da situação de um empregado que foi lá reclamar, porque todo mundo estava recebendo o mesmo valor. Aí Jesus expôs algo que estava dentro dele. Eu não tenho o direito de fazer o que eu quero com o que é meu? Ou será que você está com inveja? Porque eu estou sendo bom. Está vendo? Mais um exemplo que o padre vai dar. Aquela tendência de ficar sempre se comparando com todo mundo. Aquela inveja pelo sucesso do outro. E aí quando a pessoa descobre, nossa, ela nem percebeu direito, mas quando ela cai em si, ela vê, meu Deus, parece que eu tive uma invejazinha aqui, ó. Aí ela começa a descobrir que é, que tem inveja. Tem que se converter da inveja. Aí não é fácil. Vai ter trabalho. Quando vem aquela coisa, né, aquele sentimento diante do bem do outro, do sucesso do outro, da felicidade do outro, e a pessoa percebe, parece que eu não estou feliz com a alegria do outro. Por quê? E ela tem que fazer aquele esforço de ter alegria com a felicidade do outro também. Está vendo que não é assim? Sem dedicação, só cruzar os braços e deixar a vida passar, que nós assim nós não vamos ser salvos. Por isso que a palavra diz, buscai o Senhor. É uma busca, é uma busca, é uma dedicação. É dedicar-se pela conversão. E na primeira leitura ainda, no finalzinho dela, nós vamos entender Deus nos dizendo que os meus pensamentos não são iguais aos vossos. E os meus caminhos também não são igual aos seus caminhos. Até a palavra conversão, ela significa isso. Se você pegar um dicionário e for olhar lá a raiz de conversão, é claro que você vai ver um sentido religioso, que essa palavra foi usada. Mas só que se você olhar o sentido mais original da palavra conversão, significa mudança de caminho. Quer dizer, você está indo numa direção, e aí agora você faz uma conversão. O que é isso? Volta. Muda o caminho. O Senhor está falando. Os meus caminhos não são os vossos. É justamente por isso que nós precisamos da conversão. Mas essa frase também, ela nos ajuda a entender o Evangelho. Porque a gente, ouvindo essa parábola de Jesus, nós podemos ficar um pouco incomodados, não é? Então o Senhor já explicou logo, desde o início, que os pensamentos dele não são igual aos nossos. A gente se incomoda mesmo. Que a lógica de Deus é outra. Não é igual à nossa. E a lógica de Deus, ela não contraria a justiça. Mas ela ultrapassa a justiça. Ela transborda a justiça. Nós vamos ver que se nós temos que buscar a Deus, muito mais Deus, Ele nos busca sempre. Ele vai ao nosso encontro. A parábola que Jesus contou é do Senhor, que Ele saiu várias vezes ao dia. Começou saindo às 5 da manhã, para procurar trabalhadores para a sua vinha. Depois ele saiu às 9. Depois ele saiu ao meio-dia. Imagina, já tinha passado metade do expediente. E ele saiu ao meio-dia. Depois ele saiu às 3 da tarde. Está vendo quantas vezes ele saiu? E depois, como se não bastasse, ele saiu às 5 da tarde, já no último instante, no último momento. Essa pessoa que sai, que aqui no caso é aquele que está contratando trabalhadores para a sua vinha, ele representa Deus nessa parábola. Porque Deus é que vai ao nosso encontro em todos os momentos. Até quando a gente pensa que não tem mais o que fazer, Deus não desiste de nós. Ele vai ao nosso encontro. Então, se a palavra está nos pedindo, buscai o Senhor, nós temos que entender que se nós buscamos a Deus, muito mais Deus vem ao nosso encontro. Ele nos busca também. Ele se dedicou tanto em nos buscar, que ele veio do céu ao nosso encontro e deu a vida por nós na cruz. Está vendo? Se fez próximo para que nós o pudéssemos encontrar. Qual é a realidade que ele encontra quando ele sai? Pessoas desocupadas. E aqui, o padre poderia falar de tanta coisa nessas pessoas desocupadas, mas nós vamos falar só de algumas. Sabe aquele ditado? Tem uns ditados que não são muito verdadeiros, não. Mas tem alguns que fazem muito sentido. Que diz assim, a mente vazia é a oficina do diabo. É verdade. Ao invés dessas pessoas estarem trabalhando para o reino de Deus acontecer na vida delas, para a salvação acontecer na vida delas, não. Estavam aí nas praças, desocupados, sem nada a fazer, sem se dedicar, sem se esforçar. E aí vem Deus e chama. Ó, vamos agir, vamos trabalhar, venham para a minha vinha. Aí eu pergunto, cada um vai levar essa reflexão para casa. Você está trabalhando pela sua salvação ou não? Ou você está deixando a vida passar de qualquer jeito e nem se preocupa em acolher a palavra de Deus e pôr em prática? Cada um de nós podemos pensar nisso, desse domingo. Imaginem que tem pessoas que elas estão adoecendo a mente. E no nosso tempo são muitas pessoas, né? E aí quando elas começam ali a fazer um tratamento, de repente uma terapia, a uma certa altura desse tratamento, alguém vai propor como um remédio. Por que é que você não procura alguma coisa para você ocupar o seu tempo? Porque você anda muito desocupado, desocupada. Por que é que você não vai procurar algo para você ser útil? Está vendo? Essa recomendação já virou até remédio para curar o povo. Viu só? E é interessante o Senhor falar disso nesse evangelho, porque hoje em dia as pessoas não querem mais trabalhar. Elas querem ganhar a vida fácil. Às vezes, nesse mundo aqui, com tanta injustiça, e já que o Evangelho hoje também falou de justiça e de misericórdia, talvez com tantas injustiças, pode ser que alguém até vá levando aí de qualquer jeito, sem esforço, e vai vivendo. Mas no reino do céu, sem esforço, não vai entrar. Porque o pensamento de Deus não é igual ao pensamento do mundo. Ele falou isso hoje. Nós vamos entrar lá, meus irmãos e minhas irmãs, e eu quero ver todos vocês lá, porque eu também quero ir para lá. Com o nosso esforço, buscai o Senhor, é o que está dizendo hoje para nós a palavra. Venham trabalhar na minha vinha. Você tem misericórdia da sua alma? Porque nós queremos que Deus tenha misericórdia de nós, não é assim? Oh, meu Deus, tem misericórdia de mim. Mas o que é que nós fazemos pela nossa salvação, a salvação da nossa alma? Nós também temos que ter misericórdia da nossa alma. E trabalhar pela salvação da nossa alma. Então, nós temos que pedir essa graça para Deus, não é? Que o Espírito Santo venha nos dar sempre ânimo. Para não cruzar os braços. Sempre trabalhar pela nossa salvação. E depois, meus irmãos, nós vamos ver que o Senhor, contando essa parábola, ele disse que todos iriam receber o mesmo salário que foi combinado. Aí teve um que ficou assim, muito irritado. Porque o que chegou às 5 estava recebendo a mesma coisa daquele que chegou cedo. Não parece que é muito estranho isso? O patrão respondeu: o que eu combinei com você, não foi isso? Você aceitou e veio. Eu não estou sendo injusto com você. Eu estou sendo justo. Porque aquilo que foi combinado, eu estou te dando. E para esses, eu estou sendo bom. Eu quero dar para eles também isso. Eu não tenho o direito de fazer o que eu quero com o que é meu. Pega o que é teu e vai para a sua casa. O que é teu. Está vendo que ele é justo? E ao mesmo tempo ele é bondoso. Em Deus a justiça e a misericórdia estão de mãos dadas. Deus não contraria a justiça com a sua misericórdia. E Deus também não contraria a misericórdia com a sua justiça. Nós temos dificuldade de fazer isso, mas em Deus é a mesma coisa. Justiça e misericórdia andam de mãos dadas. Não pense você que ser misericordioso com alguém é pegar a justiça e rasgar e jogar fora. Não é. A justiça está presente nessa parábola. E o transbordamento da misericórdia de Deus também está presente. Deus é justo e Deus é bom. Ele é justo e bom. Ele é justo e a sua misericórdia se estende de geração em geração. E nós somos chamados a viver na justiça de Deus e experimentar também a bondade e a misericórdia de Deus. Esses horários dessa parábola, nós poderíamos pensar em compreender que é a vida do ser humano. Tem pessoas que foram chamados muito cedo. Imagina, quando eu fui batizado na igreja, que eu recebi a graça do Espírito Santo e o dom da fé no dia do meu batismo, eu era só um bebê. Eu nem sabia o que era a igreja, mas eu recebi. Quando aquela água foi despejada na minha cabeça, eu te batizo, Breno, eu te batizo. Em nome do Pai, do Filho e do Espírito Santo, eu recebi o dom da fé e fui chamado de filho de Deus pelo batismo. Como eu estava lá no início da minha existência, lá no começo, certamente deve ter sido por volta das 5 da manhã que eu fui chamado. Mas há pouco tempo atrás, aqui nessa igreja, eu batizei um senhor que tinha mais de 80 anos. Imagine vocês que Deus, ele queria também salvar e quer salvar, não só a mim, mas esse senhor, mesmo que para eles já seja 5 da tarde. Está vendo? E o que Deus quis dar para ele é o mesmo que ele deu para mim. É a salvação. É o dom da fé. E ele recebeu. Está vendo que Deus quer dar tudo para nós? Deus quer nos dar o céu. E ele vai chamando ao longo da vida tantas pessoas, cada um se encontra ali do seu modo, mas Deus chama. E nós precisamos nos colocar a caminho. Se Deus chama, e se ele já nos chamou, que ele nos encontre lá, trabalhando pela nossa salvação. Essa passagem que o padre vai dizer para vocês não está no evangelho de hoje, mas só que ela nos ajuda a entender o evangelho de hoje. Existe uma passagem no evangelho que diz assim: quando o Senhor voltar, que ele nos encontre como servos trabalhando e não desocupados. Está escrito assim. Trabalhando pela nossa salvação. Aí ele vai dizer assim: servo bom e fiel, vem participar da alegria do teu Senhor. Está vendo? Que se dedicou, que se esforçou, que buscou. Né? Servo bom e fiel, vem participar da alegria do teu Senhor. É isso que Deus quer nos dar. A sua eterna alegria. São Paulo, ele viveu totalmente para Deus. E na segunda leitura ele disse: eu já estou tão entregue nas mãos de Deus, eu vivo para ele, que seja vivo ou seja morto, ele é glorificado em mim. Já é difícil para nós glorificarmos Jesus com a nossa vida. Imagina com a nossa morte. Imagina a dedicação de Paulo para entrar no céu. Até o ponto dele poder dizer assim: é Cristo que está vivendo em mim. Seja vivo ou seja morto. Até a minha morte agora é para ele. Se eu ficar aqui, vai ser útil para a salvação de vocês, porque eu vou trabalhar para ele. E se eu não ficar aqui, é lucro para mim, porque eu quero contemplar ele face a face. É por ele que eu vivo. Está aí o exemplo de alguém que se dedicou, que se empenhou em trabalhar pela sua salvação, mas não só a sua, também dos outros. Né? Que o Senhor nos ajude a nos colocar a serviço. Também que nós saibamos ouvir Deus nos chamar da nossa preguiça e da nossa acomodação, para nós nos colocarmos nesse trabalho de santificação. Amém.
1: Amém.
0: Vamos juntos professar a fé. Creio em Deus Pai,
1: Todo-Poderoso, Criador do céu e da terra, e em Jesus Cristo, seu único Filho, nosso Senhor, que foi concebido pelo poder do Espírito Santo, nasceu da Virgem Maria, padeceu sobre Pôncio Pilatos, foi crucificado, morto e sepultado, desceu à mansão dos mortos, ressuscitou ao terceiro dia, subiu aos céus, está sentado à direita de Deus Pai Todo-Poderoso, donde há de vir a julgar os vivos e os mortos. Creio no Espírito Santo, na Santa Igreja Católica, na comunhão dos santos, na remissão dos pecados, na ressurreição da carne, na vida eterna. Amém.
0: Irmãos e irmãs, roguemos ao Senhor que nos conceda tão somente o que corresponde à sua vontade, ao seu plano de amor, e digamos confiantes:
1: ouvi, Senhor, a nossa prece. Para que a Igreja, sempre fiel à lógica da gratuidade e da bondade divinas, seja incansável testemunha do amor misericordioso de Deus para com todos, rezemos:
0: ouvi, Senhor, a nossa prece.
1: Para que os governantes e os candidatos a cargos públicos se espelhem no olhar de Deus, que é cheio de atenção e benevolência, e se empenhem por iniciativas que proporcionem vida digna para todos, rezemos:
0: ouvi, Senhor, a nossa prece.
1: Para que cada cristão, sem se omitir, se proponha a viver em harmonia com os caminhos e pensamentos do Senhor e faça sua parte na propagação do reino, rezemos:
0: ouvi, Senhor, a nossa prece.
1: Para que os falecidos de nossas famílias, que nos deixaram exemplos de generosidade e dedicação, permaneçam para sempre na glória de Deus, rezemos:
0: ouvi, Senhor, a nossa prece. Tudo isso nós vos pedimos, ó Pai, por Jesus Cristo, vosso Filho, que convosco vive e reina na unidade do Espírito Santo.
1: Amém. 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A Eucaristia é ação de graças a Deus pelos dons recebidos e oportunidade especial de apresentar-lhe os frutos que sua palavra produziu em nós.

0: Receba o Senhor por tuas mãos este sacrifício, para a glória do seu nome, para o nosso bem e de toda a sua santa igreja.
1: Acolhei, benigno Senhor, nós vos pedimos, as oferendas do vosso povo, para que alcancemos pelos celestes sacramentos o que professamos filialmente pela fé, por Cristo nosso Senhor.
0: Amém.
1: O Senhor esteja convosco.
0: Ele está no meio de nós.
1: Corações ao alto.
0: O nosso coração está em Deus.
1: Demos graças ao Senhor nosso Deus.
0: É nosso dever e nossa salvação.
1: Na verdade, é digno e justo. É nosso dever e salvação dar-vos graças sempre e em todo lugar. Senhor Pai Santo, Deus eterno e todo-poderoso, nós reconhecemos que pertence à vossa imensa glória socorrer a nós mortais, com a vossa divindade, servir-vos da nossa condição mortal, como remédio para nos libertar da morte, abrir-nos o caminho da salvação, por Cristo Senhor nosso. Por ele os coros dos anjos adoram a vossa grandeza, se alegram eternamente na vossa presença. Concedei também a nós associar-nos aos seus louvores, dizendo a uma só voz:
2: Santo, Santo, Santo, Senhor Deus do Universo, o céu e a terra proclamam a vossa glória. Hosana nas alturas, bendito o que vem em nome do Senhor. Hosana nas alturas.
1: Na verdade, vós sois santo, Deus do Universo, e tudo o que criastes proclama o vosso louvor. Porque por Jesus Cristo, vosso Filho e Senhor nosso, pela força do Espírito Santo, dais vida e santidade a todas as coisas, e não cessais de reunir para vós um povo que vos ofereça em toda parte, do nascer ao pôr do sol, um sacrifício perfeito. Por isso, ó Pai, nós vos suplicamos, santificai pelo Espírito Santo as oferendas que vos apresentamos para serem consagradas, a fim de que se tornem o corpo e o sangue de vosso Filho, nosso Senhor Jesus Cristo, que nos mandou celebrar estes mistérios.
0: Enviai o vosso Espírito Santo.
1: Na noite em que ia ser entregue, Jesus tomou o pão, pronunciou a bênção de ação de graças, partiu e o deu a seus discípulos, dizendo: Tomai todos e comei. Isto é o meu corpo, que será entregue por vós.

Do mesmo modo, no fim da ceia, ele tomou o cálice em suas mãos, pronunciou a bênção de ação de graças e o deu a seus discípulos, dizendo: tomai todos e bebei. Este é o cálice do meu sangue, o sangue da nova e eterna aliança, que será derramado por vós e por todos para a remissão dos pecados. Fazei isto em memória de mim.

0: Mistério da fé.
1: Anunciamos, Senhor, a vossa morte e proclamamos a vossa ressurreição. Vinde, Senhor Jesus.
0: Celebrando agora, ó Pai, o memorial da paixão redentora do vosso Filho, da sua gloriosa ressurreição e ascensão.

0: gloriosos mártires, e todos os santos que não cessam de interceder por nós na vossa presença.
1: Fazei de nós uma perfeita oferenda.
0: Nós vos suplicamos, Senhor, que este sacrifício da nossa reconciliação estenda paz e salvação ao mundo inteiro. Confirmai na fé e na caridade a vossa igreja que caminha neste mundo, com o vosso servo, o Papa Leão, com o nosso bispo Joaquim Carlos, com os bispos do mundo inteiro, os presbíteros, diáconos, os outros ministros e o povo por vós redimido. Atendei propício às preces desta família, que reuniste na vossa presença, e reconduzi a vós, Pai de misericórdia, todos os vossos filhos e filhas dispersos pelo mundo inteiro.
1: Lembrai-vos, ó Pai, da vossa igreja.
0: Acolhei com bondade no vosso reino os nossos irmãos e irmãs que partiram desta vida, todos os que morreram na vossa amizade. Unidos a eles, esperamos também nós saciar-nos eternamente da vossa glória por Cristo, Senhor nosso. Por ele dais ao mundo todo o bem e toda a graça. Por Cristo, com Cristo e em Cristo, a vós, Deus Pai Todo-Poderoso, na unidade do Espírito Santo, toda honra e toda glória por todos os séculos dos séculos.
1: Amém.
0: Guiados pelo Espírito de Jesus e iluminados pela sabedoria do seu Santo Evangelho, ousamos dizer: Pai nosso,
1: que estais nos céus, santificado seja o vosso nome. Venha a nós o vosso reino. Seja feita a vossa vontade, assim na terra como no céu. O pão nosso de cada dia nos dai hoje. Perdoai-nos as nossas ofensas, assim como nós perdoamos a quem nos tem ofendido. E não nos deixeis cair em tentação, mas livrai-nos do mal.
0: Livrai-nos de todos os males, ó Pai. Dai-nos hoje a vossa paz. Ajudados pela vossa misericórdia, sejamos sempre livres do pecado e protegidos de todos os perigos, enquanto aguardamos a feliz esperança e a vinda do nosso Salvador Jesus Cristo.
1: Vosso é o reino, o poder e a glória para sempre.
0: Senhor Jesus Cristo, disseste aos vossos apóstolos: eu vos deixo a paz, eu vos dou a minha paz. Não olheis os nossos pecados, mas a fé que anima a vossa igreja. Dai-lhe, segundo o vosso desejo, a paz e a unidade. Vós que sois Deus com o Pai e o Espírito Santo.
1: Amém.
0: A paz do Senhor esteja sempre convosco.
1: O amor de Cristo nos uniu.
0: Meus irmãos e irmãs, saudai-vos uns aos outros, desejando a paz de Cristo.

0: Vinde também vós trabalhar na minha vinha. Provai e vede como o Senhor é bom. Feliz de quem encontra nele o seu abrigo. Eis o Cordeiro de Deus que tira o pecado do mundo.
1: Senhor, eu não sou digna de que entreis em minha morada, mas dizei uma palavra e serei salvo.

0: Oremos. Sustentai, Senhor, de bondade, com o vosso constante auxílio, os que reconfortais com os vossos sacramentos, para podermos colher os frutos da redenção na liturgia e na vida, por Cristo nosso Senhor.
1: Amém.
0: Rezemos a Nossa Senhora, pedindo a intercessão amorosa da Virgem Maria para todos nós. A Sagrada Escritura nos leva a reconhecer Maria com uma característica muito forte para o Evangelho de hoje. Eis aqui a serva do Senhor. Está vendo? É alguém que se coloca a serviço. Ela é servidora. Que nós nos inspiremos no grande exemplo de Nossa Senhora também nas nossas vidas, né? Para sermos servos dessa vinha do Senhor, do reino dos céus. Ave Maria,
1: cheia de graça, o Senhor é convosco. Bendita sois vós entre as mulheres. Bendito é o fruto do vosso ventre, Jesus. Santa Maria, Mãe de Deus, rogai por nós, pecadores, agora e na hora de nossa morte. Amém. Amém.
0: Rogai por nós, Santa Mãe de Deus,
1: para que sejamos dignos das promessas de Cristo.
0: Temos comunicado, só um instantinho para os avisos.
1: Hoje, domingo 20 de setembro, teremos Missa das Sementes às 18 horas na Capela São José Operário. Teremos quermesse logo após a missa. Participem. Convidamos a todos para participarem do Tríduo de São Francisco de Assis, dos dias 1º a 3 de outubro, na Capela São Francisco, às 19 horas. Haverá missa todos os dias e quermesses, dias 2 e 3. E dia 4, missa em honra a São Francisco de Assis, horário às 19 horas. Ainda restam algumas vagas para a excursão de cura e libertação na Canção Nova, nos dias 14 a 19 de outubro. Os interessados procurarem a Secretaria Paroquial. Convidamos a todos para participarem da adoração ao Santíssimo Sacramento, todas as quintas-feiras, das 7 horas da manhã até as 14 horas, aqui na Igreja Matriz. E logo após, o grupo de oração. Participem. Convidamos também para participarem da Quaresma de São Miguel Arcanjo, todos os dias de segunda a sábado, às 18h30, aqui na Igreja Matriz do Divino Espírito Santo.
0: Isso, então, hoje, às 18 horas, na comunidade São José Operário, nós teremos a Santa Missa com a bênção para as sementes, né? Logo já vai começar o plantio, daqui a alguns dias. Nós sempre realizamos essa celebração. Esse ano nós realizaremos lá na comunidade São José Operário. Depois da celebração da missa, aí nós teremos também quermesse lá na porta da igreja. Vamos pedir a bênção de Deus para nós? O Senhor esteja convosco.
1: Ele está no meio de nós.
0: Deus vos abençoe e vos guarde.
1: Amém.
0: Ele vos mostre a sua face e se compadeça de vós.
1: Amém.
0: Volva para vós o seu olhar e vos dê a sua paz.
1: Amém.
0: E a bênção do Deus Todo-Poderoso, Pai e Filho e Espírito Santo, desça sobre vós e permaneça para sempre.
1: Amém.
0: Meus irmãos e irmãs, como trabalhadores da vinha do Senhor, ide em paz e que o Senhor sempre vos acompanhe.
1: Graças a Deus.
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3: Agora 10 horas e 46 minutos, voltamos aqui com Manhã Sertaneja, depois que você acabou de ouvir aí, direto da matriz do Divino Espírito Santo, Santa Missa, é a Santa Missa aí com Padre Breno. Bom dia, bom dia.

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1: Agora 10 horas e 49 minutos. 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

0: Agora 10 horas e 51 minutos, 10 e 51. Queria mandar um abraço agora pro Arno Luiz, na cidade de Primavera do Leste. Ele tá mandando um bom dia aqui e com muita tristeza que venho comunicar o falecimento do meu irmão Francisco Adolfo Rott, mais conhecido como Friends, aos 72 anos, né? É ocorrido no Mato Grosso do Sul. Quero te... rapaz, queria mandar os sentimentos, né? Um abraço aí pro Arno Luiz, na cidade de Primavera do Leste, né? Perdeu o seu irmão, né? Nosso sentimento aqui da Rádio Eldorado, Luiz Carlos, tá bom? Arno, um abração para você. Tem um domingo aí de muita paz aí na sua vida e toda a sua família. Os sentimentos aqui da nossa 91,9. Então vamos de música. Maide Marcelo, Me Leva.
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2: Agora 11:02, 11:02 aqui no Manhã Sertaneja. Queria mandar um abraço agora pro Valdir de Jesus, o conhecido Sansão. E aí, dona Galdina também tá lá, sua esposa. Um abraço aí, Sansão. Obrigado pela sintonia e pela audiência, tá bom, meu filho? As próximas vão pra você. E também queria mandar um abraço agora, pra nossa colega de trabalho, a Flávia, né, que tá indo lá, agora lá pra Corredeira, lá na Cabeceira da Muliana. Ô, Flávia, um abraço aí pra você, pro Jean Carlos, aí também a Eloá e a Valentina. A Valentina passou aqui, rapaz, na rádio hoje, toda estilosa, né? Óculos escuros, ê, Valentina. Abraço aí pra vocês, vai com Deus aí, até chegar lá na Corredeira. Um abraço pra vocês, as próximas músicas também, Marcelo e Marcel, dois amores, um só coração.

0: E vamos juntos rezar com fé, com fervor, profunda confiança, o quinto dia da novena perpétua de Jesus das Santas Chagas. E eu convido você a mandar as suas intenções, 41-3221-6060. Rezemos. Por suas santas chagas, suas chagas gloriosas, o Cristo Senhor me proteja e me guarde. Senhor Jesus, foste levado na cruz, para que por vossas santas chagas sejam curadas as de nossas almas. Eu vos louvo e agradeço pelo vosso ato redentor. Carregaste em vosso próprio corpo os meus pecados e de toda a humanidade. Nas vossas santas chagas coloco as minhas intenções, minhas preocupações, ansiedades e angústias, minhas enfermidades físicas e psíquicas, meus sofrimentos, dores, alegrias e necessidades. Em vossas santas chagas, Senhor, coloco minha família. Envolvei, Senhor, a mim e meus familiares, protegendo-nos do mal. Senhor, ao mostrar vossas santas chagas gloriosas a Tomé e o mandando tocar em vosso lado aberto, curaste da incredulidade. Eu vos peço, Senhor, permita-me refugiar em vossas santas chagas e, por mérito desses sinais de vosso amor, curai a minha falta de fé. Ó Jesus, pelos méritos de vossa paixão, morte e ressurreição, dai-me a graça de viver os frutos da nossa redenção. Queridos filhos e filhas, vamos agora escutar este testemunho e deixar que Deus nos fortaleça na fé e na confiança de que Deus é o Deus dos milagres. Acompanhe.
1: Olá, eu me chamo Maria de Lourdes e o meu esposo Aguinaldo. Somos de Fortaleza, Ceará e mensageiros da Capelinha de Jesus das Santas Chagas. Estamos aqui para agradecer a Jesus das Santas Chagas por uma grande graça alcançada de um terreno vizinho à minha casa que foi invadido por meliantes e eu rezava de joelhos na adoração santíssima. Há 5 anos atrás comecei pedindo que Jesus das Santas Chagas afastassem esses meliantes deste terreno. E graças a Jesus das Santas Chagas, que ele não só afastou eles, como nós conseguimos adquirir esse terreno. Então, graça alcançada, graça testemunhada. Toca o sino, sacristão.
0: E vamos à bênção da casa. Que a vossa divina bênção os acompanhe. Que o Espírito Santo ilumine os seus pensamentos e que seu poder haja por eles em toda parte. Tudo que se encontra nesta casa, os que nela entram, os que dela saem, que Jesus, nas suas santas chagas, nos abençoe e vos preserve do mal, para que nenhuma desgraça se aproxime de vós. O Senhor vos abençoe e vos guarde, que Ele faça seu rosto brilhar sobre vós, que Ele se compadeça de vós e vos dê a paz. Em nome do Pai, do Filho e do Espírito Santo. Amém.
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7: É o Manhã Sertaneja agora, 11:22, 11:22 mineiro. 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Agora, 11:23, eu quero mandar um abraço agora para Maria José. Ô, Maria José, bom dia. Obrigado aí pela sua sintonia, pela sua audiência, tá bom? Queria mandar um abraço também pro Nilson. Ô, Nilson, obrigado aí pela sua sintonia, pela audiência. Agora vamos falar com o Valdir de Jesus, conhecido Sansão. Ô, Valdir, como é que tá as coisas por aí, meu filho? Obrigado pela sua sintonia.
8: Bom dia, Lê. Como é que você tá, pai? Tá beleza?
7: Beleza.
8: E pra Granada, só bombando.
7: Graças a Deus.
8: Ô, Lico, tá criando uma música aí. Teodoro Sampaio. Qualquer música aí, Teodoro Sampaio. Eu fiz pro Muriçoca, meu cunhado. A comadre Maria, esposa dele, o Eder. E pra todos gostarem da música, viu? Eu não pede o programa seu, hein?
7: Opa!
8: Zezinho Muriçoca, meu cunhado. Um abraço pra vocês aí. E tenham um bom dia.
7: Opa, um excelente dia pra você, Valdir, pra dona Galdina também, um abraço aqui do Manhã Sertaneja. Ô, Muriçoca, como é que você tá, meu filho? Bom dia, tudo na paz por aí? A dona Maria também, o Éder, obrigado aí pela sintonia, obrigado pela audiência, tá bom? Ô, Valdir, vamos escolher aqui, ó, campeão do milênio com Teodoro Sampaio. Bom dia, bom dia.
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0: Agora 11:44. Ô Valdevino Nogueira. E aí, tudo bem?
1: Rádio Adorado FM, a pioneira de Mineiro. Ô Carlos Lincoln, aqui é Valdevino Nogueira, tamo por cá. Ouvindo melhor, tamo aqui no trânsito, nas queiras mineiros, né? Mas o somzinho do carro tá ligado na 91,9.
0: Tá certo. Ô,
1: Carlos Lincoln, toca pra mim aí uma música de Mirages e Rico, pode ser aquela. Essa noite eu dormi um pouquinho, sonhei com você. O nome da canção é essa aí. Sonhei com você. E é isso aí, Casinho. Um ótimo domingo pra você, todos os ouvintes da melhor rádio do Brasil, Rádio Adorado FM. Vamos junto. Tchau, obrigado. E dali Palmeiras. Ah, manda alôzão pra todos os palmeirenses aí.
0: Opa! Um alô pra todos os palmeirenses. Ô, Valdevino Nogueira, um abração pra você. Obrigado pela sintonia, pela audiência. Vamos que vamos, né? Rapaz, tinha um celular ligado aqui, então vamos que vamos. Olha, um abração pra você aí, pra todos os palmeirenses. Obrigado pela sintonia, pela sua audiência. É, tamo junto, né? Tamo junto e misturado. Agora vamos escutar o Desvaldo, direto lá da Madeireira. Ô, Desvaldo, bom dia.
2: Ô, Nico. Opa. Vai encerrar o expediente hoje. Toca a Mulher 5 Estrelas pra nós aí. Nós estamos aqui na escuta. Encerrando o expediente também, que você tá doido. Aí já saiu pra trabalhar, domingo. Amanhã nós recuperamos o que nós não fez hoje.
0: Verdade.
2: Mas toca aí, Mulher 5 Estrelas. Nós põe a boca e põe na rádio aqui de novo. Nós esqueceu que a missa tinha acabado, nós tava carregando uns trem também lá do... Chegou um cliente aqui, nós teve que...
0: Ei, Desvaldo, um abraço pra você. Obrigado pela sintonia, pela audiência. Vamos que vamos. Trabalhando domingo, né? Fazer o quê? Nós nasceu, foi bonito, não foi rico. Eita, nós vamos que vamos. Lá pro Valdevino Nogueira, a milionária José Rico, sonhei com você. Mulher 5 Estrelas, Teodoro e Sampaio. Lá pro Desvaldo, bom dia, bom dia.

0: 11h54, olha, tá chegando a hora de dizer, né, adeus aí até o domingo que vem com Manhã Sertaneja. Mas antes, né, vamos ouvir aqui o Cláudio Alves. E aí, Cláudio, bom dia.
1: Domingo do sucesso, hoje tem Palmeiras e Grêmio. Avante, palestra que eu vi, César e Paulinho, morto de saudade, de solta a vida, simbora, avante, Becão.
0: Avante, Mecão, avante, palestra. Cláudio, agora eu cheguei pra você também. Agora fechando aqui o programa Manhã Sertaneja, queria mandar um abraço pessoal lá da Corredeira. É, quem tá lá é a Flávia, rapaz. Tá lá na fazenda lá do seu avô, da sua avó. É, seu Jerônimo, um abraço aí, seu Jerônimo. Dona Osília, um abraço aí pra vocês. Tenham um domingo abençoado. Um abraço lá pra Flávia, pro Giancarlo, Eloá e também a Valentina. Ei, Valentina, hoje você tá toda estilosa, hein, Valentina? Um abraço aí pra vocês, né, que tem um domingo abençoado. É um abraço aqui do Luiz Carlos, do Manhã Sertaneja. Vamos de música, morto de saudade sua, César e Paulinho, lá pro, lá pro Cláudio Alves, depois Frio da Madrugada com Rio Negro e Solimões. Olha, um abraço aí pra você, voltaremos aqui na pré-jornada, hoje tem jogo do Mineiros contra a equipe do Grêmio Anápolis, e pra você, a partir das 15 horas, pode mandar aquela mensagem aqui com nome, número do telefone, nome completo, número do telefone e também seu bairro pra botar com... Vai concorrer aí um fone de ouvido aí de bidão celulares, também uma pizza média lá da Rocha Fatias. É, rapaz, Rocha Fatia Delivery, um abraço aí pra você. Obrigado aí pelas participações, pela audiência e voltaremos daqui a pouco com o jogo do Mecão contra a equipe do Grêmio Anápolis, com todos os trepidantes aqui da 91,9. Boa tarde pra você, um domingo abençoado.

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7: 12 horas e 4 minutos.

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2: 12 horas e 19 minutos.
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4: 12 horas e 26 minutos.
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5: 12 horas e 34 minutos.
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4: 12:39.
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1: 12:47.
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1: 13 horas e 1 minuto.
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1: 13:07.
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5: 13 horas e 17 minutos.
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0: 13 horas e 26 minutos.
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4: 13 horas e 32 minutos.

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1: 13:45.
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3: 13 horas e 53 minutos.
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6: 14 horas, 7 minutos.

0: 14:13.
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0: no Odilon Flores. É o show aqui da 91,9. Aos trepidantes da 91. Olha só, lembrando que ontem já começou o Campeonato Goiano aí. É, rapaz, já teve rodada, já teve dois jogos, né? Agora a gente vai passar aí pra vocês em primeira mão. Querendo agradecer aí o Paulo Lopes, Fabrício Mani e a Delma, que já está querendo aí já concorrer, já está concorrendo aí aos prêmios aqui da 91,9. Só lembrando aí você que você vai concorrer a um brinde surpresa, oferecimento de bidão celulares, isso mesmo. 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Olha, vamos. O primeiro contato lá no Odilon Flores, vão chamar a garotada lá, quem tá ouvindo a gente lá é o Carlos André. Boa tarde pra você, boa tarde Craquetel, boa tarde Semi Nascimento.
1: Boa tarde pra você, Luiz Carlos Lico, abraço a toda a imensa torcida do Mecão, a toda a cidade de Mineiros, todo o sudoeste goiano, acompanhando a nossa transmissão, galera, a partir de agora, com show de cobertura da sua pioneira Eldorado 91,9, já escalando todo o nosso timaço, aqui estádio Odilon Flores, o ninho da águia torcedor, é isso mesmo, tem jogão de bola, Mineiros e Grêmio Anápolis, Mineiros e Grêmio Anápolis, comigo, Carlos André, os 90 minutos de pura emoção, torcedor do Mecão, aqui no www.eldorado91fm.com.br, com ele, ali acompanhando tudo, na beira do gramado, ou atrás do gol, como você preferir, o super craque da informação, Craquetel, na nossa central técnica, caprichando no brilho, informando você, Série A do Brasileiro, Série B, também, o Goianão da divisão de acesso, Luiz Carlos Lico. Ao meu lado, aqui, o comentarista do povão, o comentarista que a galera gosta, Semi Nascimento. Ainda temos ele, o super craque da informação, hoje, com aquela merecida folga, Gilmar Silva. E a direção geral é dela, direção executiva de Cleia Gouveia. A bola vai rolar, galera, às 16 horas aqui no estádio Odilon Flores, o ninho da águia. Apita Giancarlo Silva Narciso, assistente número 1, Igor Alves de Moraes, assistente de número 2, Gil Washington Barcelos de Jesus, o quarto árbitro para Café Souza, o melhor café do Brasil, é o Gabriel Felipe Benedito da Costa. 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Estamos aguardando aqui, claro, estamos aguardando a equipe do Mecão. Daqui a pouquinho o Craquetel vem com as informações. Se o Mecão já está pronto, já escalado, já está definido, como está também a equipe do Grêmio Anápolis. Eu já pego o primeiro boa tarde dele, o trepidante na jogada. Hoje tem Mecão. Boa tarde, Craquetel.
2: Boa tarde, meu amigo Carlos André. Hoje tem Mecão. Eu falo com você, Carlos André, aqui ó, sentado no banco Mineiros Esporte Clube, né? Águia do Sudoeste Goiano, que hoje enfrenta o Bom Jesus, né? Do nosso querido Gilberto Pereira, que vem de um super empate lá na cidade de Goianésia de 2-2, um time muito difícil de ser batido. O Mineiros vai ter que fazer uma partida maravilhosa. O que vai acontecer? O tempo tá ajudando, o gramado tá perdendo, espera que o Mineiros possa fazer uma grande partida aqui no Odilon Flores. Gramado espetacular, propício para poder a prática do esporte. E o Mineiros vem com tudo, Carlos André. E logo que você me chamar de novo, eu espero que eu possa ter as escalações do Mineiros e do Grêmio Manápolis. E tem o fatura da próxima vez que você me chamar, Carlos André.
1: Tá legal, esse é o super craque da informação, Craquetel, aqui no microfone da Pioneira Eldorado 91,9. 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

0: 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A 13ª rodada, portanto, ontem, confirmando o que o Luiz Carlos Lico disse. Ontem, Trindade 1, Grêmio, o Goianésia 0. Grêmio Anápolis joga hoje com o Mecão. Trindade 1, Goianésia 0. Tupi 0, São Luís 1. E hoje, domingo, dia 20 de setembro, Bom Jesus,
1: André,
0: Goiânia, MEC e Grêmio Anápolis, Morrinhos e Rio Verde. Um chamado.
1: Olha, com esse resultado que você passou aí, o São Luís foi a 14 pontos, né? Passou uma posição do Mineiro Esporte Clube, que agora é o oitavo com 13. E o Trindade chegou ao seu oitavo ponto no Campeonato Goiano de Acesso, Carlos André.
0: Maravilha, maravilha, Cretel. Portanto, é informação pra você. Deixa eu mandar abraço ao nosso ouvinte Ronildo. É, a mamãe dele é fanática pelo nosso Mecão. Inclusive, mandou um áudio aqui. Deixa eu ouvir o áudio da dona. Fala comigo. Deixa eu ver o nome dela aqui. Alô.
2: Boa tarde, meu amigo Cretel e Carlos André. Estamos descendo pro jogo, vamos esperar, né, como é que hoje ganha, se Deus quiser, né, nós vamos voltar pra casa com a vitória. Vitória dele aí no campo e à noite do nosso Flamengo, se Deus quiser.
0: É isso mesmo, o nome da mamãe aí, Ronildo. A Delvani, né? Isso, a Delvani, né? Nossa amiga Delvani, é a mamãe do Ronil. Já estão descendo, hein? Já estão descendo aqui pro Ninho da Águia. Valeu, Delvani, uma boa vitória do Mecão. E depois, como ela disse, uma boa vitória do Flamengo, Cracktel.
1: É, uma boa vitória do Flamengo. Um abraço pra dona Delvani, um abraço pro Ronildo, um abraço pra todo mundo lá do Banana Móveis, né? 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Quem está te ouvindo, Carlos André? O Silas, o Saulo, todo mundo te ouvindo, e agora eles descem também para assistir a Rios e o Grêmio Anápolis, se Deus permitir, uma vitória do Mineiro para fazer 16 pontos e começar a sonhar com muitas coisas grandes dentro do Campeonato Goiano. 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
0: Tá legal esse super craque da informação, o nosso querido Cracktel, galera. Daqui a pouquinho a gente volta em definitivo, direto aqui do Odilon Flores.
3: Esse foi Carlos André, Cracktel, lá direto do Odilon Flores. Quero mandar um abraço pra dona Delma. A Delma, rapaz, quer participar aqui do sorteio. A Delma de Fátima Batista Miller já tá concorrendo. Um abração pra ela. Pro Fabrício Baianinho também, que já mandou um vídeo aqui pra gente. Um abraço, Fabrício. Quem quer participar aqui é o Paulo Lopes. Boa tarde, Paulo Lopes da Silva. Tá dizendo que o Mecão ganha por 3-0 aí da equipe do Grêmio Anápolis. Vamos que vamos! Agorinha voltamos!
4: Uma excelente tarde para você, torcedor, acompanhando aqui os momentos que antecede o jogão de bola entre Mineiros e Grêmio Nápoles. 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
4: 14 horas e 55 minutos.

0: Agora 14 horas e 58 minutos. Aqui a pré-jornada. Olha, o Mineiro joga hoje, né? Olha, pode estar mandando aí um zap aqui no 36720322 para estar concorrendo aqui a brindes, né? Lá do Bidão Celulares é um prêmio. É um brinde surpresa, Bidão Celulares, lá da pizza, uma pizza média, oferecimento pizzaria Rocha Fatias e delivery. Paulo Maurício, boa tarde, quero participar, já está participando. Paulo Maurício, um abraço para você. Ô Nilson, boa tarde para você também. Olha, pode estar mandando um zap aqui no 36720322, seu nome completo e também o seu número do telefone. Se possível também você manda o seu bairro, né? Agora vamos entrar em contato, conexão mineira aqui, 91,9 Estúdio Helena Paniago com Odilon Flores. Lá tá Carlos André, Semir Nascimento e também lá tá Craquetel. Boa tarde mais uma vez, como tá o clima por aí, garoto?
1: Boa tarde para você mais uma vez, Luiz Carlos Lico. Clima gostoso, tá ventando, temperatura agradabilíssima aqui pelos lados do estádio Odilon Flores, o Mecão que nesse momento ocupa a 8ª posição do Campeonato Goiano da divisão de acesso, né? Ontem com a vitória do São Luís, o MEC tem 13 pontos, está na 8ª posição, precisa vencer, claro, para ir a 16 e aí, né, buscar aí essa 7ª posição, na verdade. Conforme resultados, pode até ir para a 6ª posição, né, Lico? Porque o Goiânia tem 14.
0: Exatamente.
1: É isso mesmo, ou seja, uma vitória aqui pode subir aí na tabela de classificação, Mecão, 2 posições. Importância dessa vitória deste domingo, dia 20 de setembro de 2026. O Mecão já está pronto, já está escalado, já está definido. A equipe do técnico Alan Jorge e o Gilberto Pereira já escalou a equipe do Grêmio Anápolis, Craquetel.
2: Olha, Carlos André, eu ainda não tenho aqui, né? Talvez já chegou adiantado para vocês aqui. Eu não tô tendo os 11, tô tendo só a suplência do Anápolis aqui para mim aqui. Mas a hora que você precisar, eu já tenho a do Mineiros Esporte Clube para você aqui na ponta da linha, Carlos André. Se você tiver do Grêmio Anápolis aí, manda para mim, manda a suplência aqui para mim. O Mineiros, Carlos André, pro Lico anotar aí. Olha, tem surpresa, viu, Lico? Eu acho que aquela conversa nossa que nós tivemos no programa, eu, você e o Semi, foi ouvida, viu, Lico? Porque o Mineiros vem a campo nesse momento com Túlio 1, Café 2, Alagoano 3, Luiz Fernando 4, João Gabriel, número 26. 16, Lagoa, 5, Bosco, 8, Cleiton, 29, Matheus Goiano, 17, Cardoso e Luan. Número 9, eu não estou vendo aqui, não estou vendo o Carrijo, o número 10, Matheusinho também não está no time, né? Não, o Fernandinho, aliás, não está no time. Na suplência tem o Gatti 71, 22, Mica, 14, Mingote, 15, o Henrique Marcos, 28, Daniel, 10, o Fernandinho, 11, Wesley, 20, DG, 27, Jefferson, 6, Petri, 26, Feijão, 19, Pagode. Vou conferir de novo, porque não vi nem na suplência o Carrijinho, viu? Vou confirmar, mas não vi o Carrijinho nem na suplência. Que tem Túlio, Café, Alagoano, Luiz Fernando, João Gabriel e Lagoa, Bosco, Cleiton, Matheus Goiano, Cardoso e Luan, Carlos André. Para mim é uma surpresa, só se eu vi, mas não vi o jogador Carrijinho nem na suplência, Carlos André.
1: Tá legal, portanto, esse Craquetel, super craque da informação aqui no microfone da sua pioneira Eldorado. Às 16 horas a bola vai rolar aqui no estádio Odilon Flores. Olha o Mecão, portanto, com 1 Túlio, 2 Gustavo Café, 3 Henrique Araguano, 4 Luiz Fernando, 25 João Gabriel, o 16 Lagoa, 5 Bosco, 8 Cleiton, 23 Matheus Goiano, 17 Cardoso, 9 Luan Santos. Equipe do técnico Alan Jorge na suplência. Se ele precisar mudar para o segundo tempo, enfim, até mesmo no primeiro tempo, o técnico Alan Jorge vai ter, como disse o Craquetel, o 71 Heitor Gatti, o 22 Samuel Mica, o 14 Mingote, o 15 Henrique Marcos, o 28 Daniel Henrique, o 10 Fernandinho, 11 Wesley, ele tem ainda o 20 DG, o 27 Jefferson, o meia dúzia lateral esquerdo Petri, o 26 Feijão, o 19 Pagode. 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Ainda com apoio especial, deixa eu mandar abraço, nosso amigão. É isso mesmo, o Valdir está nos acompanhando lá em Santa Rita. Também o Márcio. Alô, Márcio, obrigado pelo carinho. Obrigado pela grande audiência. O Eli também, o Eli aqui da Econômica Tecidos, Calçados e Esportes. 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A equipe do Gilberto Pereira também pronta, escalada e definida. O Grêmio Anápolis com 1 Matheus Novaes, 2 Cacau, 3 Jonathan Augusto. Número 4, Matheus Vedrani. O 5 é o Eduardo Simeone. O meia dúzia, Derek Silva. 7, Victor Lustosa. 8, Pedro Matiello. O 9 é o Matheus Bahia. O 10, Thiago Guerra. E o 11, David Miranda. Na suplência da equipe lá de Anápolis, o técnico Gilberto Pereira tem o 12, Fabrício Kerlen. 13, Diego Mota. Fabrício Kerlon, 12. 13, Diego Mota, 14. Deilson Santos, 15, Gabriel Araújo, 16, Túlio Sutiele, o 17 é o Dandan, 18, Jackson, 19, Guilherme Papaléu, isso mesmo, Guilherme Papaléu, 19, o 20, Cauã Simas, equipe, portanto, do técnico experiente Gilberto Pereira. E o nosso comentarista já chega, galera, aqui na cabine número 1 do estádio de Lon Flores. Semi Nascimento, que esperar desse jogão de bola, porque tá chegando a hora, Semi. Já são 15 horas, mais 5 minutos faltando. 55 minutos para a bola rolar aqui no estádio de Lon Flores. Semi Nascimento, boa tarde.
3: Boa tarde, Carlos André, boa tarde a todos os amigos, Craquetel, Luiz Carlos Rico, boa tarde a nossos ouvintes. É numa tarde muito quente aqui no estádio de Lon Flores, né? Hoje realmente um dia extremamente quente. É, nosso time, se até a hora do jogo tiver essa temperatura que se encontra aqui agora, vai ser uma tarde muito difícil para se praticar um bom futebol, porque realmente a temperatura está elevada, né? A umidade está alta, nós esperamos que caia uma chuvinha daqui até lá para poder minimizar esse problema. Em relação à nossa expectativa, ela é a melhor possível. O Mineiros tem feito bons jogos, os últimos jogos do Mineiros realmente têm sido bons jogos. O Mineiros tem apresentado um bom futebol e nós esperamos que realmente o Mineiros saia daqui hoje com uma vitória. Esses 3 pontos serão de extrema importância para a nossa permanência da equipe do Mineiros na série de acesso. E hoje tem que ser um dia em que o Mineiros esteja feliz, que o Mineiros esteja com muita vontade de jogar e sair principalmente daqui com os 3 pontos. É preciso, Craquetel, que a gente descubra, né, qual que é o verdadeiro motivo da ausência do Carrijo. Isso é preocupante. Carrijo é um bom jogador, é o que dá equilíbrio ao meio campo do time do Mineiros. Saber qual que é a verdadeira razão, se ele sofreu algum tipo de lesão ou se está com algum problema pessoal que o tira da equipe e até mesmo do banco de reservas. Nós esperamos que não tenha acontecido nada de excepcional e que o Carrijo no próximo jogo possa estar conosco aí, porque é um jogador de fundamental importância na criação e até mesmo do ponto de vista defensivo. Carrijo, no meu entendimento, é um jogador imprescindível para esse esquema adotado pelo nosso treinador. E o Mineiros tem feito bons jogos. O Mineiros realmente atribua essa derrota do jogo contra o São Luís em relação ao cansaço. O elenco cansaço é um elenco cansado, porque o nosso elenco é um elenco um tanto quanto reduzido. Mas hoje, depois de uma semana de treinamentos e descansos, que eu costumo dizer sempre que descansar também faz parte do treinamento, o descansar é extremamente importante para esses atletas de alto rendimento. Então esperamos hoje que o Mineiros faça um grande jogo, que o Mineiros possa sair com os 3 pontos e que a gente possa alterar esse posicionamento nosso na tabela, dependendo dos resultados que acontecer nessa rodada. Mas o time do Mineiros, nós acompanhamos aqui hoje, essa semana, os treinamentos, ficamos felizes com o que a gente viu. Eu acompanhei aqui junto com o Luiz Carlos Lico e amigos o treinamento coletivo, eu gostei. A equipe do Mineiros, uma equipe mais leve, uma equipe mais descansada, trabalhou bem a bola. Então a gente tem que fazer análise em relação àquilo que a gente vê. E realmente o treinamento do Mineiros dessa semana foi bastante interessante, foi intenso, né? Um coletivo com bastante mudanças de atletas, isso é importante. A gente não consegue vencer jogos somente com um elenco, com um time montado dos 11. Nós precisamos do revezamento de todos os atletas, porque dá oportunidade também, faz parte do jogo. E o time do Mineiros tem uns 3 ou 4 aí que dá muito bem para estar entrando nesse jogo, para estar descansando nossos jogadores, né? A temperatura nesse período do ano realmente é muito quente, e isso faz com que haja um desgaste muito grande nos atletas, né? Não é desculpa que não estamos aqui defendendo por defender o atleta do Mineiros, mas isso é uma realidade. E vale lembrar também que a maioria desses jogos que o Mineiros tem feito são cidades bem distantes, né? Nós estamos aqui no sudoeste de Goiás, mas nós estamos na cidade mais próxima nossa, é Rio Verde, que está a 200 quilômetros. E isso também pesa na hora do condicionamento dos atletas. Os atletas, eles precisam de espaço para descanso, né? E os jogos têm sido muito nivelados. Observa-se que, com exceção do Rio Verde, as demais equipes são muito niveladas. Então, há um desgaste físico, um desgaste emocional, né? Atletas que vinham aí participando de outras competições e que já chegaram aqui no Mineiros, talvez um pouco cansado. E à medida que o campeonato vai desenrolando, é normal, é notório que, além de contusões, esses atletas possam ter algum tipo de cansaço. E eu acredito que foi o que aconteceu lá no jogo de São Luís, aliás. E hoje o Mineiros vai estar aqui descansado, preparado, né? Um time mais equilibrado. Como eu falei, preocupa-nos a falta do Carrijo, mas nós sabemos que o Busca é um jogador experiente, é um cara que joga bem ali na cabeça da área. O fator condicionamento físico e velocidade é o que limita ele. Pois não, Theo?
2: Olha, eu tenho uma notícia aqui, ó. Eu tenho uma notícia. O Carrijo sentiu um problema na canela. Eu penso que pode ser uma tendinite, alguma coisa desse nível, porque o pessoal lá em Goiânia também tá perguntando, estão ouvindo, né, a 91, lá no meu querido Holmes Xavier, de novo, antes do jogo do Goiás, ouvindo a gente. Um abraço para você, meu querido Holmes Xavier. Como o Carlos André, vocês são um dos melhores do nosso estado. Você, o Carlos André, são um dos melhores do nosso estado. Um abraço, Holmes Xavier, você é fera também, juntamente com o André. E Semi, André, ele está com um problema na canela. Pode ser alguma inflamação, alguma coisa, mas o Carrijo ficou de fora pelo um problema de contusão, Semi.
3: Muito bem, Crectel, muito obrigado. Um abraço para o Holmes, realmente um dos grandes narradores do estado de Goiás e do Brasil. É um prazer muito grande saber que você fica sempre ligado em 91,9, levando aí as informações para o público de Goiás. Então é isso, a informação foi dada, Carrijo está com problema de contusão, né? Provavelmente uma tendinite na canela. Nós esperamos que ele tenha breve recuperação e que no próximo jogo ele possa estar atuando, porque no nosso entendimento, Carrijo é um grande jogador, é um jogador do equilíbrio, é um cara que suporta bem as jogadas no meio campo, tem um passe melhor, assim, do ponto de vista de equilíbrio entre defesa e ataque. Nós esperamos que ele possa voltar em breve para reequilibrar o time do Mineiros. Mas como eu disse, hoje é vitória. Não tem outro resultado que nos interessa. O time do Mineiros tem a obrigação, nós estamos jogando em casa, a atmosfera sempre é muito positiva, a torcida vai chegando aos poucos. E o Mineiros tem tudo para fazer mais um grande jogo e sair daqui hoje com os 3 pontos. E isso já dá um posicionamento mais equilibrado na tabela para que o Mineiros possa começar a se firmar de fato na divisão de acesso, né? É inaceitável, é inadmissível que a gente fica passando esse sufoco de se preocupar em retornar para a Série C. Mas nós temos certeza que isso não vai acontecer, que o Mineiros hoje vai buscar os 3 pontos.
2: André!
0: Oi!
2: Oi, deixa eu passar para você bem rapidinho aqui, as equipes bem rapidinho. Olha, você já passou, mas deixa eu passar para alguns amigos aqui que estão pedindo. O Mineiros vai de Túlio 1, Café 2, Alagoano 3, Luiz Fernando 4, João Gabriel 25, Lagoa 16, Bosco 5, 8, Cleiton, Matheus Goiano 23, 17 Cardoso e o Luan é o número 9. O Grêmio Anápolis, o meu querido Gilberto Pereira, com quem eu estava falando agora, vai com Matheus Novaes 1, Kaká 2, Jonathan 3, Matheus 4 e Eduardo 5, 7, 8 Pedro e 9 Matheus Bahia, 10 Thiago e 11 David, né? Tem também aquelas pessoas que estão com a gente aqui, né, pra gente faturar para elas, Carlos André, Semi e amigos. 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Não deve estar muito feliz. Palmeiras empatou hoje de manhã com o Grêmio, num jogaço. 3N Supermercado, qualidade, economia e um bom atendimento é no 3N Supermercado do nosso amigo Noilton. 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Carlos André, para terminar aqui a minha passagem aqui, eu vou passar para você e para o Semi o que está acontecendo no Campeonato Goiano da Divisão de Acesso. O Campeonato Goiano da Divisão de Acesso tem a seguinte classificação: Rio Verde, 26 pontos, Goianésia em segundo com 23, Bom Jesus vem em terceiro com 22, Morrinhos, que campanha faz o Morrinhos, Semi, depois você pode analisar, um time simples com 18 pontos, Semi. O Tupi de Jussara, daquela cidade quente demais, tem 17 pontos. O Goiânia, que chegou como bicho papão, só tem 14 pontos. O São Luís, que estava lá embaixo do Luan, o menininho maluco, ganhou duas partidas seguidas, ganhou do Mineiro semana passada e ontem ganhou também, fez sabe o quê? 14 pontos. O Mineiros vem em oitavo com 13, podendo chegar a 16 hoje e ficar na sexta posição. O Grêmio Anápolis tem 10 pontos do meu querido Gilberto Pereira. E o Trindade, que ganhou ontem, tem 8 pontos. Os próximos jogos de hoje: Bom Jesus e Goiânia às 15h30 na cidade de Bom Jesus, Mineiros e Grêmio Anápolis às 16 horas no majestoso Odilon Flores, Morrinhos e Rio Verde lá em Morrinhos, no João Vilela. E os jogos de ontem: o Trindade ganhou do Goianésia de 1-0. Não sei se é a zebra, mas o Trindade era o último e o Goianésia está brigando pela classificação. Trindade 1, Goiânia 0. E o Tupi fez Tupi 0, Crixás 1. O jogo foi lá na cidade de o Tupi de Jussara. Olha, e o Goianésia, o último jogo do Grêmio Anápolis, ele empatou 2-2 com o Goianésia, e o São Luís venceu no último jogo, venceu o Mineiros por 1-0 lá na cidade de Bom Jesus, meu querido Luiz Carlos Rico, Carlos André e Jorcemi do Nascimento.
4: Quando você fala de
2: Estamos sem som aqui do CMI, viu?
3: Olá, alô. Quando você fala da pontuação dessas equipes que estão lá embaixo, eu atribuo provavelmente a uma preparação que houve dessas equipes no início. Porque o grande problema do Mineiros foi realmente as primeiras partidas, 3-4 primeiras partidas, pife que nós fizemos, dentro e fora e dentro aqui do Odilon Flores também, nós não fizemos ponto nenhum. Se a gente pudesse voltar atrás e reiniciar o campeonato, tivesse um novo start do campeonato, eu tenho certeza que esse grupo do Mineiros hoje estaria brigando pelas lideranças do campeonato. Eu não sei se vocês concordam com o meu ponto de vista.
2: Semi, deixa eu só falar aqui bem rapidinho aqui com o meu querido. Eu não falo nem como treinador, eu falo como um amigo, como um camarada que eu tenho. Já participamos de várias coisas pra esse mundão de meu Deus aí. Eu falo aqui com o Gilberto Pereira. Dona Rosana lá em casa mandou um abraço pra ele. E ele sabe do carinho, do amor que eu tenho por ele, que além de ser pra mim um dos melhores treinadores. Pra você que não sabe aí, o Atlético tá hoje na segunda e tava na primeira, foi às custas desse aqui do meu lado, viu? Foi ele que pegou o Atlético lá embaixo, colocou o Atlético na primeira divisão. Ele é um dos melhores treinadores aqui, com certeza, um dos melhores do Brasil. Gilberto Pereira, que bom ter você aqui em Mineiros. Um abraço pra você, que Deus possa continuar te abençoando aí nessa sua etapa aí. E você é muito querido por todos nós.
4: Rapaz, eu não tenho como nem de agradecer não só as palavras, mas a volta que vemos de Mineiros. A senhora, sua esposa, meu grande abraço também. Ao nosso querido Fusco, que está aí. A senhora Hernani Iores, que está lá em Goiânia. E a minha vinda para cá, depois de 33 anos, não te nego não, que foi de muito saudosismo. Um lugar onde tenho só boas lembranças. Te garanto, e com certeza foi a cidade que eu mais consegui fazer gols no campeonato. Eu até brinco com eles que jogar um volante e no primeiro turno...
2: Oito!
4: Num primeiro turno, né? Sair daqui, se não me falha a memória, foi com 11.
2: 11 gols!
4: Fui pro Náutico disputar uma Série B de brasileiro e depois para a Arábia Saudita, rodamos um pouco. Mas foi muito fruto aqui. Então, eu sou muito grato a tudo que aconteceu com a gente aqui. E agora, como treinador, uma nova jornada também, uma luta para se manter também como um profissional. Já passamos vários momentos, mas é sempre gratificante. Eu faço o que eu gosto, né? E rever... Fazer o que eu gosto e poder hoje estar aqui, só o futebol não dá isso. Voltando, depois de muito tempo, te ver aqui, é uma coisa prazerosa demais. Obrigado, Mineiro, sempre. Obrigado a vocês também.
2: O Lico lá no estúdio tá falando 11. O Lico que gosta muito de você, Luiz Carlos Lico. Tem os seus números, tá falando 11, né, Lico?
0: 11 gols. O Edmilson foi artilheiro com 12 e ele vice-artilheiro volante com 11 gols.
2: Ele tá falando 11 gols. O Edmilson foi artilheiro com 12 gols e você, como volante, vice-artilheiro com 11 gols. É uma coisa pra entrar pra história, né, Gilberto?
4: Eu lembro de alguns jogos aqui, principalmente nesse gol aqui, né? Fizemos alguns gols. Então, assim. Fica saudoso, até mostro para eles, eu falo para eles sempre que é o que a gente quer de modernidade. Falam, de modernidade. Modéstia à parte, há 33 anos eu já era um segundo volante que entrava dentro da área, né? E hoje é um mercado que os volantes precisam fazer mais isso. Eu venho cobrando os atletas para colocar o pezinho dentro da área, para poderem completar a linha de zaga, adversário, incomodar. E alguns ainda ficam numa região, num espaço de campo muito neutro. Mas o trabalho aqui é disso, é de formar o atleta, né? E com isso a gente empenha nesse projeto. É um time que mais negocia jogadores no Brasil. E daqui para frente é esse que é o projeto. Eu não posso ficar saindo muito de Goiânia, estou com um problema particular com a minha esposa. É um projeto que chegou para mim e um grande amigo meu que é o Milho. Então a gente está aqui para isso e vamos contribuir com isso.
2: Grande abraço, muito obrigado por tudo, muito obrigado pela sua amizade, por você estar aqui. Você é um grande camarada, um grande. A gente aprendeu a amar muito e tem muita consideração, Gilberto.
4: É isso aí mesmo, é o que a gente leva da vida. Muitas vezes a gente se perde por caminho, por algumas ignorâncias, algumas besteiras, que o mundo hoje está muito mais difícil, principalmente pro lado de desavença de política. E a gente relembrar, né, ontem mesmo eu falei com o Elinho, que está aqui na cidade, uma alegria terrível, e falo ainda um pouco com alguns atletas lá de trás, Juarez, Edmilson, e alguns já se foram. Então vamos curtir a vida, vamos viver bem, vamos pro nosso jogo saudável aqui, e que vença o melhor. É uma situação complexa, mas eu vou ser profissional. Mas é uma cidade, eu não posso negar, um lugar que eu tenho muito carinho.
2: Bom te ver, viu?
4: Também, igual você, bom trabalho pra vocês, tá?
2: É isso aí, viu, Semi, um abraço pra ele. Esse camarada aqui, eu vou te falar. Se precisar de um, além de ser um excepcional treinador, é um grande homem, um grande amigo. Eu não posso nem falar, porque eu, mas Gilberto, a gente é muito próximo, né? Mas o Gilberto Pereira, a gente já aprontou demais nessa vida aí, Semi. Mas aprontou coisa boa, viu, Semi?
3: Isso é muito bom, Théo, e as palavras muito bem direcionadas aí do Gilberto. Gilberto é um muito querido aqui em Mineiras, fez uma boa campanha aqui. É um cara excepcional, você está coberto de razão. É um profissional de carteirinha, um cara dedicado, né? E nós desejamos, apesar de não ter essa proximidade que você tem com ele, mas nós desejamos que o Gilberto seja feliz na sua carreira por tratar-se de uma pessoa idônea, honesta, né? E o futebol de hoje, com essa profissionalização do futebol, nós precisamos de profissionais com essa capacitação e também com essa honestidade. Pois não, Théo?
2: Ele mandou um abraço aqui depois que saiu, ele mandou um abraço pra você, esqueceu de mandar um abraço pra você, falou que lembra muito de você, mandou um abraço falando que você também é uma pessoa excepcional, viu, Semi? Gilberto lembrou de você, como não lembrar, né, Semi? Como não lembrar de todos nós que amamos os Mineiros e ele, que eu sei, Semi, eu vou falar pra você aí, pros todos ouvintes, Gilberto é apaixonado nessa cidade, é apaixonado no Mineiro Esporte Clube, isso eu te garanto, ô Semi.
3: É isso mesmo, Théo. Mineiros é realmente uma cidade de pessoas diferenciadas, né? E as pessoas que passam por aqui aprendem a amar a nossa cidade. Porque Gilberto definiu muito bem, independente do que aconteça no curso da vida da gente, o respeito, a admiração, isso deve ficar para sempre. E o Gilberto é inteligente, marcou o seu nome na história do Mineiros. O Mineiros que passa agora por um processo de reconstrução, né? E uma bela de uma reconstrução, pessoas idôneas, pessoas honestas, pessoas dedicadas, que querem voltar a fazer do Mineiros aquele Mineiros lá da nossa época, né? Que o Mineiros realmente tinha grandes times, passeavam aqui nesse estádio grandes jogadores, levavam o nome da nossa cidade para todo o Brasil, né? A história do Mineiros é uma história rica e nós estamos aí sempre torcendo para a nossa diretoria, especialmente para o Zé Silvestre e para o Diego, para que eles façam um grande trabalho, que eles mantenham-se firmes nesse caminho e que o Mineiros possa crescer. Nós temos cobrado aí, né? Todos nós, a nossa equipe da 91,9, a gente tem pedido para que a diretoria do Mineiros possa começar a pensar na categoria de base. O próprio Gilberto Pereira acaba de falar da importância do que isso representa. E hoje o Grêmio Anápolis, por um time que nem almeja o acesso para a Série A do Campeonato Goiano, mas é um clube que tem negociado dezenas de jogadores, acaba de emprestar aí um jogador para um time da Série A. E isso é muito importante. Por que isso ocorre? Provavelmente porque tem uma estrutura boa em relação a olheiros e, sobretudo, pela condição da categoria de base. Sem ela, time pequeno. Se os grandes clubes do Brasil hoje não sobrevivem sem ela, imagina as pequenas agremiações, como é o caso aqui do Mineiros. Então, assim, a gente tem observado, principalmente o Palmeiras, que é o grande exemplo do futebol nacional, que tem comercializado bilhões de reais todos os anos por conta de uma diretoria que enxerga a categoria de base como sendo a principal categoria dentro de uma equipe profissional. Oxalá que Mineiros também tenha esse pensamento e quem sabe aí a partir já da nova temporada o Mineiros possa estar fazendo esses investimentos, fazendo algumas melhorias, buscando atletas jovens, porque o maior ativo de um clube é a categoria de base. É dali que sai o dinheiro, é dali que entra o dinheiro, né? Os clubes hoje do mundo inteiro estão interligados e o que acontece é que Mineiros hoje, o time da capital fica sabendo e automaticamente o Brasil inteiro e o mundo fica sabendo. Então eu acredito que a força da nossa diretoria, a competência da nossa diretoria, a vontade que eles têm, o amor que eles têm por esse clube, possa também em breve estar fortalecendo a nossa diretoria, a nossa categoria de base e o Mineiros sair desse patamar para um patamar ainda maior. Acreditamos nisso e eu sei que tudo na vida é um processo e aqui no Mineiros não é diferente.
1: Muito bem, esse super craque da informação, comentarista que a galera gosta, Semi Nascimento. À minha direita, no trabalho de aquecimento, a equipe do Grêmio Anápolis. À minha esquerda, o Mecão, o Mineiros Esporte Clube, galera. 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E o torcedor vai chegando o torcedor, já são 15 horas 28 minutos, ainda tem tempo, 32 minutos daqui a meia hora e dois minutinhos, a bola branca vai rolar no estádio de Adilon Flores. Vem pra cá, torcedor, traga o seu incentivo, é isso mesmo, o Mecão com número 1, Túlio, 2, Gustavo Café, 3, Henrique Lagoano, 4, Luiz Fernando, 25, João Gabriel. 16, Lagoa. 5, Bosco. 8, Clayton. 23, Matheus Goiano. 17, Cardoso. 9, Luan Santos. O técnico Alan Jorge. Portanto, algumas alterações na equipe do Mineiros Esporte Clube. Fique à vontade aí, Luiz Carlos Lico. Nossa central, o que tem de futebol hoje? Quais são os jogos pela Série A? Série B também, a
2: André.
1: Divisão de acesso do campeonato goiano, antes da fala do Craquetel.
2: Antes de chamar o meu amigo Luiz Carlos Lico, a grande enciclopédia do futebol mineirense, né? Ele falou lá do Gilberto Pereira, ele falou que o Gilberto, né? E aí, Carlos André, deixa eu passar bem rapidinho pra você, pra confirmar aí você e o C. A arbitragem, cara, com Jean Carlos da Ciso. Eu não sei se o Lico gosta, o Lico conhece bem ele, viu? Jean Carlos da Ciso. O auxiliar Igor Gil Barcelos. E o quarto árbitro, Gabriel Felipe. Esse é gente boa demais. E o delegado Márcio Nick. Essa turma que veio hoje, eu acredito que o Lico vai gostar, né, Lico? Jean Carlos Narciso, Lico. O que você tem pra falar dessa fera, Lico?
0: Olha, o último jogo que ele apitou aqui em Mineiros, né? Jean Carlos Narciso, ele esteve muito bem, né? Esperamos aí que é um jovem da arbitragem, né? Espero que faça a última apresentação que apitou aqui na cidade de Mineiros. Alô, pode falar, Carlos André.
2: Ô, Lico.
0: Oi.
2: Qual foi o jogo que ele apitou aqui, você lembra?
0: Ah, eu não lembro, assim, o jogo não. Sei que ele já apitou o jogo do Mineiros e ele esteve muito bem.
2: É, eu falo isso, eu te fiz essa pergunta, porque eu sei que você, um dia, no nosso programa, você falou que ele vinha atravessando uma fase muito boa. É, e agora, ele, Jean Carnassizi, ele agora veio para Mineiros para apitar. Eu estive ali com eles, ele muito tranquilo, viu, Lico? Você que gosta de olhar bem a arbitragem, por sinal, é um especialista também nessa área, ele muito tranquilo para aqui numa partida dessa, porque não é fácil, é uma partida, Lico, se você vai concordar comigo, que é uma partida que estão lutando pela queda. Aqui está lutando pela queda. O Mineiro tentando fazer 3 pontos para ir a 16 e fugir da zona do rebaixamento, e a equipe do Grêmio Anápolis também, né? Também lutando. O Grêmio Anápolis, que tem 10 pontos, querendo chegar a 13 para dar uma respirada. Mas até agora, eu, para te falar a verdade, Lico, muito dessa escalação desse árbitro aqui, Mineiros, Jean Carlos Narciso. 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
0: Olha, esse aí foi o Craquetel, né? Direto lá do estádio Adilon Flores. Quero mandar agora um abraço aqui para as pessoas que estão aqui participando. Jean Carlos, o Jean Carlos da Rua 3, né? Tá falando aí que o Mineiro vai ganhar por 3-1. Tá querendo participar, já está participando. Luiz Antônio também.

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1: Agora 15 horas e 42 minutos, 15h42, é pré-jornada. Olha quem tá vindo de Jataí, né? Tá chegando aqui, tá na cidade mineira, é o Pina. Ô, Vilmanzinho Pina, um abraço aí pra você. Tá dizendo, bora ali, que estou na torcida. Bora, Mecão, vindo de Jataí. E aí, meu querido, vai vir pra dar pra assistir o jogo hoje ou você vai passar direto em Pauta Araguaia? Um abraço, é pra você aí, um abraço e boa viagem, meu filho. Vamos que vamos, Azélio. Ô, Azélio, um abraço aí pra você, pra Giovana, pra essa galera toda. Olha, divisão de acesso, é lá na cidade de Bom Jesus. Ó, o Bom Jesus abre o placar, fazendo 1-0 bem no início aí, logo em seguida o Goiânia empata. Agora, Bom Jesus 1-1, lá direto do Gilmar Alves, na cidade de Bom Jesus. Olha, Campeonato Brasileiro Série A. Campeonato Brasileiro Série A, já teve jogos, né? Ontem, já teve jogo hoje, rapaz, ontem é Atlético Mineiro 1, Chapecoense 1, Mirassol 2, Botafogo 0, Remo 1, o Santos lá do nosso querido Semi 2, Vasco da Gama 5, ei, doutora Flávia, 5-0 em cima do Curitiba, São Paulo 1, Internacional 0, e hoje, 11 horas, Grêmio e Palmeiras ficou no 0-0. Esse aí foi o Campeonato Brasileiro da Série A. Agora, Campeonato Brasileiro da Série B. Vamos passar aqui os resultados e os próximos jogos aí dessa rodada. Vamos que vamos. Olha, começou aí na sexta-feira: Vila Nova 1, América 0, Ceará 2, Novo Horizontino 1. São Bernardo 1, Atlético Goianiense 0, isso na sexta. Ontem, Sport Recife 2, Juventude 1, os dois jogos favorecendo o Vila para manter-se na primeira, líder do campeonato, né? Então, sim, o Vila Nova vai passar aí. Agora o Fortaleza também joga, mas o Fortaleza não passa o Vila Nova. Atlético 1, Botafogo 1, Ponte Preta 1, CRB 0, e hoje às 16 horas tem Goiás e Avaí, Londrina às 18h30, Londrina e Fortaleza. Amanhã às 19h30, tem Criciúma e Operário, e às 21h30 tem Cuiabá e Náutico. Agora vamos ver se manter contato lá no Odilon Flores para ver como tá as coisas lá pro lado do Ninho da Águia. Boa tarde, meninos. O que vocês podem falar aí para nós?
2: Ô, Lico!
1: Opa, fala aí, Théo.
2: É o Craquel aqui. Eu tô chegando aqui, Lico, para ver se eu consigo. Se você me permite um pouquinho, ver se eu consigo falar com o Carrijo. Eu tô vendo ele ali no banco de reservas, vou ver se eu consigo falar com ele ou com o presidente do Mineiro, que tá passando aqui, e eu vou, se você me permite, eu vou falar com ele bem rapidinho aqui, o nosso presidente. Um abraço, Zé, bem rapidinho pra nós. Um jogo difícil, né? Um jogo difícil, mas o Mineiro joga em casa e, pelo que temos visto, temos tudo pra fazer três pontos e a 16 e dar uma melhorada. Boa tarde.
3: Boa tarde, Cartel, a todos da Rádio Dourado. É, a gente fez uma semana muito boa de treinamento, de recuperação de atleta, né? Infelizmente o Carrijo tá vetado pro jogo de hoje, né? A gente tá poupando ele, é recuperado uma lesão que iniciou. Então, assim, o time tá inteiro, essa semana toda aí treinou muito. Eu tenho certeza que vamos com tudo aí para buscar um grande resultado.
2: E aí, esse tempo desse jeito aqui, não tem nada que atrapalhar. O Mineiros vai com tudo para cima, né, Zé?
3: É isso aí, o tempo tá ajudando, né? Sol maravilhoso aí, a temperatura não tá tão quente aqui dentro do gramado, porque tem uma ventilação boa. Então tá 100% pra prática de futebol.
2: Só para lembrar bem rapidinho, domingo, final de semana passado, nós estávamos em São Luís, um calor sem vento. Aguenta fazer um jogo daquele jeito, Zé?
3: Sem dúvida, o gramado horrível, né? Carro passando para lá e para cá dentro do campo de futebol, fazia muitos anos que eu não via isso. Então, assim, isso prejudica muito, prejudica o espetáculo, né? A gente vai conversar com o pessoal da federação a respeito de alguns campos que a gente tem encontrado, porque é ruim pro campeonato, né? O nível cai muito, então para quem tá assistindo o jogo é horrível. Então a gente espera que a federação também colabore com os times nesse sentido aí para ter mais qualidade de jogo dentro de campo.
2: Abraço, Zé.
3: Abraço a todos vocês e com fé em Deus vamos buscar esse resultado positivo.
2: Esse aqui é o presidente, e se você me permite, só 10 segundos aqui para falar com a fera. Para mim e para muitos aqui, vou falar com o Carrijo aqui, Lico, é considerado o melhor jogador do Mineiro Esporte Clube. Não é porque eu estou ao lado do Carrijo, é por onde você passa aqui em Mineiros, é o melhor jogador do Mineiro Esporte Clube. Tanto é para a Crônica Esportiva da capital, hoje já me ligaram falando que ele vai fazer uma falta tremenda, e faz mesmo, todo craque faz falta no time. Mas hoje não deu, né, Carrijo? Sentiu uma pequena contusão, segurar porque tem mais jogos pela frente. Boa tarde.
4: Boa tarde, agradeço aí os elogios, mas acredito que nossa equipe é muito qualificada. Claro que todo jogador vai fazer falta, mas eu acho que hoje a equipe vai tá bem montada, né, pra fazer esse jogo e sair com a vitória. Eu acho que, igual eu falei, todo jogador faz falta, mas hoje o Mineiros não vai sentir essa falta, não.
2: É uma parada difícil, né, Carrijo? Uma parada difícil. O Grêmio Anápolis com jogadores um pouco mais novos que pensam em sair pro exterior, mas mesmo assim é uma parada difícil pro Mineiro.
4: Não, é uma equipe muito boa. São jogadores jovens, mas jogadores que têm rodagem. Tem rodagem no futebol goiano e em outros campeonatos aí. A gente viu como foi difícil jogar lá, mas em casa eles que vão ver como é difícil jogar aqui.
2: Eu só queria que você mandasse um abraço lá em Goiânia. Tem um cara lá que gosta muito do seu futebol, chamado Watson, presidente do Atlético Goianiense, meu parceiro de bola por aí, nessas minhas vidas por aí, né? E também queria que você mandasse um abraço pro seu pai, que tá ouvindo. Depois ele fala, você não fala que eu não mandei abraço, tá lá. Então eu queria que você mandasse um abraço primeiro pro Watson, que tá lá em Goiânia, presidente do Atlético, né? E depois mandasse um abraço pro seu pai, que tá ouvindo a gente aí.
4: Dá, um abraço, né? Agradeço demais. O Watson é um cara... Eu acho que um dos caras mais importantes do futebol goiano, né? O presidente do Atlético. Um abraço pra ele, nem até não sabia disso. Você que tá falando agora. E um abraço pro meu pai, né? Que tá sempre.
2: Ele mandou um abraço pro pai dele. Um abraço, Carrijo. Um abraço pro pai dele, a minha que tá sempre nos ouvindo. Pessoal de primeira linha. Carrijo, olha, vou falar, recebi uma ligação agora, fico feliz, viu? Lico, Carlos André, Semi. Muita gente querendo saber do futebol dele, o porquê que ele não jogou, que ele não vai jogar hoje, mas simplesmente porque ele sofreu uma contusão e, igual o presidente do Mineiro Esporte Clube falou, Zé Silvestre, segurando ele porque o Mineiros tem muitos jogos pela frente e não pode perder um jogador dessa categoria. E aqui, passando aqui, o Carlos André ali, sabe quem? Nilton Júnior, que vai falar a respeito desse jogo. Boa tarde pra você, um jogo difícil pro Mineiros. Faz a convocação aí pra galera que tá em casa ainda pra descer pro Odilon Fosse. Boa tarde.
5: Boa tarde pra você, Cracktel. Boa tarde, Carlos André. Boa tarde, Lico, no estúdio. Boa todos tarde. Os ouvintes aí. Pois é, né? Nós estamos aí com a expectativa. É um jogo difícil, né? Os últimos resultados dos jogos anteriores colocou o Mineiros aí numa situação mais complicada na tabela, mas a gente é mequista até o fim, a gente tá torcendo que hoje a gente sai daqui com 3 pontos e torcer e convidar todo mundo que tá ouvindo no carro, no trânsito, nas fazendas, chacras, sítios, que não puder vir, pelo menos fique ligado aí na 91, curtindo aí essa transmissão dos craques da bola na 91, Cracktel, Lico e também Carlos André e companhia, né? O Semi também tá nos comentários. É isso, galera, se não puder vir pra cá, fique ligado na programação.
2: É isso aí, um abraço, Nilton Júnior. Lico, Carlos André, Semi, o homem deu a palavra, o presidente do Mineiros falou, o Carrijinho falou, e eu passo a bola para vocês aí, porque agorinha sobe para campo Mineiros Esporte Clube e Grêmio Anápolis, do meu querido Gilberto Pereira. Carlos André, arrebenta aí, homem de gelão!
6: Eu concordo com você, concordo com o Zé. Quando o Zé fala que foi uma semana de treinamentos intensos e muito bons comentários, né, do Zé. E quero aproveitar a oportunidade aqui para, se estiver nos ouvindo também, o Ebinha, um abraço pro Ebinha, o pai do Carrijo. Um abraço pro Elton e pro Éder lá em Costa Rica, grandes amigos que estão sempre nos ouvindo aí, prestigiando a nossa emissora. Um grande abraço aí pro Reginaldo Calles, obrigado, Reginaldo. São comentários igual os seus, que nos fortalece, que nos dá vontade de continuar trabalhando e dá vontade da gente crescer, né, da gente continuar trabalhando no rádio, nós que estamos chegando agora, e a gente reconhece que nós estamos numa fase de aprendizado, né? A gente não sabe de nada ainda, mas nós estamos aprendendo e espero que Deus continue nos abençoando, que a gente possa ter sucesso nessa nossa carreira que Deus colocou no nosso caminho. Eu gostaria de voltar aqui a um comentário em relação à arbitragem, Cracktel, Luiz Carlos Lico e Carlos André. A arbitragem esse ano, no meu modo de ver, que ela está muito feliz. As arbitragens que aconteceram, principalmente aqui no Odilon Flores, o árbitro, ele é bom quando ele não aparece, quando ele não fica chamando atenção, quando ele não quer aparecer mais que os atletas. E as arbitragens realmente aqui em Mineiros, elas têm sido bastante positivas. Então eu quero aqui parabenizar a Federação Goiana, porque nós já sofremos demais aqui, né, no Odilon Flores, em outras oportunidades. Quantas vezes que nós já tivemos problema com a arbitragem aqui. E esse ano, graças a Deus, graças ao bom trabalho da arbitragem, o trabalho aqui é transparente, a arbitragem veio aqui para trabalhar, ela não veio aqui para aparecer. São árbitros de uma nova geração, árbitros mais equilibrados e mais educados. Isso é muito bom, né? A imparcialidade, ela tem que ser sempre dentro de campo, né? Tanto dentro quanto fora de campo. Então a imparcialidade está acontecendo agora nessa fase, né? Nessas 12 rodadas que já aconteceram até hoje. E esperamos que de agora em diante, até o fechamento da 18ª rodada, o Mineiros não saia daqui prejudicado em nenhum outro lugar, nenhum outro estádio, né? Que os jogos fora, tem muito árbitro caseiro que gosta de puxar para o time adversário. Mineiros nunca pactuou dessa ideia, não precisa puxar para o Mineiros, mas tampouco possa nos prejudicar. Então nós esperamos que realmente tenhamos aqui hoje um grande jogo e que a arbitragem seja imparcial e que vença sempre o melhor. Então, um abraço aí a nossos ouvintes, essas pessoas que estão aí mandando, o Carlos, o Jean, mandando as mensagens aí para a gente. Continua nos prestigiando, a gente consegue melhorar, a gente consegue crescer aqui a nossa equipe, nos fortalecendo com a audiência dos nossos ouvintes. Então, um grande abraço a todos e dentro de instantes, Carlos André já vai estar iniciando aqui a transmissão. Exatamente em 7 minutos nós iniciaremos a transmissão.
7: Deixa eu mandar um abraço aqui pro Darcy Gomes. Alô, Darcy Gomes, tá com o radinho ligado aqui na Pioneira, tá ali, ó. Ele disse, não vou entrar hoje, não vou entrar no estádio, mas vou ficar do lado de fora aqui com o radinho. Que beleza, hein, seu Darcy? Obrigado pela audiência, tá ali com o radinho ligado na Pioneira Eldorado 91,9, torcedor. Tá chegando a hora, minha gente. Já são 15 horas mais 54 minutos. Daqui a 6 minutinhos, a bola branca vai rolar aqui no estádio Odilon Flores. E o gramado tá uma maravilha, né? Você que já jogou bola, Seminascimento, Cracktel, nos tempos de vocês, o gramado era bom assim?
6: Olha, o gramado do Odilon Flores, ele tem uma fases diferentes, né? Nós já jogamos aqui no estádio assim, com um gramado dessa qualidade, mas também já pegamos em outras oportunidades um gramado bem aquém. Mas isso aqui é um trabalho contínuo da diretoria, porque lidar, Carlos André, lidar com um gramado não é fácil, né? Muitas doenças, né? Aparece muita doença, muitas ervas daninhas, né? Muita coisa acontece com o gramado. Mas a gente percebe que realmente está tendo uma responsabilidade muito grande com esse gramado. A gente observa-se que após os treinamentos, mesmo durante o período noturno, a irrigação é aberta, né? De forma homogênea, o campo está bem em todos os seus espaços, ele está verdinho, está bonito. Nós tivemos a felicidade de entrar lá no gramado e o gramado está plano, né? Nós sempre tivemos aqui do Odilon Flores e a região mais precária do gramado que a gente observa é ali na região do gol. A gente até observava aqui da cabine que o gol do lado do centro ali, a bola, ela tem quicado, sabe, enganado o goleiro. Mas no geral, se você pegar que nós estamos agora entrando no período das águas, né, que nós estamos passando aí pelo período da seca, e se você observar os gramados do Campeonato Brasileiro da Série A, é parabenizar as pessoas que cuidam desse gramado, porque não podem reclamar desse gramado. Se não fizer um bom jogo, a culpa com certeza não é do gramado.
7: Muito bem, este Seminascimento, super craque da informação.
1: Carlos André.
7: Oi.
1: Olha, segue lá em Bom Jesus, no Gilmar Alves, Bom Jesus 1, Goiânia também 1. Olha, acredite se quiser, encerrado o Campeonato Brasileiro Série B, Ponte Preta 1, CRB 0.
7: Tá certo, placar esportivo para Prefeitura Municipal de Mineiros. 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Tarde de domingo, 20 de setembro, 2026. Os trepidantes na jogada, galera. A equipe do Grêmio Anápolis tá com pressa, hein? Tá com pressa da bola rolar, porque já estão ali, ó, à beira do gramado já há alguns minutos. Estão esperando o Mecão. A torcida tá esperando o Mecão. E o Mecão vem pra campo, Cracktel.
2: O Mineiro está subindo a campo, puxado pelo número 5, Bosco, depois o 23, Matheus. Mineiros, a Águia do Sudoeste Goiano, o melhor time do mundo. O melhor time do mundo entrando no gramado do majestoso Odilon Flores, Carlos André.
7: É isso aí, torcedor, a bola vai rolar daqui a pouquinho, às 16 horas aqui no estádio Odilon Flores, escalando o nosso timaço. Você que tá ligando o rádio neste momento, aqui caprichando os 90 minutos de pura emoção comigo, Carlos André. ao meu lado, comentarista que a galera gosta, Celi Nascimento, na nossa central técnica, caprichando do brilho, informando ele, Luiz Carlos Rico. Na beira do gramado, galera, deixando você por dentro de tudo sobre o Grêmio Esportivo com a equipe esportiva da sua pioneira, Craquetel. A direção executiva é dela, Cleia Gouveia. A bola vai rolar, galera, aqui no estádio Odilon Flores. Já são 15 horas mais 58 minutos, 3h58. O Mecão também, campo todo de branco, todo de branco. A equipe do Mineiros Esporte Clube, calções, camisas, meiões azuis. A equipe do Grêmio Anápolis com meiões branco, calções, camisas azuis. Números com detalhe branco, os números do Mecão no azul. Deixa eu aproveitar aqui e pegar rapidinho a palinha do prefeito de Mineiros, Aliomar Rezende. Alô, alô, prefeitão Aliomar Rezende. Tudo bem, meu garoto? Boa tarde. O Aliomar que tava batendo bola ali. Será que vai ser o novo reforço do Mecão? Você viu ele batendo bola, que é o Semi? Vai ser o reforço do Mecão? Boa tarde.
8: Boa tarde, Casandré. Uma honra, um prazer estar aqui ao lado de vocês nessa transmissão. Sei que um jogão, né? Mec vem jogando bem. Resultado, a gente entende. A gente nunca sabe. É um jogo, né? Já é um jogo, e é um jogo, é sorte. Muitas vezes o Mecão jogou bem, mas infelizmente não teve resultados positivos. Isso aconteceu no início do campeonato. Depois houve um equilíbrio. Você vê tanto que o Mec está bem. O Mec ganhou do líder Bom Jesus por duas vezes lá na cidade de Bom Jesus, e ganhou aqui também, e ganhou do líder Rio Verde. Então você veja bem que time nós temos, elenco nós temos, talento temos, né? A diretoria está de parabéns. Mas infelizmente é jogo, e jogo às vezes não converte em gol, não converte em vitória. É isso é o que está acontecendo com o Mec, mas estou muito esperançoso que a gente vai ganhar sim aqui do Grêmio. E é muito importante essa partida, porque além de ser 3 pontos, se torna o dobro, né? Porque são confrontos diretos. Então é isso, estou muito animado, parabéns aí pela transmissão de vocês aí da Eldorado. Isso é um incentivo que a gente
2: manda tem. Manda um abraço para o prefeito aí, André,
8: todos aqui.
7: Tá certo, Craquetel tá mandando um abraço aqui pro prefeito Aliomar Rezende, que tá sempre apoiando o esporte. Passou rapidinho aqui o prefeito Aliomar, valeu prefeito. A bola vai rolar, galera, batendo bola ali a equipe do Grêmio Anápolis, à minha direita, à minha esquerda, a equipe do Mineiros Esporte Clube. Torcedor continua chegando, claro, tá quente, tá calor, mas é importante a presença do torcedor para incentivar o Mecão, né? Como disse o prefeito, é luta, é gigante, a luta é gigante, o Mecão vai para cima para conseguir mais 3 pontos na tabela de classificação, porque são 4 partidas, né? 4 jogos aqui no Odilon Flores até o término da competição. Hoje contra o Grêmio Anápolis, na próxima quarta-feira contra a equipe do Tupi. Já são 16 no meu 4 da tarde, 16 horas pontualmente, torcedor. Tô olhando ali o árbitro Jean Carlos, ali o assistente número 1, Igor Alves, assistente número 2, Gil Washington, quarto árbitro, Gabriel Felipe, o delegado local, o senhor Márcio Henrique Alves. Tá tudo pronto, agora sim a bola vai rolar, torcedor. 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Arredonda
2: seu reloginho aí, sim. O Mineiros vai ficar aqui, olha, pro lado que dá do Hotel Pilões, e a equipe do Grêmio Anápolis pro lado que dá lá pro campo do Capoeira, pro setor Divino Espírito Santo. Então Mineiros mais pro lado do centro e o Grêmio Anápolis pro lado do Capoeira. Quem sai a bola, se eu não me engano, é o Mineiros Esporte Clube com o número 9, o cracasso Luan Carlos André. Ótima transmissão para todos nós, e que seja com a vitória.
7: Certo, o Mecão vai atacar pro gol ali, em direção ao bairro Divino Espírito Santo, pro gol do centro, a equipe do Grêmio Anápolis. Já olha pelo seu cronômetro, apita, apita, apita, o árbitro, tem bola rolando do Odilon Flores. É toque de bola, a bola pertence à equipe do Mineiros Esporte Clube. João Gabriel, camisa 25, balança o corpo, sai tocando na quarta zaga. Luiz Fernando pediu, recebeu, carrega o Mecão. Vamos que vamos, Mecão. Henrique Alagoano, zagueirão, levanta a cabeça, balão subindo e descendo. Chega primeiro o zagueiro, corta Jonathan, tira o perigo na boca do gol. Ela volta com a equipe do Mineiros, é lateral, marca o árbitro, setor de ataque, vem bola boa pro Mecão, boa bola, vamos lá Luan, levantamento, sai com bola e tudo, é tiro de meta aí.
2: Tiro de meta, a bola foi jogada pelo jogador do Mineiro, número 5, número 25, João Gabriel, a bola foi muito forte, o Luan deixou ela sair nele de fundo, e o goleiro do Grêmio Anápolis, Matheus, já está na cobrança de bola, Carlos André.
7: Um minuto do primeiro tempo, 0 Mineiro, 0 também para a equipe do Grêmio Anápolis. Olha o Gustavo Café, recupera a posse de bola no campo de defesa, sai trocando figurinhas a equipe do Mecão. João Gabriel, acionado, balança o corpo, Bosco, que é camisa 5, pediu, recebeu, voltou para o João Gabriel. Engana a marcação do primeiro, cuidado Gabriel, é no campo de defesa, aí é perigoso. Olha o Alagoano, já manda bola, Clayton, perdeu bola, recupera a posse de bola a equipe do Grêmio Anápolis, pediu ali David Miranda, já perdeu o TG, recupera, já manda para ataque Cardoso, passou pelo primeiro, não passa pelo Eduardo Simeone, recupera posse de bola Eduardo Simeone, já volta pro goleirão Matheus Neves, já abre na ponta direita, setores defensivos, olha o levantamento, Eduardo Simeone pro ataque, balão subindo e descendo, a bola sobra com o Thiago Guerra, já abre na ponta direita, bola boa, Martiello perdeu, recupera a posse de bola, Mecão. É bola pro Mineiros Esporte Clube. Volantão Bosco, toque errado, perde bola. Recupera Grêmio Anápolis. Vem Lagoa, Bosco Lagoa. Posse de bola pro Mecão. Sai jogando errado. Recupera na sequência Eduardo Simeone. Já abre na ponta direita. É falta, não. Sim, falta. Marca o árbitro. É posse de bola para a equipe do Mecão, recuperou Luan, passou pelo primeiro, passou pelo segundo, vai pintar um golaço, levantamento na ponta direita, Café, bola batida, para fora do gol, para fora do gol, no contra-ataque mortal do Mineiros, um contra-ataque pelo Cardoso, pelo número 17 Cardoso, a bola foi jogada pelo Café, e tô pertinho de entrar, quase o Mineiros abre o placar aqui no majestoso Odilon Flores para Velar Turismo, 999-73-17-36 ou 996-27-21-05. É o Mecão chegando, Carlos André. 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Olha o Thiago, bola batida pra fora, tiro de meta pro Mineiros Esporte Clube, programa Onda Solidária, doutora Flávia, todas as sextas, às 11 da manhã. O tempo passa, torcedor, já são 4 da tarde, mais 5 minutos. No reloginho da pioneira, campeonato goiano da divisão de acesso, primeiro tempo, 4 minutos do primeiro tempo no estádio.

0: Esporte Clube, Cardoso, camisa 17, uma pancada de perna direita, aos 5-5-5, cravado 5 minutos de batalha, primeiro tempo aqui no Ninho da Águia. Cardoso, Mineiros 1, Grêmio Anápolis 0, Craquetel.
1: Olha, Carlos André, 2 minutos atrás, o Mineiros quase marcou com o café pela direita. E agora o lançamento primoroso do Cleiton para o Cardoso. Ele não quis nem saber, na entrada da área, ele bateu cruzado, vencendo o Mateuzinho. 1-0 para o Mineiros, indo a 16 pontos do campeonato da divisão de acesso. Mineiros. 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
0: 16 horas, 7 minutos, placar de 1-0, vence Becão, chega Lagoano, tira o perigo da boca do gol. O tempo passa, torcedor, 4 da tarde, 7 minutos. Primeiro tempo, campeonato goiano da divisão 1 de acesso, que foi, já era. 5:35, primeiro tempo, Mecão 1, Grêmio Anápolis 0. Placar de 1-0, Semi Nascimento, Cardoso, a pancada, tá lá dentro, Semi, o Mecão vence por 1-0. É importantíssimo sair na frente, né?
2: É tão importante quanto marcar o gol, é o time começar um jogo ligado. Em menos de 5 minutos, o Mineiros teve 2 oportunidades claras de gol. A jogada anterior, o Cardoso, no meu entendimento, fez uma ele tentou tocar aqui na ponta direita pro ala, mas se ele tivesse feito a invertida de jogo, nós poderíamos ter feito esse gol até antes. Mas foi realmente uma jogada sensacional, um passe longo do Cleiton, um belo passe de jogador grande, e ele pegou, foi muito feliz o Cardoso, que realmente é um grande jogador e finalizou com muita maestria.
0: Falta pro Grêmio Anápolis, quem vem lá? Pedro Matiello, olha o perigo, Pedro, levantamento, corta o zagueirão, corta o lateral esquerdo, João Gabriel, voltou Bosco, tira o perigo da boca do gol, ela vai sobrando lá com o Kaká, lateral direito se complica, vem Goiano, toca no Goiano pra fora, é lateral.
1: Lateral para a equipe da equipe do Grêmio Anápolis, né? O Mateuzinho marcou bem, mas aqui quem tirou foi o número 2 do Grêmio Anápolis, viu? O árbitro errou aqui, foi o Kaká que tirou, mas ele deu a bola para a equipe do Grêmio Anápolis, para Rocha Fatias, Pizzaria e Delivery 9-96-47-20-17.
0: Thiago Guerra bota a bola para fora, lateral, posse de bola para o Mineiros Esporte Clube. João Gabriel vem para fazer a cobrança. Aqui, 7 minutos, primeiro tempo, Mecão vence pelo placar de 1-0. Gol do Cardoso, uma pancada de perna direita aos 4:30, quase 5 minutos do primeiro tempo. Marcou o Cardoso, camisa 17, o Mineiros vai vencendo. Olha o João Gabriel, larga a defesa, vem para o ataque, garotão. João Gabriel toca na bola por último ali, chega primeiro, Kaká, o lateral direito do Grêmio Anápolis, tira o perigo, ela sobra com o Bosco, perdeu bola, recupera Victor Lustosa para a equipe do Grêmio Anápolis, equipe jovem, bastante jovem. Olha o Bosco, Lagoa, larga a defesa, Cleiton vem pro ataque, passou pelo primeiro, erra passe, a bola fica com Lagoa, recua pro goleirão, Túlio, capitão Túlio, chega, tranquiliza tudo, sai jogando ali com a perna direita pro Gustavo Café, vem buscar a jogada, Café manda pro ataque, é boa bola boa pra equipe. Equipe do Mecão, Luan Santos, caçado, pressionado, perdeu, recupera, Lagoa, no pé de ferro, no campo de defesa, é pro Mineiros Esporte Clube, voltou ali, Henrique Alagoano, posse de bola pro Mecão, Luiz Fernando ali na grande área, pediu, recebeu, sai jogando, a torcida gosta desses inícios de primeiro tempo, 8:20, deste primeiro tempo aqui no estádio de Não Flores, olha o Bosco, recupera a posse de bola, vem pro ataque, Lagoa, o Café pediu, recebeu, é boa bola. Bola boa pro Mecão, levantamento Luan, Lagoa na ponta direita pro Gustavo Café, chega primeiro zagueirão, corta, tira o perigo na boca do gol aí o Matheus. Bola pra fora, é lateral, ponta direita, favorecendo a equipe do Mineiros Esporte Clube, que vence pelo placar de 1-0. 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Olha o Luan, toca por último no jogador da equipe do Mineiros Esporte Clube. Ela sai ali, que marca o árbitro, é tiro de meta.
1: A equipe do Grêmio Anápolis, a bola estourou por um. Do Mineiro saiu aqui pela linha de fundo. 0 para o Mineiros, para Casa dos Colchões, 999-44-1619 e Bidão Celulares, 999-83-6371.
0: Aqui o tempo passa, torcedor, já são 4:11. Alô, Lico, 16:11. Primeiro tempo, campeonato goiano. Bosco, chapeuzinho, bom de bola, Bosco. Aqui 10, passados 10 minutos do primeiro tempo. Campeonato goiano da divisão de acesso, Mecão tem 1, Grêmio Nápoles não tem nada. Show, show de bola. João Gabriel toca por último na bola, lateral campo de ataque, ponta direita, vem Kaká para fazer a cobrança para a equipe do Grêmio Anápolis, balança o corpo, bola movimentada, já toca na bola ali o jogador que era o João Gabriel, recupera a posse de bola para o Mecão, só que a bola sai, não evita a saída ali, Luan Santos, posse de bola, mais um lateral, ponta direita para a equipe do Grêmio
3: Carlos Anápolis, André,
0: jovem equipe do Grêmio, sim.
3: Olha, acabou de marcar um pênalti aqui para o Bom Jesus, bateu o goleiro do Goiânia, pegou, continua Bom Jesus 1, Goiânia 1.
0: Tá legal, Bom Jesus 1, Goiânia também. Olha o Luan no meio de campo defensivo, bola esticada pro Cardoso, recupera Luan, campo de ataque, vai pintar o segundo, Cardoso na grande área, engana a marcação do primeiro, tocou pro Gustavo Café, recuado ali próximo ao bico da grande área, o Mecão que é o segundo gol, na ponta direita, leva pra linha de fundo, Cardoso, cruzamento na grande área, passa pelo jogador goiano, passa pelo Matheus Goiano, lateral aí, campo de defesa pro Grêmio. É lateral para a equipe do Grêmio Anápolis, campo de defesa. Vem Kaká para fazer a cobrança. Semi Nascimento, chegamos aqui agora 11 minutos desse primeiro tempo. Tá gostando aí da movimentação do Mineiros?
2: Boa movimentação, belo posicionamento. O time do Mineiros muito firme, convicto de que nós precisamos da vitória. O grupo sabe que hoje aqui realmente é um jogo de 6 pontos. Caso a gente vença, o que deve acontecer, se a gente permanecer com esse jogo desses primeiros 11 minutos, o Mineiros bem postado em campo, saindo rápido, com velocidade, sem pressa, que é importante, porque às vezes a gente confunde pressa com perfeição, a gente perde muitos passes, e hoje não, a gente percebe que o Mineiros está fazendo um jogo tranquilo, que os jogadores... À medida que o tempo vai passando, o time do Mineiros vai se soltando mais, mas realmente há uma aproximação boa e interessante aqui do nosso meio campo com o nosso ataque, tanto é que em pouco mais de 10 minutos nós já tivemos 2 chances de gol e uma delas nós conseguimos fazer o gol. Nós esperamos que o time do Mineiros mantenha-se firme aqui na marcação, que a gente tem uma certa preocupação, porque o Bosco realmente é um jogador um pouco mais pesado, mas até esse momento o Bosco também faz uma grande partida, esperamos a manutenção desse jogo para que possa sair mais gols pro Mineiros.
0: Cardoso, levantamento pro ataque, vamos lá, Cardoso, Luan, já passou pelo primeiro, engana a marcação do segundo, chega primeiro ali o Victor Lustosa, rouba a bola para a equipe do Grêmio Anápolis, falta cometida, falta pela ali, pelo jogador Bosco aí, Cracktel.
1: Foi falta do jogador Bosco, que veio buscar aqui do jeito que você me gosta, saiu, ficou lá atrás, não, veio aqui matar a jogada na entrada da área para se reposicionar, e quando você me fala que o meio...

0: Deram 1-0 para a equipe do Mineiros Esporte Clube. De volta, carrega a bola. O Mineiros vem roubar a bola. Aqui 13:30. 13 minutos e 30 segundos passados esse primeiro tempo. Olha o João Gabriel. Carimba a marcação ali do Kaká. Toca no Kaká por último. Então é lateral, campo de defesa para a equipe do Mineiros Esporte Clube, galera. Tarde de domingo, Mecão vai vencendo. Mineiros 1, Grêmio Anápolis 0. É primeiro tempo aqui no estádio Odilon Flores, torcedor. Levantamento, tira João Gabriel. A bola sobra com o Bosco. Camisa 5. O Goiano já se manda pro ataque. Matheus Goiano já se manda pro ataque. Vem buscar a jogada, Gabriel. Olha lá, Lagoa. Gabriel da esquerda pra direita. De lateral esquerdo pro lateral direito, Gustavo Café. Já cruza a linha que divide o gramado, já leva as nossas esperanças pro ataque. Chegou Lagoa, camisa 16, pediu Cleiton de primeira, voltou pro Lagoa, é no campo de ataque, é pela ponta direita, Cardoso, bola batida pra fora do gol,
1: bola batida pelo Cardoso, uma boa trama, né, Cleiton, é Cardoso. Ele preparou de fora da área e não quis nem saber. Bateu pro gol, chama-se confiança, né? 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
0: 16 horas 17 minutos, 4:17 no reloginho da pioneira. Campeonato Goiano da divisão de acesso. O primeiro tempo, chegamos à marca de 15. 15 minutos no estádio de Lon Flores, aqui na Pioneira Eldorado. Mineiros 1, Grêmio Anápolis 0. Show, show de bola. Recupera a posse de bola, Cardoso. Larga o ataque, vem pra defesa, Café. Lateral direito, baixinho, bom de bola, pediu, recebeu. Lagoa vai fazer lançamento com a perna direita. Opa, passou lá pelo nosso querido Matheus Goiano, mas foi boa intenção. Foi boa intenção ali do Lagoa. Bola esticada, forte, tiro em lateral. Posse de bola, campo de defesa pra equipe jovem do Grêmio Anápolis, que vai perdendo pelo placar de 1-0. 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É posse de bola, apertado lá o goleirão Matheus Novaes, o camisa número 1 da equipe do Grêmio Anápolis. Sai jogando na ponta direita, Jonathan Augusto mandou bola pro ataque. Olha lá, Kaká pediu, volta pro campo de defesa, recebeu Eduardo Simeone. A equipe do Grêmio Anápolis tá apertada, todo de azul, lá eu disse, tá apertada. Kaká recupera a posse de bola, chega o Goiano, na sequência rouba a bola pro Mecão. Goiano passou pelo primeiro, pro Lagoa. Goiano, olha o Cleiton, levantamento, vai pintar um golaço na grande área, bola batida, pediu, é falta. Não marcou.
1: Errou, o árbitro tá pertinho de mim aqui. A falta foi claríssima. Falta,
0: foi olha o Cardoso na ponta direita, rouba a bola, vai pintar mais um. Gol na trave.
1: Na eu trave, uma jogada do Cardoso. Mais uma bicicleta do Cássio Luan. A bola tocou na trave. Ela correu pela linha e gentilmente saiu pelo fundo. Que coisa! Quase um gol de placa aqui. Luan Flores de novo, dele Luan, que já tinha feito um gol de placa no gol do centro. O Mineiros joga bem, o Mineiros pressiona e o Mineiros quase faz o segundo do majestoso do Odilon Flores, Carlos André.
0: Olha lá, eu até gritei, cheguei a gritar gol porque parecia que ela tinha entrado, hein, Semi?
2: Olha, como é prazeroso, como é agradável a gente ver uma equipe que está feliz em campo, que está bem posicionada, que chega rápido no ataque, que tem coragem de fazer as inversões, que os nossos volantes hoje estão muito soltos para poder fazer as mudanças na hora que tem que fazer. E esse Cardoso realmente é um finalizador de primeira. Começou o campeonato muito tímido, mas faz um grande jogo E eu não tenho dúvidas que esse é o melhor jogo de Mineiros de todas as 13 rodadas de até agora. Esse é o melhor jogo do Mineiros. O Mineiros apresenta com muita alegria, com rapidez, tem velocidade na hora que tem que ter, protege bem a sua defesa. Então, realmente, um jogo muito bom do Mineiros. Está dando gosto de ver aqui no Odilon Flores.
0: Placar de 1-0, vence o Mecão, 18, agora 19 desse primeiro tempo, já rouba a bola, Bosco pro Cardoso, bola batida, pra fora do gol,
1: pra fora do gol, pertinho de você, Carlos André, e do Semi, o goleiro tava adiantado, ele ia fazer um gol, olha Semi, você tá agora, né, primeiro tempo impecável do Mineiros Sport Clube, Semi tá correto.
0: Placar de 1-0, vence a equipe do Mecão, 19 passados, galera. 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Olha o Mecão, alagoando, larga defesa, vem pro ataque. Café pro Cardoso, na ponta direita, linha de fundo, olha o cruzamento pro Café, no bico da grande área, pediu bola batida, toca no zagueiro, Lagoa recupera a posse de bola, a equipe do Grêmio Anápolis ali, Thiago Guerra, campo de defesa, é falta, marca nada não, segue o lance, é posse de bola para o Mineiros Esporte Clube, não marcou não, senhor Jean Carlos gosta que a bola rola, é isso mesmo, o Jean Carlos gosta que a bola rola, e a bola está rolando com o Cleiton, na ponta esquerda, levantamento, corta o zagueiro, recupera a posse de bola, Bosco, zagueirão, o volante do Mecão, recupera a posse de bola, campo de defesa apertado, ele vai recuando com Luiz Fernando deixa a bola passar, ela fica lá pro goleiro, volta, ele volta, Túlio, capitão da equipe do Mecão, alô Vilman Pina, obrigado pelo carinho, alô Ricardo, obrigado pela grande audiência, alô Márcio Valdivino, todo mundo ligado na Pioneira de Mineiros, evita a saída, Goiano, saiu com bola e tudo, o que que marcou aí, hein?
1: Marcou o lateral para a equipe do Grêmio Anápolis, dando reposição, gol. Ela passou pelo número 3, Jonathan, e quase que uma na bandeira de escanteio da equipe do Grêmio Anápolis. O Mineiros pressiona em linha alta, Carlos André.
0: Placar de 1-0, vence a equipe do Mineiros Esporte Clube, às 16h04, mais 23 minutos. 21h30, já chegamos à metade deste primeiro tempo, 21h30, primeiro tempo de Mineiros 1, Grêmio 0. Show de bola. Placar de 1-0, vence a equipe do Mineiros Esporte Clube. Cleiton roubou, vai pintar o segundo, corta o zagueiro, voltou por Cardoso, pra fora, ô Cardoso.
1: Bola muito fora. Pouco de novo. É uma jogada por cima do goleiro, que estava bem adiantado, quase o zagueiro número 3, o Jonathan. Ele tirou de dentro do gol, ia ser um golaço também, dentro da pequena área, Carlos André. O Cardoso bateu forte, o Mineiros perde mais um, tinha que fazer mais um para dar uma tranquilidade. Mineiros 1, Grêmio Anápolis 0, para 3N Supermercado do meu amigo Noilton e Ponto da Carne ao lado da UPA. Lateral da equipe do Mineiros no seu sistema defensivo do lado esquerdo, Carlos André.
0: Placar de 1-0 para o Mecão, 22h30 deste primeiro tempo, Mineiros vence pelo placar de 1-0, gol do Cardoso no comecinho da partida aqui no estádio Odilon Flores, 13ª rodada do Campeonato Goiano da divisão de acesso, é lateral ali, campo de defesa, posse de bola para o Mineiros, vem João Gabriel, camisa 25 do Mecão, lateral esquerdo, faz a cobrança, manda para ataque, toca na cabeça do Eduardo Simeone, recupera a posse de bola, manda para ataque. ataque. É bola boa, boa bola pro Mineiros Esporte Clube. Quem sabe agora Luan Santos, a bola sai. Lateral campo de defesa, marca o árbitro para a equipe do Grêmio Nápoles. 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Alô Jarbas, corintiana, aquele abraço. Obrigado pela audiência. Olha o volantão Bosco, já recupera a jogada, abre da esquerda para a direita, Café, mata, bota no chão, passou bonito para o primeiro, já toca nos setores ofensivos, Cleiton Cardoso, já leva para a linha de fundo, Café, vai fazer o cruzamento, espalma o goleiro, tira o perigo na boca do gol com falta.
1: É, com falta, mas a jogadinha do lado direito do Mineiro está quase que imparável, não sei se tem essa palavra, o grande filósofo contemporâneo pode falar, mas o Mineiro está quase que imparável do lado direito. Cardoso, Café, Cleiton, uma tabelinha um atrás da outra e agora de novo no cruzamento dentro da pequena área, ela passou pelo goleiro. Quem estava para fazer o gol? Cardoso, por muito pouco, aliás, Luan, por muito pouco não faz o gol. 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
2: Olha, Cracktel, é muito, muito bem colocado o que você falou, que realmente o Mineiro está fazendo uma grande partida, e sobretudo aqui do lado direito. Há uma triangulação do Café com Cleito e com Cardoso, e nós estamos dando um sufoco danado aqui no time do Grêmio Anápolis. O lado esquerdo, nem tanto. O Matheus apareceu pouco, acho que ele precisa aparecer um pouco mais no jogo. Agora, a minha grande preocupação é do Mineiros fazer logo o segundo gol e tentar matar esse jogo, porque até o presente momento, pouco mais de 25 minutos da etapa inicial, só deu Mineiros. É um jogo de um time só.
1: Parou para
2: agora
1: água.
2: Agora que paramos para água, se você concorda comigo, foi 25 minutos de um time só jogando. O time do Grêmio Anápolis aqui atrás se defendendo. E o time do Mineiros vindo pressionando com os dois volantes aqui, jogando o time do Anápolis para trás, onde nós tivemos aí 4 chances claras de gol. Pois não.
1: Olha, deixa eu falar aqui, ó, com o nosso grande desportista, né? Tá mandando um abraço pra você, tá mandando um abraço pro Carlos André, pro Lico, meu querido Ilui, vereador Ilui Teixeira aqui. E esse Mecão de hoje, né? Boa tarde pra você, que bom ter você aqui, nosso parceiro da 91. Mecão hoje, igual o nosso comentarista Semi falando, fazendo um dos melhores primeiro tempo de todo o campeonato, jogando com alta qualidade. Boa tarde, Ilui.
3: Boa tarde, Cracktel, boa tarde a todos aí, ouvintes da rádio. Tô muito feliz com o time hoje. Fizemos 1-0 cedo, né? E com várias outras oportunidades de gol. Tô muito feliz, o time bem encaixado. Parabéns ao professor, né? Que vem montando esse time já aí há um mês e trazendo os resultados. Agora, torcer para essa vitória vir, se concretizar e bora para cima, que o campeonato não acabou e a gente ainda tem chance. A esperança nunca acaba. Grande abraço a todos aí da rádio.
1: Esse aí, meu querido vereador, esse aí veio pra ficar, viu? Esse um tem longa vida dentro da política mineira. Não é porque é meu amigo, não, é porque é bom. Semi, eu tô falando com outro aqui, tá com a camisa do Vasco só porque ganhou, Semi. Tá mandando um abraço pra você, pro Carlos André. Meu amigo comandante Delvi. Mecão faz um primeiro tempo impecável, né, comandante?
4: Ô, Semi, aí, tudo beleza? Beleza, Théo? Nossa, o jogo hoje tá bom demais, cara. O Mec tá bem, tá partindo pra cima. O time tá redondinho, tocando bem. Tá de parabéns, o nosso timão aí, o Mec.
1: Um grande abraço ao meu comandante Delvi, vascaíno, Semi tá feliz. Meu Vasco, do comandante Delvi, deu um show ontem, Semi.
2: Agora é Cele Vasco, Théo.
1: Cele Vasco, é só eu e meu comandante Delvi, é só nós dois. É nós dois vestir a camisa do Vascão, o Vascão goleia. Cele Vasco agora rumo ao título brasileiro.
2: Um abraço para esse empresário querido, Delvi, um grande pessoa, um cara que gera muito emprego e renda para o nosso município. Tenho orgulho de falar que sou amigo desse homem, que é um cara sensacional. Voltando a falar do jogo, o Ilui colocou muito bem. O time do MEC está muito bem agrupado, né? Um belo trabalho do nosso treinador, né? Alguns torcedores têm questionado quando o Mineiros ganha de um time inferior. Mas o que acontece com a inferioridade do adversário é quando a gente se posiciona melhor e quando a gente faz o jogo fluir. E é o que está acontecendo aqui hoje no Odilon Flores. O time do MEC está pressionando o tempo inteiro, são 20 minutos de pressão absoluta, onde 4, 5 chances de oportunidades claras de gol, um pouco mais de paciência ali na frente do gol, nós já poderíamos estar vencido por 3 ou 4 gols.
1: E com respeito, né, Semi? Com respeito, né?
2: Com certeza, com certeza. Então o time do Mineiros faz um grande jogo, esperamos que já saia logo um segundo gol aí, pra gente continuar jogando, e porque o MEC realmente faz um jogo alegre, um jogo feliz, onde os jogadores estão bem posicionados e comprometidos com essa vitória até esses 25 minutos do primeiro tempo.
0: Tá certo, valeu, valeu, Semi Nascimento, a bola volta a rolar, tivemos aquela reidratação aí dos atletas, olha o Grêmio Anápolis, e manda pro ataque, garotão Matheus Bahia, recupera a posse de bola, zagueirão, larga a defesa, Henrique Alagoano, vem pro ataque, já abre Lagoa, na ponta direita, cruza a divisão ali do gramado, é falta, falta pra cima do Lagoa, cometida pelo atacante Matheus Bahia, posse de bola pro Mineiros Esporte Clube, no campo de ataque, torcedor, alô, doutora Flávia, vocês falaram aí no Vasco, né? 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Alô, Boizinho, olha só que maravilha, abraço a todos aí do Supermercado Ágape, não é isso, Luiz Carlos Lico? Tem bola rolando aí, o jogo do Bom Jesus está empatado com Goiânia, não é isso?
5: Olha, segue empate aí, Goiânia 1, Bom Jesus também 1 no intervalo.
0: Olha só, já no intervalo lá, um bom resultado para a equipe do Mineiros Esporte Clube, que vai vencendo pelo placar de 1-0, às 4h31. 16h31, aqui 30 minutos de bola rolando, meia hora do primeiro tempo de Mineiros 1, Grêmio Anápolis 0. Show, show de bola. Goiano fez linda jogada, já abre na ponta direita, lateral direito, Gustavo Café, balança o corpo, já vai carregando, Goiano pediu, chegou, recebeu, já leva ali quase que no bico da grande área, vai carregando o Mecão, chega por baixo ali, o zagueirão completa, bola para fora, David, é lateral, campo de ataque, vem Café, pro Mineiros Esporte Clube, galera, sol quente, temperatura alta aqui no Odilon Flores, olha lá, lançamento, bola pro Mecão, quem sabe agora passou pelo Cardoso, o toque do Luan Santos, não se entendeu com Cardoso, faz a proteção ali o zagueirão, o jogador da equipe do Grêmio Anápolis, é tiro de meta para a equipe anapolina, que vai
5: perdendo
0: pelo placar de 1-0, olha o gol.
5: Olha, o Fluminense abre o placar, agora Corinthians 0, Fluminense 1, 29 do primeiro tempo.
0: Normal.
5: Aí segue Série B, Goiás 0, Avaí

0: perigo. Da boca do gol, chega o zagueirão, tira o perigo, recupera pro Mineiros, Henrique Lagoano na ponta esquerda. É boa bola pro Mecão, vai pintar o segundo, bola batida, pega o goleiro.
1: Pegou o goleiro numa tabela muito bem feita pelo João Gabriel e o número 9, Luan, por muito pouquinho, mas um coicinho de mula. O Luan tinha chegado nessa bola e feito o segundo gol do Mineiros para espetinho do Pierre, 9, 96, 16, 37, 60. 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
0: Placar de 1 a 0, é falta ali pro Mecão. Ficou sentido, mas ele não marcou não. O árbitro não marca não, é posse de bola pro Mineiros Esporte Clube. Luan tá caído, tá sentindo aí, Cretel.
1: Não, mas foi uma pegada muito dura, que deu para ver. A pegada do zagueiro, número 3 da equipe do Grêmio Anápolis, ela foi acima do tornozelo, ele pisou do jogador Luan. Tá, e se possível de cartão ainda, porque foi muito forte. O árbitro nada deu, segue o jogo.
0: Segue o jogo, olha a equipe do Grêmio Anápolis, vem pro ataque, é falta cometida pelo Bosco, pegou o Kaká, camisa 2 ali, fica sentindo, é posse de bola, campo de ataque aqui, 32 minutos passados deste primeiro tempo, 1 a 0, o Mecão vai vencendo, Cardoso marcou no comecinho da partida, 1 a 0, é falta, bola perigosa contra a meta, goleirão Túlio, capitão, tá preocupado, vem lá. Pedro Martiello, camisa 8, tem o David Miranda, vem chumbo grosso contra a meta do Mecão, se segura por aí Mecão, a equipe do Grêmio Anápolis ataca ali pro gol que dá acesso em direção ao centro da cidade de Mineiros, pro gol ali do centro, a equipe azul ataca pro gol em direção ao bairro Divino Espírito Santo, ataca o Mecão, é falta para a equipe do Grêmio Anápolis, bola boa, boa bola, 33 minutos e 30 segundos passados desse primeiro tempo, vem pro João Martiello, Pedro Martiello vivo, deixou pro David, levantamento grande, área, passa por todo mundo, é tiro de meta.
1: É, tiro de meta para a equipe do Mineiro, só fazendo salva, Casandré. Os Mineiros foram para cima, porque ele não deu a falta no... A falta no jogador do Grêmio Anápolis, então, eles reclamaram demais da conta, o porquê que ele marcou a falta para um e não marcou para outro. 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
0: Semina Cimento, chegamos à marca de 34, 1 a 0 e era para estar o que aí? 2, 3...
2: Tranquilamente, o futebol apresentado pelo Mineiros hoje, um futebol extremamente sólido, firme, de bom posicionamento, de bons arremates. O Mineiros concluiu várias vezes a gol, com possibilidade de ter feito 2 ou 3 gols. Realmente, não tenho dúvidas do que eu estou dizendo, a melhor equipe, a melhor partida que o Mineiros fez até agora.
0: Olha o Lagoa, levantamento grande, área, goleirão Matheus Novaes.
1: Mais uma que salvou o grande goleiro Matheus Novaes. O Mineiros fez aquela de tá comigo, não tá comigo, tá comigo, não tá comigo. O Cardoso entrou na área na última. O goleiraço Matheus Novaes fez uma super defesa. Era pra estar de 3 ou 4 pro Mineiros aqui no Adilão Flores. Vem de novo.
0: Olha o Mecão, levantamento grande, área corta, Victor Rostosa, tira, Cacá, tira o perigo na boca do gol. Aqui, o tempo passa, torcedor, 4:37.

0: Academia Nápoles 0. É show de bola. 35, falta.
1: Falta do número 16, Lagoa. Ele fez aquela chamada, eu não sei quem foi que inventou isso, talvez você me saiba falar. A chamada cama de gato, nunca vi falar isso, que cama de gato é desse jeito. Ele fez, e o jogador da equipe, número 10 da equipe do Grêmio Anápolis, bateu com as costas no chão, é o Thiago. O juizão parou, falta para o Grêmio Anápolis aqui, no sistema defensivo, para Café Souza, Rocha Fatias, Delivery Pizzaria.
2: É, o nome realmente é muito estranho, mas é isso mesmo. Foi assim determinado há muitos anos atrás, né? E todos conhecem como cama de gato. E é uma jogada perigosa que pode até machucar o atleta, né? Vai lá o Mineiros de novo pro ataque.
0: Olha o Luan, se manda pro ataque, já leva pra ponta direita, tocou. Bola curta com Gustavo Café, Café pro Lagoa. O Cardoso tá sentindo bola parada. Parou pro atendimento pro Cardoso. Ali a perninha, né? A perna direita ali, fica sentindo, caído no

0: Gramado do Odilon Flores, o camisa 17, o autor do gol da equipe do Mecão, hein?
1: Pisado, ele foi pisado de novo. Agorinha o jogador do Mineiros foi pisado, Jean Carlos Narciso não fez nada de novo agora, o Cardoso foi pisado. Olha, daqui dá pra ver tudinho, que eu tô no gramado, dá pra ver tudo. Parece-me que ele tá querendo deixar o jogo correr. Tomara que seja assim pros dois lados.
0: Olha o Lagoa, já recupera a posse de bola, a bola já volta a rolar, já abre no contra-golpe, no contra-ataque bom, boa bola para o Mineiros Esporte Clube, Café, Cleiton, falta!
1: Falta perigosíssima para o Mineiros de novo, o Semi acabou de falar, eu também, que há uma triangulação muito forte, Cleiton, Cardoso e Café pelo lado direito. Fazer essa jogada e o Mineiros tem uma falta aí, olha, bem pertinho do poste de iluminação, mas é muito próximo da área da equipe do Grêmio Anápolis. Sabe quem vem pra bola, Carlos André? O grande filósofo contemporâneo João Gabriel, e o Mineiros tem feito vários gols desse jeito nessa bola cruzada do João Gabriel para a Casa dos Colchões e Bidão Celulares.
0: Vem lá, João Gabriel, aos 37 minutos do segundo tempo, João Gabriel vai cobrar falta pro Mecão e eu tô sentindo o cheiro do gol, tô sentindo o cheiro da emoção, levantamento direto nas mãos do goleiro, pega firme o goleiro, jogador do Mineiros fica caído aí, hein?
1: Tá caído, ele bateu o cotovelo do goleiro João Gabriel, o cotovelo aqui, olha, eu tô a 3 metros, o cotovelo do goleiro João Gabriel pegou em cheio na cabeça do zagueiro do Mineiros, mas olha aqui, mas foi em cheio, viu, Carlos André, aqui pertinho de mim, deu pra escutar até o barulho do cotovelo do goleiro que pegou nele, eu vi e vou falar, não teve a mínima intenção, foi na saída de bola e acertou, o goleiro não teve a mínima intenção de acertar o jogador do Mineiros.
0: É o Luiz Fernando?
1: É ele mesmo, dito tá cujo, Luiz Fernando número 4, que por sinal agrada muito também ao Semi, tanto ele como o Alagoano, né? O Semi gosta muito desse sistema defensivo do Mineiros, e o quarteto ali de trás, vamos falar o quinteto, ali de trás eu acho que principalmente no jogo de hoje, vem agradando demais ao nosso comentarista, porque faz até agora uma partida muito boa, o Semi pode me corrigir se estiver errado.
2: Não, é isso mesmo, Théo, a defesa muito compacta, a defesa do Mineiros firme, alta, né? É, e há de louvar também a descida dos nossos alas, principalmente aqui do Café pelo lado direito. Agora o nosso time hoje está meio penso. Várias jogadas foram trianguladas aqui pelo lado direito e quase nada aconteceu lá do lado do Matheus. Inclusive, em determinado momento do jogo, o Matheus também, pois não?
1: É porque, agora eu já peguei umas palavrinhas aqui, ele entrou quase que para fazer o quarto homem, Semi, para liberar o lado direito. Fica ele e o lateral esquerdo do Mineiros, o João Gabriel, para fazer a função de dobra do lado esquerdo e solta do outro lado para ter esse volume de jogo que está tendo agora. Acho que até agora funcionou. Ele entra para não aparecer tanto, mas para fechar o lado direito da equipe do Grêmio Anápolis, que o professor tinha falado para mim, que é muito forte e até agora está sendo do lado. Concorda?
2: Não, sem dúvida nenhuma que está funcionando. Eles também não tiveram jogada nenhuma lá pela extrema direita. É notório que o Matheus hoje é muito mais um defensor, um quarto homem de meio campo fechando lá pelo lado esquerdo, que é propriamente um armador, né? E isso tem funcionado, o que importa é isso. Agora eu tenho a preocupação pelo enorme volume de jogo agora, praticamente 40 minutos do primeiro tempo, o Mineiro está vencendo por apenas 1-0. É um resultado perigoso, por mais que o time do Grêmio Anápolis não tenha incomodado, ele joga muito aqui no meio campo para trás, não incomodou o Mineiros nesses 40 primeiros minutos iniciais, mas o Mineiros precisa matar esse jogo. O prefeito falou aqui no começo, sorte faz parte do jogo, então o Mineiros pode tomar um empate aí de um time que realmente não fez nada nesse primeiro tempo. É preciso um pouco mais de tranquilidade na hora das finalizações e o time do Mineiros definir esse resultado. Precisamos, urgente, concluir a gol para a gente fazer o segundo gol e dar mais tranquilidade para o segundo tempo, porque o primeiro tempo do Mineiros só não foi perfeito porque só saiu um gol até agora, mas nós esperamos que esse gol ainda saia ainda no primeiro tempo.
0: É isso mesmo. Olha o gol. Torcedor, gol onde?
3: Olha na Serrinha, o Avaí abre o placar, agora Goiás 0, Avaí 1.
0: Olha aí, Goiás vai se complicando, hein? Lá na Serrinha, aqui a equipe do Grêmio Anápolis furou lá o David Miranda, é posse de bola para a equipe do Mineiros Esporte Clube, na verdade foi o saudoso querido Victor Lustosa, é bola para a equipe do Grêmio Anápolis, campo de ataque, vamos lá garotão, bola movimentada, pediu, recebeu Eduardo Simeone, já leva para o ataque a equipe do Grêmio Anápolis, olha o levantamento na grande área, pega o goleiro, pega firme Túlio, o tempo passa, torcedor, aqui já são 16 horas 42 minutos. No reloginho da Eldorado, a pioneira. Passados 41. 41 minutos passados do primeiro tempo. Mineiros 1, Grêmio 0.
4: Show! Show de bola!
0: É show de bola! Olha o goleirão do Mecão. Túlio manda pro ataque. Levantamento pro Goiano. Caiu, pediu falta. Não marca nada, não. Não é qualquer falta que marca, não, hein? É posse de bola pra equipe do Grêmio Anápolis no campo de defesa. Derek Silva, lateral esquerdo, recupera. Posse de bola pra equipe do Grêmio Anápolis. Vai trocando figurinhas no campo de defesa, torcedor. O tempo vai passando. A sua pioneira, Eldorado, marca 42. Vai terminar. Este primeiro tempo, Lagoa recupera a posse de bola, é para a equipe do Mineiros Esporte Clube, com muita garra. Deu ali, bola debaixo das pernas do Thiago Guerra. É, debaixo da perna, o que que é, hein?
1: Caneta!
2: É impressionante a força desse rapaz do Lagoa, né? Ele é uma raça diferente ali. É impressionante, é um bom jogador, realmente.
0: Debaixo da saia, caneta.
2: É, debaixo da saia, eu falava antigamente.
3: Tá antigo, hein?
1: Só do tempo que o Lico jogava lá na Talese.
0: Falou em saia, o Lico acordou, você viu?
3: Olá, velho.
1: Acostumado. Ô, Casandré.
0: Oi.
1: O Lico jogava com o Lico, Cunha, Novinho, Mivaldo. Essa era a turma, Minervino, Simi. Essa era a turma do Lico lá na Talese.
3: É, o Craquetel. O Craquetel era o capitão.
0: É isso mesmo. Olha lá, olha a equipe do Grêmio Anápolis se manda pro ataque, garotão. Victor Lustosa passou bonito pelo primeiro, caiu. O Kaká não marcou falta, não. Vai sobrar pro Luan. Vai pintar mais. Olha o levantamento da grande área. Pega o goleiro. Pega firme o goleiro Matheus. 43. Passados 43 minutos, galera. Primeiro tempo. Recupera a posse de bola a equipe do Grêmio Anápolis. O Mecão vence pelo placar de 1-0. 3 minutos desse primeiro tempo marcou Cardoso, 17. O Mineiros vence pelo placar de 1-0. Olha o Grêmio Anápolis. David Miranda lançado na ponta esquerda. Evita sair o camisa 11. David Miranda tem a presença ali. A marcação do Gustavo Café. Melhor pro David Miranda. Levantamento. Grande área. Corta Bosco. Corta Bosco com a perna direita. Tira o perigo na boca do gol. Ela volta pro zagueirão. Matheus Vedrani já abre na ponta direita, vai recuando, campo de defesa. Jonathan Augusto, zagueirão, camisa 3, com a perna direita, procura jogada, aqui 44, vai terminar o primeiro tempo, 44, a equipe do Grêmio Anápolis continua tocando bola no campo de ataque do Mecão. Victor Lustosa manda para o ataque, levantamento, passa pelo Pedro Matiello, recupera a posse de bola, Mecão manda para o ataque, sobra de graça para o goleiro Matheus Novaes, segura firme o goleirão do Grêmio Anápolis, 45, estamos por conta ali do árbitro.
3: Olha
0: da
3: o
0: partida,
3: gol.
0: O senhor Jean Carlos Pinta, gol.
3: Olha a vitória, abre o placar aos 42 minutos, agora vitória 1, Cruzeiro 0, Campeonato Brasileiro da Série A e da Série C, o Santa Cruz abre 1, Floresta 0.
0: Tá certo, aqui placar de 1-0, Mecão. 45:30 passados deste primeiro tempo. Lagoa, posse de bola pro Mecão, manda pro ataque, chega primeiro o zagueirão Jonathan, recupera a posse de bola pro Grêmio Anápolis e o Lagoa fica sentindo no campo de defesa o camisa 16, levanta Lagoa, esticou demais, é falta não, é tiro de meta aí.
1: É, tiro de meta bem pertinho de quem tomou pelo banco. Tirar fora, porque eu tô usando. A gente tem que fazer o melhor. Eu tô olhando aqui, Carlos André, não deu pra ver o tempo de acréscimo. Se você, mas você me viu aí, me ajude aí, por favor.
0: Placar de 1-0, vence Becão. No finalzinho, 46 desse primeiro tempo, Lagoa. Lançado, pediu, Cardoso recebeu, leva pra linha de fundo, tocou, toque errado, recupera. David Miranda sai jogando pra equipe azul do Grêmio Anápolis, que vai perdendo pelo placar de 1-0, 46. Cardoso recupera a jogada, passou pelo primeiro, não passa pelo segundo, recupera a posse de bola. Pedro Matiello pra equipe do Grêmio Anápolis, vai terminar o primeiro tempo, torcedor Mecão 1, Grêmio Anápolis 0. Daqui a pouquinho para todo o segundo tempo, mais 45 minutos de muita emoção direto aqui do Ninho da Águia Sudoeste Goiano. Olha o Grêmio Anápolis, se manda para ataque, garotão, ela toca lá no Alagoano, toca o zagueirão, completa, tira o perigo, ela volta com a equipe do Grêmio Anápolis, chega, Lagoa por baixo, é falta para cima do Kaká.
1: Olha o ele marcou as coisas contra o Mineiros lá na frente, teve agora, ele não marcou. Aqui, ó, ele marcou o jogador do Mineiros, dá pra ver claramente que tocou primeiro na bola. Tá uma bola perigosa pro Mineiros nesse final de primeiro tempo aqui no majestoso Odilon Flores. Tá na hora de terminar esse jogo, tá muito quente.
0: Placar de 1 a 0, vence Becão no finalzinho, quem sabe o último lance da partida nesse primeiro tempo, 47, já 2, além do tempo regulamentar esgotado, vem camisa 8, vem Pedro Matiello, perna direita, autoriza o ato, levantamento, grande área, pega o goleiro Túlio do Becão, tiro de retorno já cobrado pelo Túlio, tocou pro Goiano, vai pintar um golaço, levantamento pro goleiro, quase deu ali pro Matheus Goiano, hein, Craquetel?
1: Se essa bola fosse pro Jefferson, ele tinha feito o gol. Muito maior a velocidade, o Matheus Goiano demorou a chegar na bola, o goleiro saiu, mas um lançamento primoroso do goleiro do Mineiros, veio o Grêmio Anápolis.
0: Olha o Kaká, capitão da equipe, corta o zagueiro, tira Bosco, Cleiton, campo de defesa, 47-40, primeiro tempo, vamos lá garotão, isso, João Gabriel, já cruza a divisória do gramado, Goiano pediu, ali na linha de fundo, passou bonito pelo primeiro cruzamento na grande área, passou pelo Cardoso. Passa pelo Cardoso, vai evitar a saída lá o Café. Gustavo Café, lateral direito, leva para a linha de fundo. É ele, bom de bola, na grande área. Caiu, pediu falta, houve nada, não segue o lance. Posse de bola, marca o árbitro David Miranda. Rouba a bola para a equipe do Grêmio Anápolis no campo de defesa. 48, 3 minutos já passados de acréscimos aqui pelo árbitro da partida, o senhor Giancarlos. Victor Lustosa, trocando figurinhas do meio de campo, Eduardo Simeone, Victor Lustosa, Eduardo Simeone, mais uma vez, olha o Lustosa, é campo de ataque no finalzinho, a equipe do Grêmio Anápolis vem pro ataque, é bola boa, perigosa, Thiago pediu, recebeu, corta o zagueiro, larga lá, defesa, vem pro ataque, bola boa, pro lateral esquerdo, João Gabriel, linda jogada, termina o jogo no primeiro tempo.
1: Termina o jogo quando o Mineiros vai pro ataque, o senhor Giancarlo Narciso termina o jogo, ia sair 3 contra 1, ele termina o jogo, não dá para entender. Carlos André, bem rapidinho, o professor vai falar com a gente aqui.
5: Só que tá tendo um detalhezinho que eu vou corrigir agora, a gente tem que ajustar uma situação que o Gilberto fez na parada técnica, eles começaram a assimilar naquilo que eu tava gritando aqui, mas agora no quadro eu vou ajustar.
1: É isso aí, tá falando aqui o nosso querido treinador do Mineiros, né, que fez uma partida muito boa. Eu vou tentar falar com ele aqui, a imprensa eles vão brigar comigo, mas vou falar com ele. Cardoso, que golaço, hein, Cardoso?
6: Fala um pouquinho esse gol pra nós hoje.
7: Sim, graças a Deus, fui feliz aí com o gol, mas parabenizar a equipe pelo primeiro tempo que a gente fez e voltar concentrado pra esse segundo tempo, a sair com a vitória.
1: Ô Matheus, na chegada que eu vi, sua esposa mandou um abraço pra você, mas sua filha, Matheus?
8: Um beijo pra elas também.
1: Ele falou aí, quem vai falar com a gente aqui bem rapidinho, meu querido Cleiton, um dos melhores em campo também.
9: Acho que é normal se sentir um pouquinho, é difícil manter 45 minutos em cima, deixar um pouquinho, abdicar um pouco da bola agora no final, mas tá tudo tranquilo, tem que manter aí a pegada agora no segundo tempo e conseguir nossa vitória.
1: Ô Cleiton, volume de jogo, um abraço pra você, bom tá falando com você que já virou meu parceiro. O volume de jogo, alto volume de jogo, né, que o nosso comentarista falou, é um dos melhores do campeonato, né, bem rapidinho.
9: Isso aí, fizemos um volume muito bom, deixar um pouco no final ali a posse de bola, sofrer um pouquinho, mas é normal, né, eu falei, a gente entramos com um ritmo muito forte, né, abaixar um pouquinho agora no final, agora vamos ver o que o professor vai falar aí pra gente conseguir nossa vitória.
1: Eu vou esperar o seu gol pra nós aqui, vou comemorar com você no segundo tempo, vou estar te esperando.
9: Amém, obrigado, vai sair.
1: Um abraço aí, eu falei aqui, meu amigo Carlos André, Semi Nascimento, Luiz Carlos Vico, deixa eu pegar uma folha minha aqui, que é rapidinho, eu passo pro Semi fazer os comentários, porque são 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No gabinete número 2, meu querido Semi, para falar o que aconteceu de melhor nesse primeiro tempo para Mecão 1, Grêmio Anápolis 0, Semi.
2: Muito obrigado, meu caríssimo amigo Cracktel. Senhores, eu não tenho a menor dúvida que hoje aqui nessa tarde linda, ensolarada no Adilon Flores, nós tivemos os melhores primeiros 45 minutos da equipe do Mineiros em todo o campeonato. Foi um time consistente, forte na defesa, criativo do meio campo e rápido no ataque. O time do Mineiros tivesse essa performance que nós tivemos aqui nesse primeiro tempo, hoje nós estaríamos aqui falando em acesso sem nenhuma dúvida. Grande partida do Mineiros, um sistema defensivo coerente, forte, viril, não teve vergonha de dar o chutão a hora que foi preciso, e principalmente, muito bem postado. Os zagueiros jogaram de uma forma inteligente, um sobrava, o outro dava o primeiro combate. Os nossos laterais muito bem posicionados, principalmente o Café, que fez uma belíssima partida, que buscou muito o primeiro tempo aqui, a linha de fundo.
1: Semi,
2: belas jogadas.
1: Semi,
2: pois não.
1: Deixa eu te cortar, me perdoe aí, mas eu acho que vai ter uma substituição no Mineiros, viu? Vi não. O Vucu Vucu aqui, Semi, eu tô achando que o Café vai sair, que não está se sentindo bem. O Mica já desceu pro vestiário, informações que eu tenho é que o Café não está bem, não terminou bem o primeiro tempo, já desceu pro vestiário passando mal. Pode ser que nós tenhamos uma alteração aí, Mica no lugar do Café, Semi.
2: É uma pena, Cracktel, porque o Café fez o seu melhor jogo até agora, fez uma belíssima de uma partida, jogou com confiança, defendeu, saiu por dentro, jogou pela lateral, fez uma triangulação belíssima várias vezes aqui com o Cleito e com o Cardoso. Então a equipe do Mineiro está de parabéns, um jogo consistente, um jogo forte, um jogo ora pelo meio, ora pelas alas. É o Cleito hoje com muita segurança, acertando todos os passes. A jogada do gol, deu um passe longo, fez inversão. Eu gostei muito desse Mineiros no primeiro tempo. Nós esperamos que o segundo tempo, o time do Mineiros também, possa manter essa consistência, porque o sol está muito quente, né? Pode haver um desgaste por conta dos nossos atletas que se doaram no primeiro tempo. O time do Mineiros foi interessante, foi inteligente. O nosso ataque hoje está muito ligado. A única preocupação que nós temos aqui fora é porque, pelo volume de jogo que o Mineiros apresentou nesse primeiro tempo, o resultado de 1-0, em momento nenhum, condiz com a realidade do jogo. Mineiros deveria ter feito pelo menos 3 gols nesse primeiro tempo. Aí sim a gente ia ter tranquilidade para mexer na equipe, para trabalhar mais essa bola, para poder produzir um time coeso aqui no meio campo e deixar o tempo passar. Mas nossa equipe é uma equipe madura, de jogadores já rodados, né? Eu tenho certeza que eles têm essa consciência que nós precisamos manter o foco no segundo tempo. Mas deu gosto, foi prazeroso. Nós, a imprensa, os torcedores, todos que estamos aqui hoje no Odilon Flores, nós nos divertimos nesse primeiro tempo. Foram dezenas de jogadas, olha o que eu estou dizendo. Dezenas de jogadas que o Mineiros fez aqui no campo de ataque e que pelo menos 3 delas poderia ou deveria ser convertido em gols. Mas desde o início a gente vem falando que o Mineiros realmente ainda tem uma certa dificuldade nas finalizações. Mas isso não significa que não houve uma produtividade bastante alta lá no nosso ataque. O ataque do Mineiros hoje, criativo, Cardoso e o Cleito, grande partida desses dois garotos. E também, junto com eles, eu destaco aqui o Café pela direita e o Lagoa, que é um motorzinho, viu, Theo? Eu, quando na primeira partida do Lagoa, eu não coloquei muita fé nesse jogador, não. Mas o Lico já tinha me falado do currículo dele, isso, falando que ele era um bom jogador. E ele fez um primeiro tempo quase que impecável. Pois não.
1: Deixa eu te falar uma coisa pra você que você tá analisando aí. É tudo esse volume do Mineiros que eu acho que você acertou. O volume do Mineiros foi muito grande. Você pode destacar que foi esses dois leões de chácara que tem. O Lagoa e o Bosco também, que fez um primeiro tempo exuberante. Pode jogar nas costas deles também essa marcação muito forte aqui no meio de campo, pro Mineiros ter saída rapidíssima, tanto do lado esquerdo, tanto do lado direito, Sabi?
2: Sem dúvida nenhuma, craque Theo. O time do Mineiros hoje foi um time muito coeso. Ninguém deixou nada a desejar. Quem não participou do jogo praticamente foi o Túlio, que não tocou na bola, né? Mas os outros 10 jogadores, os jogadores de linho, participação efetiva de todos eles. Você mesmo destacou o Matheus lá pelo lado esquerdo, que voltava para compor o quarto homem de meio campo, não permitindo dessa forma a descida do ala direita do time do Grêmio Anápolis. Então, o time do Mineiros jogou com inteligência, jogou com força, ganhou as divididas. Realmente o time do Mineiros foi muito superior. Só esperamos que na volta do segundo tempo mantenha-se essa concentração, que o time do Mineiros possa fazer mais gols, porque o resultado de 1-0 ele é muito perigoso, né? Qualquer vacilo nós podemos tomar um empate. Não que no primeiro tempo a gente deu chance para o adversário. Em nenhum momento o time do Grêmio Anápolis teve chance de fazer nenhum gol. Aliás, eles nem chegaram no nosso ataque. O nosso goleiro está com as luvas limpas, porque ele não participou do jogo, salvo nas reposições de bola. Então, Mineiros, um time quase que impecável no primeiro tempo, salvo os gols que nós perdemos, né, oportunidades boas que nós poderíamos ter convertido em gol. Mas esperamos, ainda assim, que o segundo tempo nós possamos voltar com a mesma disciplina tática, com a mesma força, e que possamos converter em gol, e o Mineiros deve sair daqui hoje com o resultado, com um placar mais alongado. Mas é preciso manter a concentração, ter todo o cuidado possível, porque a gente percebe daqui de cima que o time do Grêmio Anápolis é um time de jovens, mas ainda assim, no condicionamento físico, percebemos que o Mineiros é um time mais forte. O Bosco fez uma partida também quase que impecável, protegendo a defesa pelo lado esquerdo, enquanto o Lagoa protegia o nosso lado direito, e o Lagoa saiu um pouco mais para encostar no Cleito. Então, parabéns para o Mineiros, um primeiro tempo realmente muito bem apresentado, de um time consistente, coeso, organizado. É só fazer mais 1 ou 2 gols ali que a gente consolida essa vitória, sem dúvida nenhuma.
3: Esse aí foi o Semi Nascimento, né? Passando para você tudo, passando a limpa aí o jogo, o craque Theo, aí o Semi Nascimento e também o nosso Carlos André. Olha, vamos passar aqui agora, segue 21 minutos, Campeonato Goiano Divisão de Acesso. Bom Jesus 1, Goiânia também 1. Olha, Campeonato Brasileiro Série A. Campeonato Brasileiro Série A, 11 horas da manhã, já encerrado. Grêmio Porto Alegrense 0, Palmeiras também 0. No intervalo, Vitória 1, Cruzeiro 0. No intervalo, Corinthians 0, Fluminense 1. É isso mesmo, olha, e vamos que vamos. Agora às 18h30, Flamengo e Bragantino, às 19h30, Atlético Paranaense e Bahia, Campeonato Brasileiro da Série B, Campeonato Brasileiro Série B, Ponte Preta, olha, quase não saiu, Ponte Preta 1, CRB 0, intervalo Goiás 0, Avaí 1. Às 18h30, Londrina, rapaz, e Fortaleza. É, Londrina e Fortaleza, Campeonato Brasileiro Série C. O Santa Cruz vai ganhando no intervalo aí do Floresta por 1-0. Olha, só mandando um abraço aqui pra essa galera que tá ligadinha aqui na transmissão da 91,9. Os trepidantes, né? Walter. Que é o Walter Cid Espina. Ô, Walter, é o Marinho, rapaz. Um abraço aí pra você, meu querido. Você mandou um áudio aí, infelizmente agora não dá pra te ouvir, tá bom? Um abraço também pro Suélio José, que tá sempre ligadinho. Vinícius Moraes, a Carmen Luzia, Sônia Bebel, Vigilante Alceniro, Giancarlo, Joelso Souza, Pina, é, rapaz, viu? Mazinho Pina, Luiz Antônio, Carlos José de Jesus, o Ellen Márcio, o Quito, Reginaldo Cardoso, Paulo Maurício, Nilson, Paulo Lopes, Fabrício Baianinho e a Delma. É, rapaz, ontem, divisão de acesso ontem, já terminado, Trindade 1, Goianésia 0, 117 pagantes, 167 presentes, 1.230 foi a renda, 17 horas foi no Abraão Manuel da Costa, Tupi 0, São Luís 1, 528 foi o pagante, 673 o presente, R$20.000 a renda lá no Geraldo Rodrigues, o Geradão. Hoje em Bom Jesus 1, Goiânia 1, já tá aí, já no segundo tempo, já findando aí, 20 alguma coisa, mas agora fugiu aqui os minutos, né? Mas depois eu falo. Morrinhos, às 17 horas, já iniciou, né? Às 17 horas, Morrinhos, contra o Rio Verde, deve estar 0-0 lá no João Vilela. E Mineiros 1, Grêmio Anápolis 0. Olha, vamos voltar lá no Odilon Flores, falar com aquela galera lá. Quem tá nos ouvindo aí? O Carlos André, lá tá lá. Craquetel Semi Nascimento, fala, garoto.
0: Muito bem, daqui a pouquinho, portanto, a bola volta aqui, Carlos André, volta a rolar aqui no estádio Odilon Flores para o segundo tempo de até aqui, Mineiro
1: André.
0: 1-0, Grêmio Anápolis, sim.
1: André!
0: Oi.
1: O lateral direito do Mineiros saiu mesmo, entrou o jogador Mica, número 22, entrou no número 2 Café, e na equipe do Grêmio Anápolis está entrando 17... O número 17 é o Dandan e o número 20 é o Cauã. Dandan e Cauã na equipe do Grêmio Anápolis. Vamos ver quem vai sair agora.
0: Portanto, Dandan e Cauã na equipe do Grêmio Anápolis. No Mineiros Esporte Clube, Seminascimento, sai o Café, entra o Mica.
2: Olha, foi uma mudança que não tinha o que fazer, né?
1: Tá passando mal, viu, Semi?
2: Oi?
1: Ele tava passando mal o lateral... E aí teve que ter a troca, né? Mas só por isso concordo com você, o lateral direito do Café.
2: É isso mesmo. A gente tinha essa preocupação, Craquetel e amigos, por conta do calor. Tá muito quente aqui no Odilon Flores hoje. O Café desenvolveu um belíssimo no futebol, tanto na marcação quanto quando o Mineiros tinha a posse da bola. Fez grandes jogadas aqui pelo lado direito, foi à linha de fundo, triangulou, como nós já falamos algumas vezes. Fez um belo de um primeiro tempo. Nós esperamos que o Mica possa também entrar no mesmo ritmo da equipe.
1: Semi!
2: Oi!
1: Saiu na equipe do Grêmio Anápolis o número 6, Derek, e o número 7, Victor. Entrou o número 20, Cauã, e o número 17, Dandan. No Mineiros Esporte Clube saiu o Café, número 2, entrou o 22, Mica.
2: Nós desejamos sorte pro Mica. Desde o início do campeonato, eu até havia discutido aqui com o Diego Carafini, falando que o Mica é um jogador de um belo potencial. Tem muita condição física, ele é grande, ele é forte fisicamente, e nós esperamos que ele possa entrar, continuar dando ritmo ali, que as triangulações pelo lado direito possam continuar acontecendo, porque o Mac foi simplesmente brilhante no primeiro tempo pelo lado direito. Esperamos que o Mica dê consistência defensiva, que ele possa também descer ali pro ataque e a gente continue mantendo o ritmo do primeiro tempo.
1: Começou!
0: A bola rola, torcedor, apita e o árbitro da partida tem bola rolando do Odilon Flores.
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0: É a primeira bola descida, a bola pertence à equipe do Grêmio Anápolis, torcedor. Levantamento para ataque, tentava a primeira lá do Cauã Cima, já perdeu bola, recupera a posse de bola o Mecão. A primeira falta do segundo tempo para cima do jogador Luan Cardoso. É posse de bola para o Mineiros Esporte Clube. Vem Bosco para fazer a cobrança agora. O Mecão ataca para a esquerda do seu rádio, ali para o gol de dar acesso, né, o gol em direção ali ao centro da cidade de Mineiros, pro gol ali de acesso ao bairro Divino Espírito Santo, a equipe do Grêmio Anápolis. Olha o Mica, na primeira dele já ajudando ali no setor defensivo, recupera a posse de bola Luiz Fernando. Mica perdeu, recebeu, recupera a posse de bola Mecão, vem pro ataque, olha lá Cleiton, passou pelo primeiro, vai pintar um golaço Cleiton na grande área, bola batida, defesaça do goleiro. Que defesa, hein?
1: Defesaça, defesa do ano desse goleiro, que no primeiro tempo salvou também. Olha, o Cleiton passou, o goleiro caiu, ele deu uma cavadinha e o Cleiton tocou por cima dele, mas ele se espichou todo e fez uma ótima, uma maravilhosa defesa no início desse primeiro tempo. Cleiton faz o segundo para dar tranquilidade para Abelar Turismo e Auto Peças e Posse de bola Brasil, 3661-2424.
0: É posse de bola para a equipe do Grêmio Anápolis, camisa 8, abre jogada na ponta direita, ganha falta, posse de bola, vem Pedro Martiello para fazer a cobrança para a equipe do Grêmio Anápolis, vem Pedro Martiello, como se fosse ali um mini escanteio, próximo ao bico da grande área, a equipe azul ataca para a direita do seu rádio, para a esquerda ataca o Mecão todo de branco, olha o perigo, levantamento, grande área, corta Bosco, a cabeçada do Bosco, completa. Tira o perigo, ela volta com David Miranda, na ponta esquerda perdeu, recupera Mecão, atacante, recupera Mecão, atacante, colou, pediu, recebeu ali no campo de defesa, Mica, vai sobrando com ela, tira o perigo na boca do gol, manda pro Cardoso, não passa pelo Kaká, lateral direito, capitão, recupera, posse de bola, olha o ataque da equipe do Grêmio Anápolis, levantamento na grande área, chega o zagueiro, chega Luiz Fernando, bota para escanteio.
1: Bota pra escanteio, Grêmio Anápolis sozinhas, foi lá o Luiz Fernando, não quis nem saber, botou para escanteio isso no intervalo. Claro. Mineiros tem que fazer o segundo para dar tranquilidade. Falei aqui para Café Souza, Rocha Fatias, Pizzaria e Delivery, vem bola na área do Mineiros.
0: É a bola para o Pedro Martiello, é escanteio para a equipe do Grêmio Anápolis na ponta direita, olha o perigo, levantamento, a cabeçada do zagueiro, toca no Bosco, voltou, perigo, corta Bosco, tranquiliza Cleiton, para o Goiano, larga a defesa, vem para o ataque, boa bola para o Mecão, agora vai Cleiton, lançado na ponta esquerda, impedimento. Impedimento.
1: Olha, Carlos André, foi o impedimento mais absurdo que eu possa ver no campeonato goiano. Mais absurdo. O jogador do Mineiro saiu em total condições, ele levantou, ele não estava acompanhando, deu para ver, ele estava vendo outro lance. Se assustou com o lance e marcou o impedimento. Absurdo o impedimento marcado para o Mineiros Esporte Clube nessa tarde aqui. O treinador do Mineiros não gostou nada dessa marcação de impedimento.
0: Placar, placar de 1 a 0 ainda, segundo tempo 1 a 0, placar ainda do primeiro tempo, aqui 3 minutos e 20 segundos passados desse segundo tempo. Olha o Mica, já cruza a linha aqui do vídeo gramado, é no segundo tempo Mecão, placar de 1 a 0, tocou Cardoso, linda jogada, adiantou demais, chega o zagueiro, recupera a posse de bola para a equipe do Grêmio Nápoles, vai trocando figurinhas ali no campo de defesa, programa Onda Solidária com a doutora Flávia, todas as sextas-feiras, às 11 horas da manhã, aqui na Pioneira Eldorado, Supermercado Ágape. Alô, Boizinho, abraço a todos aí do Supermercado Ágape, tá 1 a 0 pro Mecão. 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Jamp Joias, é falta de ataque ali, bola boa pra equipe do Grêmio Anápolis, vem David Miranda pra fazer a cobrança, vai Vai todo mundo para a muvuca, para a grande área do goleiro Túlio. Olha o capitão da equipe do Mineiros Esporte Clube. No comecinho desse segundo tempo, agora 4h20, o Grêmio Anápolis vem para cima. Quer o gol de empate neste comecinho de segundo tempo aqui no estádio de Nilão Flores. Apita o árbitro, perna esquerda, vem David Miranda, levantamento. Corta, toca Luiz Fernando, voltou ainda para o Grêmio. Corta, Mica, tira o perigo na boca do gol. O tempo passa, torcedor, o reloginho da Eldorado marca 17 horas 12 minutos. Placar, placar de 1 a 0, o Mecão vence, 5 minutos, olha o Grêmio pra fora, uma pancada lá do Cauã Simas pra fora, 5 e 30 deste segundo tempo, Mineiros 1, Grêmio Anápolis 0. Mecão, vamos lá Mecão, levantamento goiano na grande área, vai pintar o segundo, defesaça do goleiro! Incrível, ele abola o goleiro, defende Matheus.
1: Olha o melhor jogador em campo, Matheus, salvando o Grêmio Anápolis de uma goleada histórica dentro do Odilon Flores. Mais uma jogada de contra-ataque, o Matheus Goiano desceu para a esquerda, cruzou na área, rasteirinho, o craque Luan. Pensei que ele ia dar uma cavadinha com o goleiro Matheus, veio por baixo, fez uma defesa milagrosa, Mineiros 1, Grêmio Anápolis 0, mas com toda certeza era para estar de uns 4-0 aqui hoje.
0: Matheus Goiano, escanteio pro Mecão, vamos caprichar Mecão, tô sentindo o cheiro da emoção, tô sentindo o cheiro do gol, levantamento, grande área, cabeçada do zagueiro Jonathan, tira o perigo, voltou pra equipe do Grêmio Anápolis. Opa, caçado ali, é falta pra equipe do Grêmio Anápolis, marca o árbitro da partida, derrubaram lá o atacante Matheus Bahia, Seminascimento. Que defesa é essa do goleiro do Grêmio?
2: Olha, uma belíssima intervenção do goleiro, mas não se pode perder esse tipo de gol. A gente tem falhado nesse jogo exatamente nas finalizações. No segundo tempo, com 6 minutos e 30, Mineiro já perdeu duas grandes chances que deveria ter feito esse gol. Esse gol é fundamental para que o Mineiros possa ter mais tranquilidade. É inaceitável a jogadaça aqui do Matheus pelo lado esquerdo. Ele buscou a linha de fundo. E acaba que nós novamente perdemos essa oportunidade. Nós temos que estar mais concentrado, um pouco mais de tranquilidade para fazer esse gol, porque não sabemos até quando que a gente vai ter essas facilidades aqui na defesa do Grêmio Anápolis. Com 6 minutos, repito, Mineiros teve duas grandes chances, questão de caprichar um pouquinho mais e a gente consegue alongar esse placar.
0: Alô, alô, seu Darcy, torcedor fanático do Mecão, olha aí seu Darcy, tá 1-0 pro Mecão, se segura por aí seu Darcy, porque vem bola pro David Miranda, olha lá na linha de fundo, corta Lagoano, perna esquerda, tira o perigo na boca do gol, bola pro Mato, porque o jogo é de campeonato, é divisão de acesso, torcedor, Pedro Martiello, é boa bola, bola boa pra equipe do Grêmio Anápolis, se manda pro ataque, Cauã pediu ali na ponta direita, linha de fundo, recebeu, olha o cruzamento, levantamento, pega o goleiro do Mecão, pega o capitão, não dá rebote, já manda pro ataque, é bola pro Luan Santos, vamos lá Luan Santos, chega o zagueirão ali, o Jonathan Augusto, chega a bola pro Mecão, Goiano lançado, agora vai, bola batida pra fora,
1: bola batida pra fora, mas ela desviou no zagueiro, ela ia chegar no Cleiton, se ela não pega na perna do número 5, boa, do número 15, né, da equipe do Grêmio Anápolis, o número 5, Eduardo, certamente o Cleiton iria fazer o segundo gol, desviou numa jogada, aonde o Luan bateu lateral muito na pressa para o Matheus, e ele cruzou quase, o Matheus bem diferente no segundo tempo, Semi, jogando mais, atuando mais, participando mais, o gol está maduro, o segundo gol está maduro.
2: Exatamente isso, Theo, o Matheus agora mais aberto aqui, fez duas já grandes jogadas, e por falta de sorte e um pouco de pontaria, o time do Mineiros já não faz o segundo gol. Mas o Mineiros continua em cima, o time do Mineiros está bem organizado. Eu acho que sair o segundo gol aí é uma questão de tempo. Agora, tem aquela velha máxima do futebol de quem não marca, né? Pois não, Theo?
1: Deixa eu só dar um abraço nele aqui no Raico que está aqui. Raico era para estar de uns 4 ou 5, né? Boa tarde.
8: Boa tarde, ouvindo da Rádio Dourado. Rapaz, é para estar de uns 5 para frente. Graças a Deus o time está jogando bem, só está faltando fazer o gol.
1: Mas hoje o time agrada, né? Hoje o time agrada jogando bem, né, Raico?
8: Agrada com certeza. E vamos embora pra cima que vai sair mais uns 2 gols ainda.
1: Aí essa fera, né, esse grande amigo Raico aqui, falando, vem mais mineiros, Carlos André.
0: Olha o goiano, vai agora, vai levantamento, adiantou demais ali o goiano, pega o goleiro. Ela pro João Gabriel, né? Ela bola lá pro João Gabriel, pega o goleiro. O tempo passa, é o Dourado, o reloginho vai marcando 5 da tarde, 17 minutos.

0: 1, Grêmio 0.
1: Show, show de bola.
0: É show de bola. Abraço pro prefeito Aliomar Rezende. Já passou por aqui. A falta pro Grêmio. Já passou por aqui. Tá ouvindo a gente. Obrigado. É falta perigosa aí contra o Mecão. Você viu, né, Cracktel?
2: Vi sim. Falta perigosíssima para o Grêmio Anápolis. E o número 8, Pedro, foi avançando. Olha, Carlos André, a bola é muito pertinho da área do Mineiros. E o número 8... já pegou a bola para bater. É perigo, mas muito perigo para a equipe do Mineiros, do goleiro Túlio, para Rocha Fatias, Pizzaria da Livre, Casa dos Colchões, no Antônio Carlos Paniago, próxima rotatória da Índia, e Bidão Celulares, 999-83-6371.
0: Quem vai para a batida lá? Tem o David Miranda, é, tem o zagueirão lá, o Jonathan Augusto, o capitão Arrisca ali.
2: Tem o David também, o número 11.
0: Tem também o camisa 11, o David Miranda. Quem vem lá? 3, 1, 2, 3...
2: Número 8! Número 8, Pedro na bola!
0: Pedro, vem pra fazer a cobrança. Bola pra equipe do Grêmio Anápolis. Se segura por aí, Becão. Olha lá, bola direta. Espalma, pega o goleiro. Tira o perigo. Ia sobrando lá pro Matheus Bahia, hein?
2: É, mas por muito pouco. Bateu por baixo da barreira. O Pedro, o goleiro Túlio defendeu e teve que fazer uma defesa de milagre. Apertou de vez agora a equipe do Grêmio Anápolis.
0: Olha o Grêmio Anápolis, aperta de vez, pega o goleiro do Mecão, sai jogando com o Goiano, vai dar contra-golpe gigante, já cruza a linha que divide o gramado, tô sentindo o cheiro do gol, pro Lagoa na ponta esquerda, levantamento grande área, corta o zagueiro, voltou pro Matheus, voltou, volta pro Lagoa, já abre pro Mecão, pra fora Cleiton!
2: Por muito pouco, a bola era lá na gaveta, Carlos André. Ela chegou até a trajetória de entrar e aquele ventinho tirou ela. O Semi que gosta desse ventinho. Por muito pouco, o Mineiros não faz o segundo. Vem de novo o Mineiros, que melhore muito, muito nesse segundo tempo.
0: Placar de 1-0, vem Mecão, perdeu, já recupera a posse de bola a equipe do Grêmio Anápolis, no meio, olha aqui o jogada ali do camisa 20, Cauã Simas, hein, mostrando toda a habilidade, só que tocou forte, posse de bola para o Mecão, campo de defesa, é bola em lateral para o Mineiros Esporte Clube, galera, aqui 12 minutos e 30 segundos passados do segundo tempo, Mecão vai atacando para a esquerda do seu rádio, para a direita, ataca a equipe do Grêmio Anápolis, que vem com ela, David Miranda tenta passar, não passa, recupera Cleiton, larga a defesa, vem pro ataque, pro Cardoso, já cruza a linha que divide o gramado, Luan Santos leva pra ponta direita, cochilou, perdeu, recupera a posse de bola, a equipe do Grêmio Anápolis, galera, campo de defesa.
2: Eu acho que essa bola é pro Mineiros, 13. Hein, Carlos André?
0: Oi?
2: Eu acho que essa bola é pro Mineiros, porque ela pegou na perna do auxiliar que estava dentro de campo, essa bola eu acho que tem que voltar pro Mineiros, pela lei da FIFA, essa bola tem que ser direcionada pro Mineiro, só se eu tiver errado.
0: É, vamos ver o que dá ali, bola ao chão, ali o árbitro, nosso querido Jean Carlos.
2: Ele inverteu.
0: Para a equipe do Grêmio Anápolis, Jonathan Augusto, zagueirão, se manda para o ataque, já perdeu, recupera a posse de bola, a equipe do Mineiros Esporte Clube, com falta não, segundo o árbitro, está tudo ok, agora sim Lagoa, larga a defesa, vem para o ataque, para quem Lagoa? Para ninguém.
2: Ah, o passe dele foi muito bom, ele mandou uma bola de três dedos para o Cardoso fazer o famoso facão, que todos nós sabemos o que, que é, ela sair de uma jogada aberta para vir por dentro, e ele ficou esperando no pé, mas a jogada foi muito boa, para a Drogaria Confiança, 996-42-86-65, e Banana Móveis, 3661-1515, dos meus amigos Silas e Saulo, Mineiros aperta.
0: 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Olha o Cardoso. Levantamento vai pintar mais um. Passou pelo Goiano. Ô, Matheus. Voltou para o João Gabriel ainda. Na linha de fundo, o Mecão pressiona, que é o segundo gol. gol aqui no segundo tempo. Vamos lá, João Gabriel. Bola boa, boa bola pro Mineiros na ponta esquerda. Balança o corpo. Ali, Goiano, cruzamento na grande área. Corta o zagueiro, completa de Ronaldo Augusto. Tira o perigo na boca do gol, mas ela volta com Cleiton. Cleiton pro Lagoa. Lagoa pediu, recebeu. Leva a marcação do primeiro de vencida. Toca pro Mica. Vai ter que recuar isso. Tá apertado. Ele volta no campo de defesa. Pinto gol.
3: Olha o gol.
0: De quem?
3: Olha, o Goiás acaba de empatar com o Avaí. Agora Goiás 1, Avaí 1. Olha, o Corinthians também empata. Aos 58 minutos, Corinthians 1, Fluminense 1. O Cruzeiro também empatou. Aos 56, Vitória 1. É, Cruzeiro 1. E segue aí, Bom Jesus 1, Goiânia 1.
0: Levantamento, grande área, corta, Kaká, Mecão vem para ataque. Bom Jesus 1, Goiânia também. Olha o João Gabriel. Gol, mas não valeu. Impedimento.
2: Olha, eu tenho minhas dúvidas por completo. Posso te garantir que eu acho que o auxiliar errou, viu? Posso te garantir que eu tô pertinho aqui. O auxiliar levantou uma jogada muito boa do Mineiros. Eu tenho que ver na TV, viu? Porque deu para ver que o auxiliar errou. Mas vamos ver. Só as imagens podem falar. Só as imagens podem falar.
0: Aqui 4 da tarde, agora 5, 5 horas 23 minutos. No reloginho da pioneira, segundo tempo. Campeonato Goiano da divisão de acesso 16. 16 minutos de Mineiros 1, Grêmio Anápolis 0.
1: Show, show de bola.
0: 16 minutos, esse jogo era pra estar o quê? 4, 5 a 0, Seminascimento, 1 a 0 apenas, é perigoso, hein?
4: Placar muito perigoso, um placar mentiroso. O time do Mineiros é infinitamente superior. Fez um primeiro tempo quase que perfeito. Um belíssimo segundo tempo. Três chances claras de gol, do qual um converteu em gol, mas estava impedido. Eu acredito que o Mineiros tem que matar logo esse jogo, porque é um resultado perigoso. Se você for analisar...
0: Olha o Mecão, agora vai, levantamento na grande área, espalma, voltou, pega o goleiro, o Luan.
2: É, o Luan ganhou a bola no campo, o goleiro esperou o goleiro sair, tentou na primeira, o goleiro da equipe do Grêmio Anápolis, o Matheus, pegou, ele tentou por cobertura, cara, tem que caprichar, o Mineiro joga bem demais da conta, não merece um placar desse de 1-0 não, o Mineiro é soberano na partida, merecia estar uns 3 para ser pouco, uns 3-0 para o Mineiros, para Ponto da Carne, ao lado da UPA, vem o Mineiros.
0: E vem de volta o Mecão, levantamento, Cleiton pediu, recebeu, ainda no campo de ataque, o Mecão tá desperdiçando muitos gols, hein, olha lá. Pro Matheus Goiano, no bico da grande área. Agora vai João Gabriel, cruzamento para fora. É tiro de meta para a equipe do Grêmio Anápolis. Seminascimento, conclua aí o seu raciocínio.
4: Olha, nós vamos voltar aqui e falar da máxima do futebol. Que quem não faz o gol, está pretenso a tomar esse gol. Eu espero que isso não ocorra aqui no Odilon Flores, porque o Mineiros não está dando chance para a equipe do Grêmio. Mas são dezenas de chances perdidas, essa mesma do Luan. Não pode perder, tem que estar concentrado, tem que chegar, tem que chutar. Se ele arremata com força, ele teria feito o gol, porque ele já tinha driblado o zagueiro. Então o Mineiros precisa ter mais concentração. Eu acho que até uma questão de responsabilidade na hora de finalização, porque o Luan não pode perder esse tipo de gol. O Cleito já tinha deixado de fazer um gol e nós já marcado um impedimento. Então está na hora do Mineiros matar esse jogo, está passando a hora de a gente fazer esse segundo gol, porque fica parecendo uma coisa... É até um pouco mentirosa, um falso domínio, mas não é. O Mineiros tem o domínio amplo, e não teve uma chance do gol, com exceção da falta, a favor do time do Grêmio Anápolis. O Mineiros é soberano mesmo. Agora, tem que converter, tem que fazer o gol, tem que definir esse resultado, porque é um jogo de 6 pontos. Então, o Mineiros tem que matar, tem que fazer o jogo. Eu acho que o treinador, talvez daqui a pouco, vai querer fazer alguma mudança. Não porque o time não esteja jogando bem. O time está jogando muito bem, mas está deixando a desejar no quesito finalização. Nós temos que finalizar com mais responsabilidade e fazer logo esse gol e sair hoje com a vitória. Pois não, Theo?
2: Poderia ser pro Jefferson, que tem uma velocidade muito grande e a defesa batida. A defesa dele está completamente batida. Talvez um jogador de maior velocidade poderia ajudar aí na frente, né, Semi?
0: Olha, o Grêmio Anápolis toca ali no estômago ali do nosso querido Luiz Fernando Zagueirão. Completa Bosco, tira o perigo na boca do gol com falta cometida pelo Kaká. Falta cometida ali pelo Kaká e o jogador do Grêmio Anápolis está caindo. Ele culpa ali o Bosco.
2: Não foi nada, o Bosco não fez nada com ele. Quando o Bosco passou, o Bosco que recebeu a falta. Se for para ter cartão, tem que dar cartão para o jogador do Anápolis. O Bosco saiu correndo para pegar a bola e ele entrou na frente. Se trombaram e aí o que aconteceu? Ele caiu. Mas jogada normal, nem o jogador do Grêmio Anápolis e nem o jogador do Mineiros merece cartão, porque foi jogada normal.
0: E o jogador Luiz Fernando, zagueirão, que no primeiro tempo levou um choque ali na grande área e fica sentindo. Agora foi uma bolada ali no estômago, né, Semi?
4: É, exatamente, o nosso zagueiro está ali deitado, né, sentindo dores, mas esperamos que não tenha sido nada. Ô, Theo, você tem razão. Por mais que o nosso time do Mineiros esteja fazendo uma belíssima de uma partida, mas a gente, na hora de concluir, a gente está deixando a desejar. Então tem que ter mais concentração, tem que ter mais responsabilidade. E às vezes o treinador muda um posicionamento, mas às vezes é preciso trocar o atleta. Talvez o atleta não está numa tarde feliz, por mais que esteja jogando bem, mas nas finalizações realmente o Mineiros não está bem. É porque 1-0 com esse volume de jogo não é aceitável. Até agora 1-0 não é aceitável. Faz um bom jogo, faz um jogo tranquilo. É um futebol bem coerente com o que nós estamos esperando, mas tem que matar. O jogo tem que colocar a bola na casinha, para que a gente tenha segurança e depois começar a trabalhar essa bola, porque agora já são 20 minutos da segunda etapa e o cansaço vai começar a bater daqui a pouco.
0: De volta, carrega a bola a equipe do Grêmio Anápolis, tenta passar, passou, olha lá o Cauã na ponta direita, bola batida para fora, Thiago Guerra.
2: É, mas eu acho que tem que culpar o árbitro, estava mal posicionado, ele derrubou o Bosco, a hora que o Bosco foi na bola, ele derrubou o Bosco e aí o que, que aconteceu? Sobrou para o jogador do Grêmio Anápolis que bateu forte por cima do gol. Um perigo danado para a equipe do Mineiro. O Grêmio Anápolis que subiu um pouquinho suas linhas e já está incomodando e muito lá na frente. 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
0: Tá certo, daqui a pouquinho você informa, entrou dois jogadores da equipe do Grêmio Anápolis. O técnico Gilberto Pereira faz duas alterações às 17 horas e 30 minutos. 5:30 na Pioneira, Campeonato Goiano da Divisão de Acesso, segundo tempo 22. Metade, praticamente metade desse segundo tempo, Mineiros 1, Grêmio 0. Show de bola. Placar de 1-0 para a equipe do Mecão. Falta, marca o árbitro, cometida pelo jogador do Mineiros para cima.
2: Casa André.
0: Cauã, cima, sim.
2: Tem troca no Mineiros, tô vendo ali, se eu não me engano, o atacante Wesley, só se eu estiver enganado, mas acho que atacante Wesley se preparando para entrar na equipe do Mineiros. E aqui não deu para ver quem saiu, mas quem entrou foi o 18, Jackson, e o 16 na equipe, 17 na equipe da equipe do Grêmio Anápolis.
0: 17, Dandan, e o 18, Jackson, é isso?
2: É, também tem mais um que entrou aí, que não deu pra ver aqui, mas também tinha entrado o Cauã antes, o 19, Guilherme.
0: Guilherme Papaléu, olha o Papaléu, tira o zagueirão, voltou pra equipe do Grêmio Anápolis, começa a gostar bastante da partida. O Mecão tem que fazer o segundo pra matar esse jogo, hein? O Mecão tem que fazer o segundo pra matar esse jogo, hein? Nosso querido Semi Nascimento fala aos 23.
4: Nós estamos falando isso desde os 15 minutos iniciais. O Mineiros tem chance, o Mineiros cria, e o Mineiros tem uma característica de ser um time horizontal. O MEC não consegue segurar a bola aqui no campo de ataque por conta da característica dos nossos atletas.
2: Marcelo Goiano, Matheus Goiano.
4: Então a troca, Matheus Goiano sai e entrando Wesley no seu lugar. Então o time do Mineiros, por ser um time horizontal, ele não tem a característica de segurar a bola no campo de ataque. E à medida que o tempo vai passando, que o cansaço vai batendo, isso é perigoso, enquanto a gente está vencendo uma partida por apenas 1-0. Então precisamos definir esse jogo, são 23 minutos da segunda etapa, não é justo esse resultado de 1-0. Mineiros criou demais para estar ganhando por apenas 1-0. Eu espero que não aconteça nada de excepcional e a gente não ganhe esse jogo, porque foi um volume interessante de jogo, Mineiros apresentou um belíssimo futebol e merece estar ganhando por mais.
0: Placar de 1-0, vem João Guilherme para a equipe do Mecão, levantamento, gol!
2: Luan!

0: segundo tempo. João Gabriel cruzou. Luan na grande área com a perninha direita marca o segundo agora. Mineiros 2, Grêmio Nápoles 0, Cratel.
1: É o último lance do Mineiros, ele bateu, o goleiro pegou agora, não teve como. Mas olha, Carlos André, paradinho pra água. Mas deixa eu te falar uma coisa pra você e pros Semi, pros nossos ouvintes. O que esse João Gabriel joga, Semi? Ele fez uma partida, um primeiro tempo muito ruim, se eu não me engano, contra o Goiânia. E o segundo tempo, e depois disso ele subiu demais de produção. O que joga esse João Gabriel é uma enormidade. E pra acabar de completar, Semi, pra você falar, na primeira jogada do Wesley, que subiu

0: colocar a bola dentro da casinha. É o Meca fazer o gol, o que nós acabamos de fazer. Tem que converter em gol toda essa superioridade que o Mineiros tem. O Mineiros tem superioridade numérica, porque ele consegue chegar na frente com mais jogadores. O Mineiros tem uma superioridade física, porque o nosso time é um time mais forte. E o Mineiros é um time que tem melhores valores. Os jogadores do Mineiros são melhores que os jogadores do Grêmio Anápolis. Isso é fato. O Mineiros tem apresentado um belíssimo futebol nessa tarde no Odilon Flores e não condizia com o que o Mineiros produzia o fato de estar ganhando de apenas 1-0. 2-0 ainda é pouco.
1: Semi,
0: eu acredito. Oi, pois não.
1: Você me permite só um minutinho? Eu falar aqui, olha, aqui na arquibancada aqui com o nosso ex-presidente, meu grande amigo, que eu tenho o maior respeito, maior admiração, o Paulo Ferrari. Boa tarde para você. 91,9 FM. Prazer estar falando com você, o Mecão, hoje, de vento em popa, né, Paulo? Boa tarde.
2: Oi, boa tarde. Hoje jogou muito bem, perdeu muito gol, né? Era para ter uma goleada de 5-6-0 hoje aqui. Mas uma pena, né? Que começou tarde, né? Mas a gente já previa isso, né? Porque sem treino, sem nada, em cima da hora. Mas recuperou e nós vamos ano que vem subir, se Deus quiser.
1: É bom que fica na segunda para o ano que vem fazer um time mais forte, né, presidente?
2: Mas é claro, a torcida é para ficar. Para ficar na segunda divisão. Né? E ano que vem nós vamos subir, se Deus quiser.
1: Um abraço ao presidente Paulo Ferrari. Eu tenho o maior orgulho dele, porque foi ele que me mandou para o Goiás naquela época, eu mais o Zé Silvestre. Então, tenho o maior orgulho e maior gratidão por ele, por ter nos permitido sair para o Goiás naquela nossa época. Viu? Um abraço ao presidente, sempre eterno presidente, Paulo Ferrari.
3: Acabou!
0: Um abraço aí para o nosso ex-presidente Paulo Ferrari, que fez uma boa campanha aqui com o nosso time do Mineiros. Só para concluir, Crectel. O time do Mineiros tem que converter os gols, porque a superioridade do Mineiros é gigante, é enorme. O Mineiros é um time muito melhor, muito mais bem preparado, e não estava condizendo com a realidade desse jogo o placar de 1-0. Acho que 2-0 ainda é pouco, e a tendência é que o Mineiros possa converter mais, conseguir fazer mais gols e sair daqui com uma belíssima vitória hoje.
4: É isso aí, torcedor.
3: Acabou.
4: Saindo aqui com uma belíssima vitória, sim.
3: Acabou lá em Bom Jesus 1. Goiânia 1, 33 minutos do primeiro tempo, Morrinho 0, Rio Verde 0. Olha, o Cruzeiro virou em cima do Vitória, 2-1. O Goiás vira em cima do Avaí, 2-1. Isso mesmo, e o Corinthians já tá empatando aí com o Fluminense em 1-1.
4: Olha o Cardoso, linda jogada do Mecão. Levantamento para ataque, chega primeiro lá o jogador Pedro, tira o perigo, recupera a posse de bola para a equipe do Grêmio Anápolis. Olha aí as equipes que estão lá em cima no Campeonato Goiano da divisão de acesso, não estão ganhando, hein? Não estão ganhando. Ontem nós tivemos a derrota do Goianésia, né? Pelo placar de 1-0 para o Trindade. Claro, o São Luís venceu o Tupi. Mas hoje a equipe do Bom Jesus apenas empatou com a equipe do Goiânia lá na cidade de Bom Jesus, no estádio Gilmar Alves. E aqui o Mecão vai vencendo 2-0. A equipe do Grêmio Anápolis vai subindo a 16 pontos, hein? O Mecão tá chegando, minha gente. Aqui falta para a equipe do Grêmio Anápolis. Balança o corpo, vem para fazer a cobrança. David Miranda com a perninha esquerda. Aqui chegamos à marca de 29, quase meia hora deste segundo tempo. Para a direita, para o gol que dá acesso ali em direção ao bairro Divino Espírito Santo. Ataca a equipe do Grêmio Anápolis. Para a esquerda, para o gol do centro, a equipe do Mineiros. Olha o levantamento, corta, João Gabriel, bota para escanteio.
1: É escanteio, João Gabriel subiu lá na última trave. Botou para escanteio, se posiciona e vem o Grêmio Anápolis. Bateu seu escanteio para a Drogaria Confiança, 996-42-85-65. Abraço, Clênio. Cassiana, Felipe e Sofia.
4: Olha o escanteio, quem vem lá? Pedro Matiello vem para fazer a cobrança, perna direita, escanteio, levantamento, Bosco, a cabeçada, cabeça preta na bola branca, tira o perigo na boca do gol, ela sobra com Cardoso, evita ali a saída de bola, sobrou pro Dandan, recupera a posse de bola, o Mecão faz a proteção, Bosco, perdeu, olha o Grêmio, Anápolis, bola perigosa, grande área, bola batida, Luiz Fernando, Bosco por baixo, recupera na jogada a equipe do Mecão, mais volta com Pedro Martielli, pega o capitão, pega Túlio, não dá rebote, o tempo passa, torcedor, 17 horas 38 minutos. Campeonato Goiano da divisão de acesso 31 do segundo tempo, Mineiros 2-0 pro Grêmio Anápolis. Olha o Mecão, vai pintar o terceiro, Wesley, levantamento, grande área, escanteio.
1: Escanteio para o Luan jogada do Luan com o Wesley. Aquilo que o Semi

0: a bola em profundidade para ir dentro da área. Ele tentou a primeira finta, vamos dizer assim. O zagueiro veio, botou para escanteio, vem bola na área da equipe do Grêmio Anápolis. O Mineiros é muito forte nesse setor ofensivo em escanteios para Banana Móveis, Armações Rochas e 3N Supermercado.
1: Escanteio para o Mecão, João Gabriel com a perna esquerda vem para fazer a cobrança. 31 e 30 passados desse segundo tempo, o Mineiros tem 2, o Grêmio Anápolis não tem nada, tem escanteio, perna esquerda, levantamento, grande área, passa por todo mundo, passa pelo Matheus Vedrani, o camisa 4, a bola sobra em lateral, posse de bola, ponta direita favorecendo a equipe do Mineiros Esporte Clube. Galera, o Mecão tá chegando, já tá indo a 16 pontos, é isso mesmo. O Rio Verde tá jogando. Luiz Carlos Lico, o Rio Verde tem 26, né?
2: É, o Rio Verde tá empatando agora, tá indo a 27 pontos.
1: O Bom Jesus foi a 23, hein? Bom Jesus foi a 23. O Goianésia ficou com 23 pontos. O Mecão tá indo a 16. Ou seja, 7 pontos a diferença. Estamos chegando. O Mecão tá chegando, galera. Olha o Mecão. Recupera a posse de bola, Luiz Fernando. Larga a defesa ali com muita raça. Falta cometida pelo Jackson.
0: Falta cometida pelo Jackson. E o Luiz Fernando é aquele zagueiro que todo comentarista gosta. Ele não tem muita habilidade. O que que ele faz? Ele usa a força física e aonde está apontado o Semi, ele tira. Lá atrás não pode ter brincadeira e é um super, mas é um super zagueiro esse Luiz Fernando da equipe do Mineiros para Ponto da Carne ali, ó, ao lado da UPA. 999-41-89-56 e APP Engenharia. 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Tem mudança no Mineiros.
1: Tem, Bosco vai saindo, já entrou ali o Jefferson, 27, e vai entrar o 28, a Daniel Henrique, é isso?
0: É isso, Bosco, pra mim, a melhor partida do Bosco de todo o campeonato. Como joga esse número 5, Bosco, tem que ser aplaudido, igual tá sendo aplaudido ali, porque joga demais, cansou de correr, como faz um leão de chácara no time nosso aqui, Olico.
1: Olha o Wesley, já leva para a linha de fundo, perdeu, recupera a posse de bola.
2: Olha o gol.
1: A equipe, olha o gol.
2: Olha o Fluminense agora, faz 2, Corinthians 1 na Arena do Corinthians.
1: Olha o Mecão, bola batida, toca no zagueiro, completa, tira, Davidson Santos. Foi a primeira lá do Daniel Henrique. Posse de bola para a equipe do Mineiros Esporte Clube. O técnico do Mecão, Alan Jorge, mexe lá. O nosso comentarista fala aqui. Essas alterações, agora chegando a 34, Semi.
3: Para você ver que no meio da semana a gente estava discutindo a respeito da titularidade do Fernandinho. Já foram feitas três substituições, né? Salvo engano, 4 substituições. E o Fernandinho ainda não entrou. Então a gente estava com a razão. O treinador fez mudanças interessantes, né? Entrada do Wesley, que entrou muito bem. O Mika entrou por uma questão de o atleta não ter se sentido bem. Mas o esquema adotado pelo treinador, a gente tem que falar, foi muito bom, bem desempenhado pelos atletas que entraram, né? Não sentiu falta do Carrijo. Realmente a dupla de volante fazendo uma boa partida. E os meninos que entraram também se dedicando, né? O Wesley entrou e entrou bem. O Mika entrou muito bem lá pela lateral direita. Ele que era o titular e perdeu a posição, mas entrou bem. E o time do Mineiros continua atacando, continua forte. As mudanças melhoraram do ponto de vista físico. E agora o treinador fez essas mudanças, faltando 10 minutos para terminar o jogo. Mais é para dar rede para os atletas que estavam de fora. Mas permanece ainda o mesmo esquema e tem chance ainda do Mineiros fazer até mais gols, porque o time do Mineiros é um time incisivo, é um time que joga para cima, tá com a linha lá em cima e não quer saber da fragilidade do Grêmio Anápolis. O time do MEC realmente hoje foi imponente, foi forte e a chance do Mineiros é maior de fazer o terceiro gol do que propriamente o Grêmio Anápolis de fazer algum gol nesse segundo tempo.
0: Errou a arbitragem, hein? Errou a arbitragem aí, não foi falta não, hein? Ganhou na bola. Ele tava longe, ele tava quase 100 metros de distância, o João Carlos Nassis. Errou de novo a arbitragem.
1: Erra mais uma vez o árbitro da partida. Aqui 36 minutos passados desse segundo tempo. Grêmio Anápolis vem pro ataque. Vinha João Gabriel, a cabeçada, já recupera a posse de bola, larga a defesa. João Gabriel vem pro ataque, vai carregando as nossas esperanças. O Mecão já vence por 2-0, que é o terceiro levantamento. Grande área, toca do Luan para fora, tiro de meta.
0: Tiro de meta, ele foi dominar, ele foi dar um toquinho para trás, eu dominar a bola, quicou no Morrinho Artilheiro, tirou ele de jogada, mas outra vez, Semi, outra vez o lateral esquerdo, João Gabriel, fazendo uma jogada muito boa. Vem mais um no Mineiros aí, o 19, vem aí, é, a equipe do Mineiros, o 19, deixa eu ver quem é o 19 aqui, aqui na minha lista não
1: Pagode.
0: Tem.
1: Pagode.
2: Pagode.
0: Ah, o Pagode, ah, tem sim, tem aqui, o Pagode, eu acho que vai estrear no campeonato, viu, Carlos André?
1: É, vamos ver, então, boa sorte. Estreia. Boa sorte pro Pagode. É bola para a equipe do Grêmio Anápolis. Kaká, lateral direito, é capitão, perdeu. Recupera Wesley pro Mineiros Esporte Clube. Chega Lagoa, mais uma vez Lagoa ganha a bola, manda pro ataque pro Wesley. Camisa 11, pode pintar o terceiro gol do Mecão. Vamos lá, Wesley, vai que eu vou contigo, garotinho. Olha lá, bola boa, boa bola pro Jefferson. Levantamento, grande área, palma o goleiro. Que pancada do Jefferson aí, cara.
0: Ah, pertinho de mim, que pancada, Carlos André. Que jogada do Mineiros. Como eu tô torcendo para esse Jefferson fazer um gol, Carlos André, mas torcendo muito, ele é muito esforçado, eu acho ele muito bom jogador, mesmo com algumas coisas que ele poderia melhorar, mas eu acho muito bom jogador, tô torcendo para ele fazer um gol no Mineiro, desencantar de vez aqui para Espetinho do Pierre na rotatória da Índia. Vê o Mineiros?
1: De volta, carrega a bola a equipe do Mineiros Esporte Clube. Daniel Henrique, camisa 28, abre na ponta direita. Mica, se manda pro ataque, garotão. Vai recuar no campo de defesa com Henrique Alagoano. Henrique Alagoano pro Luiz Fernando. Levanta a cabeça, isso. Mecão vem pra cima, vence por 2-0. Passou pelo Wesley. Pega o goleiro, pega firme o goleiro Matheus Novaes. Posse de bola pra equipe do Grêmio Anápolis, galera. O tempo vai passando, a Eldorado Pioneira de Mineiros marca 17:45. Campeonato Goiano da divisão de acesso, segundo tempo aqui, 38. Passados 38 do segundo tempo, Mineiros 2, Grêmio Anápolis 0.
4: Show de bola.
1: Oh. É. 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Defesaça do Túlio.
0: É, mas deixaram a equipe do Grêmio Anápolis entrar na área. Foi de Brano, sobrou para o número 8, para o número 8, Pedro, que isolou. Essa parte o Mineiros tem que melhorar muito. Vem substituição no Mineiros aí, meu querido Carlos André.
1: É, vai deixar lá o Luan Santos, camisa número 9, número 9.
0: É que agora entrou o Pagode, ele Pagode. Botou, já desceu para ser o novo centroavante, o atacante Jefferson, do jeito que você me gosta, e o Jefferson agora lá de centroavante.
3: É, eu concordo plenamente, Théo. Eu também estou aqui na torcida para que o Jefferson possa fazer um gol, porque ele é um bom profissional, é um menino dedicado, a gente observa ele nos treinos, é um corredor, é um batalhador, não tem bola perdida, ele deu um chutaço ali, um belo chute, né? Uma grande defesa também do goleiro, mas ele está merecendo, o trabalhador tem que ser recompensado. E eu acho bacana ele quando ele está jogando ali de avante, porque ele incomoda demais o zagueiro, assim como o Luan, ele é muito forte, né? Ele é muito determinado, ele tem uma característica de jogar o corpo ali para cima dos zagueiros, e ele dá muito trabalho. Para falar a verdade para você, esse cara é um jogador chato, eu tenho certeza que esses zagueiros não gostam da presença dele ali. Mas o Mineiros faz um grande jogo, um jogo tranquilo, um jogo controlado. Tivemos ali praticamente a primeira falha defensiva do jogo, no jogo, né? O Mineiros teve muita chance, mas defensivamente foi quase perfeito. E agora nós demos um vacilado ali, por pouco nós tomamos o gol. Mas o time continua jogando em cima, o time jogando forte, né? O time do Mineiros hoje é um time diferente, um time alegre. E fez por merecer até aos 40 minutos do segundo tempo, tá fazendo por merecer.
0: Amarelou
3: 2-0, por mais que 2-0 ainda seja pouco. Pois não, Theo?
0: Amarelou o número 11, Wesley, matou a jogada aqui, tá certo, tava longe, mas da contra-ataque. 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
1: Agora são 5:50. Eldorado! 17:50 da tarde, de domingo, dia 20 de setembro, no Odilon Flores. Campeonato Goiano da divisão de acesso 41-30. 41-30, Mineiros 2, Grêmio 0. É bola para a equipe do Grêmio. Anápolis larga a defesa, David vem para o ataque, levantamento, perdeu, perde bola Jackson, recupera, João Gabriel com falta do Jackson para cima do João Gabriel, posse de bola para o Mineiros Esporte Clube no campo de defesa. 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Semi Nascimento chegando a marca de 43. Olha o Jefferson, depois você fala, bola pro Jefferson, passou pelo primeiro na linha de fundo, na trave, voltou, bola batida, toca do zagueiro, pega o goleiro.
0: Pega o goleiro, mas o Semi acabou de falar dele agora e ele veio, olha o Mineiro de novo, não dá tempo.
1: Recupera Pagode, vai pintar um golaço na grande área, bola batida, toque no zagueiro, tira o perigo na boca do gol. É pressão do Mecão no finalzinho aí, craque Tel.
0: É de novo ele, rapaz, o meu amigo Jefferson lá em São Luís, deu uma bola na trave muito forte, o goleiro defendeu uma bola de cabeça dele, quase que era gol. Hoje aqui, bateu forte, a bola estourou na trave, por muito pouco não entra. Semi, estou com você, ele merece um gol, Semi.
3: Merece, Theo. O Jefferson é um atacante quase gol, né? Ele tá sempre ali perto do gol, é um batalhador, brigador, ganhou do zagueiro aqui pelo lado esquerdo, chutou bem, por nada ele conseguiu fazer o seu primeiro gol. Mas é isso mesmo, cada jogador tem a característica, o importa é que ele entrou e entrou bem, e ele vai acabar sendo agraciado, sendo beneficiado aí com gol. Quem trabalha é recompensado sempre.
1: Lá em São Luís de Montes Belos, ele deu uma cabeçada no travessão, né? Tá realmente merecendo o gol o nosso querido Jefferson. Olha lá, passa pelo Jefferson, recupera, posse de bola, a equipe do Mecão. Vamos lá, garotão, isso, Cleiton, já abre na ponta direita, Mica, leva para a linha de fundo, é pro Pagode, vai Pagode, vai que eu vou contigo, garotinho, no bico da grande área, o Mecão que é o terceiro, vence por 2-0, Cleiton passou pelo primeiro, passou pelo segundo, recupera, posse de bola, o Grêmio Anápolis com Pedro Matos. Martinello perdeu, olha o Lagoa, é pro Mecão, é campo de ataque.
2: Acabou.
1: Lagoa, acabou onde?
2: Acabou o primeiro tempo entre Morrinhos e Rio Verde, 0-0.
1: Olha o Jefferson, vai marcar. Gol!

0: É bola da rede! Jefferson, camisa 27, marca aos 45! 45 do segundo tempo, Jefferson marca! Agora, Mineiros 3, Grêmio Nápoles 0, Craquetel! Termina o jogo, é isso? Termina o jogo. Acabou a pilha do nosso repórter. 3-0 para a equipe.
1: Carlos André.
0: Mineiros Esporte Clube Craquetel.
1: Tá me ouvindo aí agora, Carlos André?
0: Sim.
1: Deixa eu falar com ele aqui. Ô Jefferson. Jefferson. Ô, tanto merecido. Tanto merecido, você tem trabalhado tanto, você tem trabalhado tanto, cara. A gente tem acompanhado você. Lá em São Luís, você deu uma cabeçada, a bola parou na linha, um chute no travessão. Os outros jogos você tem entrado bem, mais uma vez, Deus te gloriou, você fazendo golaço. Parabéns, viu? Parabéns, você tava merecendo demais, cara.
2: Primeiramente, agradecer a Deus pelo belíssimo jogo que eu pude fazer hoje. E como você vai falar, semana com um grupo, chegar aqui, Deus me honra. Mais uma vez.
1: Você chegou aqui, você é muito amado, cara, por todo mundo. E todo mundo falando, o Jefferson tem que fazer um gol, tem que desencantar. Você não desiste, se tá ganhando, você não desiste. Se tá perdendo, você não desiste. Não tem bola perdida. Você entra, se entra de titular ou entra depois, você, o ritmo é o mesmo jeito. Que Deus possa te abençoar, que Deus possa te guardar. Você vem fazer muitos mais gols pra nós, Jefferson.
2: Amém, amém, muito obrigado. É como o meu padrinho sempre falava comigo, né? É, persista, porque se tudo fosse fácil, qualquer um conseguiria. Então fui trabalhando durante a semana, trabalhei finalização, trabalhei... É um teu professor que eu precisava melhorar, então graças a Deus eu vim aqui hoje fazer um grande jogo e sair com esse gol abençoado.
1: É, um abraço, pessoal. Olha, todo mundo sabe do carinho que eu tenho pelo Jeff. Fala no programa, ele é espetacular. E eu vou procurar mais um aqui, ô Carlos André, se você me permite, vou chegar aqui no meu parceiro Wesley. Todo mundo sabe que é meu parceiro, que eu gosto dele demais da conta. Acho que ele é espetacular. O Pagode também entrou bem, Pagode. Chega aqui para fazer uma palhinha. Todo mundo sabe do carinho que eu tenho por você, Wesley, desde o ano passado. Você é espetacular. Entrou no primeiro toque seu de cabeça, já saiu o cruzamento pro segundo gol. Que bom, né, cara? Entra, tá ali para poder corresponder. Que coisa boa, né, Wesley? Parabéns pelo que você entrou, pela vitória do Mineiro, que foi merecido.
3: Amém. Primeiramente, dá toda a honra e toda a glória a Deus, né? Fico feliz pelo seu carinho, né, velho? Sabe que a torcida do Mineiro é uma torcida difícil. Quando o time não tá bem, eles vão pra cima mesmo, mas ter pessoas como você nos ajuda a trabalhar todos os dias, né? Também foi muito gratificante lembrar o ano passado, né? Que isso aconteceu algumas vezes ano passado, né? Mas aí o pessoal esquece, mas é isso aí mesmo. A gente tá feliz com a vitória, é o que o treinador trouxe pra gente. A gente veio pondo em prática, hoje mais uma vez deu resultado. E estamos muito felizes com a vitória, graças a Deus.
1: Isso aí! Bola aqui também com... Ô, Pagode, deixa eu te falar uma coisa pra você. Rapaz, ano passado, quando você tava lá no outro clube, você entrou bem. E agora que você tá ganhando de jogo, já teve uma oportunidade hoje. Já entrou e entrou bem. Isso é bom, mexe com a cabeça. Se vai pra entrar jogando, pra ficar ali e depois entrar, o professor pode confiar. Parabéns pelo que você entrou. Mostrou que veio pra ficar no Mineiro mesmo.
4: Primeiramente, boa tarde a todos os telespectadores. Quero agradecer a Deus que... Tudo que ele está fazendo na minha vida, de onde que ele me tirou, não que ele está me colocando, é honra de Deus. Sem ele, eu não estaria aqui. Quero mandar um abraço pro meu pai também, que está me assistindo, lá em Aparecida de Goiânia, para toda a minha família, pelos meus filhos também. Mandar um abraço pro Fred, que fez o plano para estar aqui, pro Fred, o Zé, o prefeito. Se depender de mim, vou dar minha vida para esse time aqui, que esse time aqui é enorme. A torcida nem se fala. Tá de parabéns, a torcida aqui é de parabéns.
1: Campo cheio, né? Campo cheio, coisa boa, né?
4: Lotado, todo jogo é isso aqui, mano. Você jogar aqui é uma maravilha. Pra mim, de todos os clubes que eu joguei, pra mim, no Mineiros não tem outro time igual. Pra mim, que essa torcida aqui, esse clube gigante, vai dar sempre no meu coração.
1: Esse negócio não tá perdido, não. 16 pontos, ainda tem muito jogo pela frente. Os times estão tropeçando, o Mineiros vem forte pro próximo jogo da quarta-feira. Não tem nada perdido, né, Wesley? Ô, Pagode.
4: Não tem não. O jogo é jogado, né? Nosso time começou muito mal, mas o treinador chegou, o Alan, consertou a equipe.

0: É, perdemos a conexão, né, lá do estádio Odilon Flores. E aí, rapaz, lá caiu a internet lá. Então, o Mineiros acaba aí de ganhar por 3-0 aí da equipe aí do Grêmio Anápolis, né? Vamos ver se a gente reconecta esse... Rapidinho a gente volta.
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8: Luiz Carlos.
0: Agora vamos voltando até o estádio Odilon Flores. Fala aí conosco aí, Semi, Carlos André e também o Craquetel.
8: Olá, Luiz Carlos e ouvintes da 91,9. Jogo finalizado exatamente aos 45 minutos da segunda etapa, sem nada de acréscimo. Hoje foi de dar... orgulho para todos os torcedores e nós da imprensa que estivemos durante essa linda tarde de sol aqui no Odilon Flores.
9: Então, deixa eu só te interromper aqui para me chegar no Lagoa, que tá falando aqui. Lagoa que fez uma partida excepcional. Vamos ouvir ele bem aqui, meu Semil, rapidinho.
10: Sim, okay. Sim. Bosca é um grande parceiro que eu já conheço já faz tempo. A gente joga junto já faz em outros clubes também. Um muito grande jogador. Mas agora, como eu falei, né? Então, ainda tem muitos jogos pela frente aí. Outro jogo importante pra gente trabalhar esses dias que faltam pra fazer o jogo quarta-feira novamente e buscar a vitória.
9: Valeu, Lagoa! Olha, Semi, eu tô aqui com essa fera Lagoa bem rapidinho. Muito obrigado pela sua atenção aqui. Rádio 91, mais uma vez você foi o melhor. Simplesmente você foi o melhor. Deixa eu te falar uma coisa pra você. O que falar de um meio de campo desse que não deu um minuto de sossego pro time do Grêmio Anápolis? O que falar de um ataque que perturbou o tempo inteiro, perturbou no bom sentido? O que falar do sistema defensivo ali dos 4, 5 homens de trás que não perdeu uma bola? Como que o Mineiros pode ser tão forte desse jeito aqui? Uma tarde maravilhosa, mas vocês também fazem parte disso, porque vocês trabalham pra caramba no dia a dia que a gente acompanha aqui, Lagoa.
10: Claro, quero agradecer a Deus, né? Eu acho que a gente sabia que era um jogo muito importante. Trabalhando uma semana inteira pesado, duro. Para buscar a vitória, né? A gente sabia que tinha que ser bem lá atrás, ser bem no meio e ser efetivo na frente, né? Tem um jogo muito importante quarta-feira, mas é comemorar a vitória. Comemorar a vitória que o grupo merece, grupo trabalhador, grupo de guerreiro, né? Um ajudando o outro, um correndo pelo outro, e assim a gente tem que continuar.
9: Eu só queria que você fizesse um chamado pro torcedor. Quarta, hoje, você viu, nós perdemos um jogo ridículo no último, e eu vi você naquele jogo lá em São Luís, agora, porra, teve uma hora que foi uma pedida de tempo para tomar água, muito forte aquele sol, fora do comum, né? Vocês mesmos sentiram isso ali. Eu queria que você fizesse um convite ao torcedor. O Mineiros vem de uma derrota, o campo tá lotado de gente. Vamos estourar isso aqui na quarta-feira, Lagoa, faça um convite aqui para não ter lugar nesse Odilon Flores na quarta-feira.
10: Gostaria de convidar, né, a torcida maravilhosa que é do Mineiros. Acho que é uma torcida que apoia a gente o jogo inteiro. E a gente... Acho para a torcida também vir assistir, a gente dar o nosso melhor, se entregar ao máximo, lutar, buscar a vitória até o final.
9: Um abraço para você, viu? Semi, perdão, viu, Semi, que eu te cortei nos seus comentários, mas porque estava passando aqui essas duas feras e eu tive que falar com eles. Grande abraço, Semi, grande abraço, Carlos André, grande abraço, Lico. Ótimo domingo e que Deus possa nos dar um início de semana. Manda um beijo lá pro tio Semi, também pro Carlos André. Manda um beijo para eles lá.
11: Beijo, Beijos.
9: Aí, Seminha, um beijo pra você dessas três lindas aqui. Beijo lá pro Seminha, pro Carlos André. Seminha, um abraço pra todo mundo. Muito obrigado. Quarta-feira nós estamos aqui. Se der tempo, Seminha, se der tempo, um minutinho, eu falo com o professor Everton aqui. Pode ser, Seminha?
12: Tranquilamente.
9: Aqui, ó, bem rapidinho com o professor Everton, só pra ele fazer bem rapidinho. Professor, uma análise desse jogo, onde sistema defensivo impecável, meio de campo impecável, ataque espetacular, uma partida para encher os olhos. Não tem nada perdido no campeonato, não. Nós estamos com 16 pontos e um jogo dentro de casa na quarta-feira, professor.
12: É, temos que pensar, jogo a jogo. Tem que ganhar quarta-feira para fazer a briga lá em Goianésia. Agora não pode. O tanto criamos 5 oportunidades no primeiro tempo, faz 3-0, o treinador fica à vontade para mexer, tem jogo quarta no domingo, temos que caprichar um pouco mais.
9: É isso aí, tem um jogo na quarta, tem um jogo difícil no domingo, a viagem poderia ter acontecido algumas trocas para poder descansar, porque a batalha não é fácil, as viagens são longas, né, professor?
12: Pois é, e é difícil pro treinador mexer ganhando de 1-0, você não sabe a situação, o time começou a gostar do jogo, ainda bem que fizemos o segundo gol, então faz o placar, o treinador fica mais à vontade para poder mexer, para segurar algumas peças. Algumas que estão mais desgastadas, né? Jogo na quarta-feira, no domingo, mas tá bom, o importante é os 3 pontos. Agora vamos pensar na quarta-feira.
9: Só pra fechar aqui, eu queria que o senhor falasse alguma coisa com relação ao Jefferson. Ficou emocionado, vem batalhando, precisava fazer um gol pra desencantar, né, professor? O senhor sabe muito bem que quando o jogador tá naquela de não fazer gol, tudo pesa. Faz um gol, parece que tira um peso. Quem me falou isso foi o Clayton, quando ele fez o gol. Eu tirei um peso de cima das minhas costas. É a mesma coisa do Jefferson, né, professor?
12: É, você jogou futebol, você sabe. A gente sabe como que é a situação. Tem vezes que as coisas não saem. Esse atleta a gente trouxe pra cá porque ele é um jogador que lá atua tanto de beirada como um pouco mais na área, apesar que ele é mais jogar um pouco centralizado, né? Mas um jogador que hoje inteirou o 9º gol na temporada do ano, quer dizer, um jogador 9º, 10º, fez 10 gols essa temporada, né? Então, como você disse, conseguiu fazer o gol. Vamos ver se daqui pra frente a tendência seja melhorar.
9: Um abraço, professor, o senhor mora no nosso coração e que o senhor possa continuar ajudando. E o Mineiros, eu só falo um negócio para o senhor: nada na vida é perdido. Quando a gente pensa que as coisas não acontecem, de um dia para o outro as coisas acontecem. E o Mineiros, também sob o seu comando, vem batalhando muito para que as coisas possam acontecer melhor no final do campeonato.
12: Não é. A gente sabe da dificuldade aqui, principalmente da diretoria, né? A gente, esse ano foi um ano que lamentavelmente, você sabe, a situação não era para ser dessa maneira, mas infelizmente você sabe como que é o futebol. Aí a gente teve que passar por algumas dificuldades, principalmente no início, mas você vê, se a gente pegar aí, eu vou pegar só o jogo, não adianta ficar lamentando, mas você pega o jogo aí do Rio Verde, que nós tomamos o gol no final, pega o jogo do
9: Trindade aos 50,
12: que nós tomamos aos 50, né? E, então, o que que acontece? Era no mínimo mais quatro, é pra gente estar com... Mas a gente tem como brigar, temos que ganhar na quarta e aí brigar lá em Goianésia é pra gente entrar na briga.
9: Grande abraço, nós da 91,9, extremamente com o senhor, com toda a comissão, sempre que precisar, estaremos sempre às ordens de vocês.
12: É, a gente é que agradece, né? Pede desculpa pelos erros, né? E devagarinho a gente vai corrigindo e a gente espera que melhore bastante ainda.
9: É isso aí, ó, parceiraça, professor Everton, profundamente entendedor. E eu tô chegando aqui, Semi, bem rapidinho para não te tomar tanto tempo. O presidente está aqui, ó, bem aqui no portão. Se você me permitir só um segundinho, Semi, com ele. Tranquilo, já te pedi não. tanta permissão, é permissão uma atrás da outra. Vou chegar aqui com o meu presidente aqui, ó, feliz. É, nós que estamos acompanhando aí. Um abraço, presidente. Dinho, um abraço para você. Presidente, uma partida assim, para esquecer as outras. Forte atrás, excepcional no meio de campo e maravilhoso na frente. Se fosse aquela coisa de valer mesmo, hoje era 6-7, que o Mineiros mereceu. O Mineiros foi, acima de tudo, um time soberano e não tem nada perdido. Não, a vida, como eu falei para o professor Leandro, a hora que a gente menos espera, as coisas acontecem. Mas o Mineiros vem firme na batuca e tem quarta-feira mais um jogo dificílimo para o Mineiros aqui dentro.
13: É mais um jogo muito difícil, né, Theo? E hoje o time fez uma grande apresentação. A parte do meio de campo nosso ficou muito bem preenchida, com Bosque, com Lagoa, né? Uma marcação muito boa. É, lógico que pecamos nas finalizações. A gente observa que muitas vezes é para aquela ansiedade de tentar resolver logo e acaba que às vezes peca nas finalizações, mas serve também para dar uma tranquilidade agora, esse 3-0, né? Para o time ter mais tranquilidade. O próximo jogo de quarta-feira, um jogo muito difícil contra o Tupi. Mais uma decisão para a gente. e vamos com moral para cima do Tupi para conseguir um grande resultado dentro de casa.
9: Ele que vem de uma derrota em casa, né? Ele vem de uma derrota em casa para o Crixás, mas o Semi tem uma máxima. Tá perdendo muito gol, tá bom, mas tá criando demais. Mostra que o time é muito habilidoso, o time tá criando. A hora que tiver um pouquinho mais de paciência, vai fazer. Pior seria se eu estivesse entrevistando o presidente aqui e o time não estivesse criando muito. Cria, perde alguns gols, mas o time tá de parabéns, porque fez a melhor partida do ano para mim aqui, presidente.
13: Sem dúvida, foi uma das melhores partidas que nós fizemos aqui, né, dentro de casa. E sinal que vai perdendo gol porque tá criando. O que mais preocupa a gente é que os gols não vão acontecendo, tá 1-0, né, a bola não entra. E num lance esporádico você pode tomar um empate e complicar um resultado que tava na nossa mão, né. Então, por isso que às vezes a gente fica de fora gritando, vamos acordar, vamos resolver, vamos matar o jogo logo, porque numa bobeira você pode tomar um gol de empate e complicar um resultado que estava totalmente a favor pra gente.
9: Nós temos a campanha da 91, 3 mil na quarta-feira. Nós vamos bater de agora pra frente todo santo dia. Vamos lotar o Odilon Flores, o majestoso Odilon Flores, pra 3 mil. O torcedor tá super convidado pra vir na quarta-feira pra lotar isso aqui, presidente.
13: Sem dúvida, reforçar o convite de vocês, né? Pediu o nosso torcedor para marcar presença na quarta-feira. A gente precisa muito das rendas para poder fazer as viagens também. Então, futebol não é barato, é caro, futebol profissional. E a gente precisa da presença de público, mesmo porque nossa torcida é a mais presente que tem no Sudoeste Goiano, no Campeonato Goiano do Interior. Então, convidar novamente a torcida para estar aqui conosco, nos prestigiar. A gente precisa muito de vocês e vamos buscar um grande resultado na quarta-feira.
9: O Lico lá no estúdio, o Carlos André ali, o Semi ali mandando um grande abraço para você, parabenizando pela essa vitória maravilhosa do Mineiro.
13: Grande abraço a todos vocês também, parabenizar vocês pela companhia, né? Todos os jogos estão presentes conosco, dentro, fora de casa, o sacrifício que vocês fazem para sempre estar junto conosco e presente na luta. Então, parabéns para a Rádio Dourado, tá dando esse apoio e vocês estão de parabéns também de sempre estar junto conosco e acompanhando o Mecão, né? Muito obrigado e vamos à luta. Quarta-feira tem mais.
9: É isso aí, ó. Nosso presidente, viu, Semi? Nosso presidente da Silvestre mandando um abraço para todo mundo aí. Mais uma vez, Semi, mais uma vez. Tô obrigado por tudo, perdão por eu ter te cortado, mas foi com o professor Everton, foi com o presidente Zé Silvestre, aonde nós merecíamos falar com ele, né? Agradecendo os trabalhos do Semi, agradecendo os trabalhos do Carlos André, do Craquetel, do Luiz Carlos Lico, do Gilmar, da nossa diretora Cleia, por nós acompanharmos o Mineiros em todos os setores. Um abraço para vocês, faço o convite. Quarta-feira, 3 mil pessoas do Odilon Flores, nós vamos lotar isso aqui, viu? Nós vamos lotar isso aqui. 3 mil pessoas, pode comprar o seu ingresso antecipado, porque vai ser lotação total no majestoso Odilon Flores, meu grande Carlos André. Um grande abraço, Carlos André.
8: Realmente é um prazer estar aqui trabalhando com vocês, uma belíssima transmissão. Merecida essa transmissão por conta de que o Mineiros apresentou aqui hoje nessa tarde no Odilon Flores. Sem dúvida nenhuma, a melhor partida que o Mineiros já exibiu aqui nos últimos tempos. Mineiros fez uma partida quase que perfeita, do ponto de vista defensivo, do equilíbrio do meio campo e o seu ataque. A gente lamentava a quantidade de gols que o Mineiros perdeu nessa partida, mas quando se perde, como você mesmo falou com o Zé Silvestre, é porque está criando, isso é importante. Só que eu acho que um pouco mais de concentração ali na frente, para que a gente possa alongar esses placares e jogar com mais tranquilidade, como o próprio professor Everton falou, para poder permitir que se façam as mudanças, né, para que o time esteja mais oxigenado, mais descansado, que nós já vamos ter um jogo difícil também na quarta-feira. Mas hoje o torcedor saiu satisfeito pelo que viu, tenho certeza que cada um vai propagar para que novos possam vir na quarta-feira e realmente encher aqui o estádio Odilon Flores. Uma defesa consistente, um goleiro apenas figurante, um meio campo insinuante, marcador e um ataque que resolveu. Foi um 3-0 que poderia ter sido 6 ou até mais, sem nenhum exagero da nossa parte. Uma bela apresentação do Mineiros aqui, Mineiros Esporte Clube aqui no Odilon Flores. Esperando... Esperamos que na quarta-feira o torcedor possa vir e que o Mineiros Esporte Clube possa estar iluminado mais uma vez para poder conseguir os 3 pontos. agora com 16 pontos, né, a gente está sempre sonhando aí com acesso, sabemos das dificuldades e que o nosso objetivo maior é a permanência. Mas nunca, não paga nada para sonhar e os resultados aí foram satisfatórios para a nossa campanha. Então, parabéns ao time do Mineiros, parabéns a todos que estiveram aqui no Odilon Flores. Uma grande partida de futebol, a melhor delas. O Mineiros foi um time muito criativo, criou na defesa, um time que marcou e marcou bem. Saiu para jogar, o Bosco hoje fez uma partidaça, o Theo falava isso na transmissão. O Lagoa, não precisa falar desse rapaz. E os atletas nossos que jogaram do lado direito foram os principais responsáveis pela essa vitória aqui hoje no Odilon Flores. O Café saiu por conta que não se sentiu bem, mas também foi um pilar ali atrás. Nosso miolo de defesa fez uma grande partida. Lateral esquerdo, centro.
0: Perdemos a conexão, né, lá do estádio Odilon Flores. Vamos ver se a gente reconecta aí ao Semi Nascimento. Vamos ver se ele reconecta lá.
8: Alô?
0: Aí. Opa, o Semi, pode continuar então, aí.
8: Nós vamos finalizar essa transmissão, essa linda transmissão, nessa tarde agradabilíssima aqui no estádio Odilon Flores, parabenizando a nossa equipe, parabenizando a equipe do Mineiros, foi um time coeso, um time forte, marcou forte, saiu para jogar, criou oportunidades, fez 3 gols, poderia ter feito muito mais. Então, parabéns para o time do Mineiros, parabéns para o torcedor que esteve presente, e desde já, abrimos aqui para que todos possam estar presentes, para que a torcida mineirense esteja presente, para fazer ainda mais forte o time do Mineiros. Um grande abraço, fique todos com Deus e até quarta-feira, se essa for a sua vontade.
0: Epa, esse aí foi Semi Nascimento, lá também teve Craquité, o Carlos André, essa galera toda levando aí os trepidantes da 91,9, levando todas as emoções aí, do nosso mecão, né? Hoje o Mineiros, rapaz, Mineiros hoje conseguiu ganhar aí, perdeu muitos gols, mas graças a Deus ele teve os 3 pontos, ganhando aí por 3-0 da equipe do Grêmio Anápolis. Nesse momento, 8 minutos do segundo tempo, Morrinho 0, Rio Verde também 0. Antes, né, às 15h30, o Bom Jesus empatando em casa com Goiânia. Olha, essas equipes dando muito sopa aí para o azar, né? E o Mineiros pode aí chegar, dar um calorzinho nessa galera lá em cima, né? Então é isso. Olha, chegando aqui ao final, já os prêmios já foram sorteados. Eu vou falar agora o nome de quem foi ganhador, né? Quem ganhou o brinde surpresa, oferecimento de bidão celulares, foi a Delma de Fátima Batista Miller. Ela é Bairro Jardim, Goiás. O telefone dela é 649-9947, final 40, ganhando um brinde surpresa lá do bidão celulares. Um abraço lá pro bidão e também pra Delma. Quem ganhou a pizza, oferecimento, uma pizza média, oferecimento de pizzaria Rocha Fatias e Delivery, foi Carlos José de Jesus Moraes, lá do povoado do Cedro. O telefone dele é 649-9671, final 30. Isso mesmo, um abraço lá pro pessoal da Pizzaria Rocha Fatias e Delivery. Olha quem ganhou o gol premiado aí. Foi Paulo Rogério Lopes da Silva. Isso mesmo, Paulo Rogério Lopes da Silva. O telefone dele é 649-9969, final 08, ganhando R$50. Oferecimento de Econômica Tecidos. Econômica Tecido lá do Eli. R$50 em compra. Isso mesmo. Paulo Rogério Lopes da Silva ganhando aí R$50, oferecimento de Econômica Tecidos. O Carlos José ganhando a pizza média, oferecimento de pizzaria Rocha Fatias e Delivery. A Delma de Fátima ganhando aí um brinde surpresa, oferecimento de bidão celulares. É isso? Vamos chegando ao fim, né? Vamos chegar aqui, mandar aqui, falar aqui pra você os últimos resultados aqui do Campeonato Brasileiro da Série A. Corinthians 1, Fluminense... Fluminense 3, isso mesmo. Antes o Palmeiras tinha empatado aí com Grêmio em 1-1, né? O Vitória perdendo aí pro Cruzeiro por 3-1, isso mesmo. Agora tem às 18h30 tem Flamengo e Bragantino, às 19h30 tem Atlético e Bahia, Atlético Paranaense e Bahia. Série B já encerrado, Ponte Preta 1, Ceará, CRB, Ponte Preta 1, CRB 0, encerrado Goiás 2, Avaí 1. Isso mesmo. Então, chegando ao final aqui da nossa transmissão, eu querendo agradecer as participações das pessoas que participaram aqui dos brindes, né? E para quem não ganhou, um abraço aí, que continua aí tentando, e para quem ganhou, parabéns, né? E amanhã voltaremos aqui dentro do programa Resenha Esportiva. levando todas as informações desse jogo, toda a rodada aí do Campeonato Goiano Divisão de Acesso, Campeonato Brasileiro, para todo mundo. Então, querendo deixar aqui meus agradecimentos a você, um abraço, que você tenha uma noite de domingo abençoada, que eu vou chegando, vou puxar o carro e até amanhã, né? Às 11h15, isso mesmo, às 11h15 no Resenha Esportiva. Boa noite.
11: Uma excelente tarde para você, torcedor, acompanhando aqui os momentos que antecede o jogão de bola entre Mineiros e Grêmio Nápoles. 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

0: 18:38.
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vem aí quer casar comigo? 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
3: 19 horas e 27 minutos.
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